0: Dilema, ouvimos Nelly com a participação de Kelly Rowlett. E já já eu volto com muito, muito mais só pra você.
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0: Estamos apresentando o Amor Sem Fim de hoje. Eu desejo para você muito amor na sua vida sempre. Por aqui, amor em forma de música, certo?
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0: Abrindo a última hora agora, chegando mais músicas. Vamos ouvir este clássico internacional na nossa programação musical. Alphaville, Forever Young, sempre jovem.

0: Shell, ouvimos Under the Notes. E assim a gente fechou este bloco. Eu vou pra voltar já já, aguenta aí.
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0: Que bom ter você comigo. Que delícia ter a sua companhia. Que alegria.
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0: Agora, Jess G. Price Tag, pra você. Okay.

0: Reputation, ouvimos Information Society, fechando o bloco. Eu vou ali rapidinho, mas eu volto já já, tá bom? Não desgruda, coração.
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0: A música não para aqui no Amor

0: Sem Fim é assim.
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0: E agora nós vamos ouvir Cris Duran cantando pra gente. Aumenta o volume aí. Why? No Amor Sem Fim pra você.

0: Matter of Feeling. Ouvimos Duran Duran. Linda, linda essa canção aqui na nossa programação. Eu vou ali e volto já já, coração, com muito, muito mais. Segura.
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0: Estamos apresentando Amor Sem Fim, reta final do nosso programa.
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0: Abrindo o último bloco, agora tem Kiss Me com Sixpence None the Richer.

0: Lá, ouvimos Tina Marie. E assim a gente fechou aqui o Amor Sem Fim de hoje. Eu vou para voltar com muito amor em forma de música na nossa programação, tá bom? Te espero, coração. Fique bem. Beijão e até mais. Bye. Fui.
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6: Simbora, gente, aí, tudo bem? É o nosso Domingaço, chegando e chegando com tudo a partir de agora, trazendo muita música boa pra você curtir junto com a gente nesse domingão que tá sensacional, viu? Aumenta o volume e avisa todo mundo que o Chicão chegou no seu domingão.

0: Essa é a nossa rádio, sempre aqui na melhor sintonia, o nosso Domingaço. Já vai participando, interagindo comigo através das nossas mídias sociais. Liga pra gente, enfim, o importante é sempre participar, viu? Se preparem, porque está entrando no ar mais uma edição do nosso Domingaço. Pra começar, tem um som de João Neto e Frederico, é o Lelele.
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0: você vai ver, viu?
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0: Chiquis e Bordoneio, preciso te encontrar, bom demais a conta. Teve ainda o som de Edson Hudson, Deixa Eu Te Amar, teve Causa Perdida com William Bidico, e ainda o Lelele de João Neto e Frederico, começando com tudo, essa edição do nosso Domingaço, super especial, gente, obrigado aí pela audiência. E ó, deixa eu te falar uma coisa, eu quero a sua participação, pois é, bora participar, manda pra cá a sua mensagem, e eu volto já já com muito mais pra você, aguenta aí.
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0: Bora, já estamos de volta, gente. Pois é, coisa boa demais ter você junto com a gente.
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0: E aí, que bairro que você tá? João Bosco e Vinícius cantando pra gente.

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0: Neto e Henrique com Diego e Vitor Hugo, o cheiro de problema. Teve ainda o Mala dos Porta-Mala com Gustavo Lima e Matheus e Cauã. Teve Chorosa com Guilherme e o Benuto. E ainda Que Bar Que Você Tá com João Bosco e Vinícius cantando pra gente. Mais um blocão super especial aqui no nosso Domingaço. Intervalo bem rapidão, volto já já com muito mais.
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0: Bora, turma? Pois é, de volta com o nosso Domingaço. Deixa eu mandar aula especial pra Bruna. Oi, Bruna, tudo bem por aí? Tá lá trabalhando de plantão nesse domingão, mas claro, com o radinho sintonizado. Bom trabalho pra você aí, tá bom, queridona?
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0: Guilherme e o Santiago com a Ana Castela. Sigo sofrendo.
8: Essa música.

0: te falando?
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0: só!
1: Jorge Henrique, Rodrigo e Marília Mendonça, vai lá em casa hoje. Rolou por aqui ainda o Seu Polícia, aquela sofrência com Zé Neto e Cristiano. Teve Maiara e Maraísa com Dois Idiotas. E ainda Sigo Sofrendo com Guilherme Santiago e a Ana Castela, cantando pra gente nesse domingão maravilhoso. Deixa eu mandar um alô especial aqui pra Tânia. Oi, Tânia, tudo bem por aí? Beijo pra você, obrigado pela audiência. A Jéssica também tá ligada junto com a gente. Meu amigo Robson, alô Robson, tudo bem por aí? Abração, o Murilo também tá ligado junto com a gente. Enfim, toda essa galera, abração super especial. Bom domingão pra todo mundo e eu volto já já com muito mais.
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7: Simbora, gente, domingaço de volta por aqui. Pra você que tá completando idade nova hoje, parabéns pra você, viu? Tudo o que há de bom.
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7: Bruno e Barreto é a cópia mal feita.

0: Leilão, pra gente relembrar sucesso de César Menotti com Fabiano. Teve ainda Gotas de Amor com Corpo e Alma, teve O Sou da Vaneira com Candeeiro e ainda Cópia Mal Feita com Bruno e Barreto cantando pra gente nesse domingão. Ó, intervalo bem rapidão, daqui a pouquinho o Chicão tá de volta trazendo mais uma hora completa de muito sucesso pra você aqui no nosso Domingaço.
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0: Simbora então, gente, de volta com o nosso Domingaço super especial, coisa boa demais ter você junto com a gente. E a partir de agora, você sabe que tem mais uma hora completa da melhor seleção musical pra você curtir junto com a gente.
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0: Tubarões, Diego e Victor Hugo.

0: Boa noite, Uberlândia! Faz barulho aí, Uberlândia, que eu quero ouvir! Que coisa linda, galera! Obrigado!
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0: Atenção, fofoqueiros de todo o Brasil!
3: Bom dia, bom dia, bom dia, bom dia, bom dia, bom dia.

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1: Ana Castela cantando o barulho da caminhonete. Teve também os quatro Galdérios com Na Muvuca da Neguinha. Teve também Cancelado com Fernando Sorocaba. E Tubarões com o Diego Victor Hugo cantando pra gente nesse domingão maravilhoso. Deixa eu te convidar, você que não segue a gente ainda, lá nas redes sociais, Instagram, Facebook. Procura a gente pra você ficar por dentro de todas as novidades. Tudo o que rola aqui na rádio, os bastidores e tudo mais. Lá no nosso Instagram, no nosso Facebook, enfim, nas nossas redes sociais. Combinado? Intervalo rapidão, já já tem mais Domingaço.
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1: Domingão, bom demais da conta, já estamos de volta por aqui na sua rádio preferida.
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1: Bailanta do Fundão, Alma Serrana cantando por aqui.
9: Vamos pra Bailanta, Indiana.

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0: Os Monarcas é o baile de gaúcho. Teve também Esquina com o Felipe Rodrigo, teve Anthony Gabriel, Bonito Pra Você, e ainda Bailanta no Fundão com Alma Serrana cantando pra gente nesse domingão. Bora de intervalo, hein? Já já o Chicão tá de volta com muito mais pra você.
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3: Já estamos de volta, gente, com a melhor seleção musical para você curtir junto com a gente nesse domingão.
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3: Danilo e o Davi, sucesso, lançamento Não Mexe Nas Minhas Cabeças.

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1: Domingaço! Kleber e Cauã, oxi! Rolou por aqui ainda Sereia com Henrique e Juliano, teve Bruno e Marrone, Amor Não É Jogo de Azar e Ainda Não Mexe Nas Minhas Gavetas. Danilo e Davi cantando pra gente nesse domingão. Bora de reta final, nosso domingaço volta já já com muito mais pra você curtir junto com a gente.
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1: Bora, meus amigos, é domingão. Domingaço de volta por aqui.
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1: Dizer não, Bruno e o Denner.

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1: Domingaço! É a saudade estranha, Murilo Rufi. Teve ainda Eu Sei Tocar Violão com Cleiton Romário, teve Pra Lá de Bagdá com Grupo Tradição e ainda Dizer Não com Bruno e Denner cantando pra gente. Encerrando com chave de ouro mais uma edição do nosso Domingaço. Muito obrigado pela audiência, pela companhia. Fiquem todos com Deus e a gente volta no próximo domingo com muito mais pra você, tá bom? Ótima semana também. Tchau, fui!
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3: Vamos que vamos, meu povo, nesse fim de semana maravilhoso, gente. Mais um fim de semana do mês de maio. Eu sou Pai Giacomini, estou chegando a partir de agora junto comigo, tem uma Antena Mix. Vem participar com a gente, vem pedir a sua música preferida também, deixar o seu fim de semana mais gostosinho.
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0: Chegando na sua programação preferida, sou Paz Giacomini pra te fazer companhia a partir de agora. Muita música da boa, novidades, o que já é sucesso, aquelas cerejinhas pra você matar saudade em mais uma edição do nosso Antena
1: Beats. Começamos com Maroon 5, Give a Little More.
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2: Billie Eilish com Lunch. Isso aqui foi o Matheus oferecendo aí pra Cintia, a mãe dele. Beijo pra todo mundo que tá chegando por aqui agora também. Vem participar.
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2: Muito mais músicas e no seu fim de semana não é diferente. Por isso tem BTS com Queen pra você.

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2: Capital Inicial. Eu nunca disse adeus. Ô, Tayana, ligadinha com a gente, pediu esse som. E a gente sempre mata a saudade, né? Que delícia. Obrigado pela sintonia.
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6: E aí, como é que está seu fim de semana? O que, que você está fazendo? Vem comemorar, vem contar pra gente também, né? Manda aí essa mensagem no nosso WhatsApp, todas as redes sociais da rádio. Gente, lembrando que eu continuo com a minha conta reserva, tá? Que é @apanjacomini. Outra conta lá, o Meta Business vai ter que dar jeito. Bora de JQuest, além do horizonte.

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1: 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Gilson e Sorriso Maroto com Sortudo. E já tem Post Malone que é pedido do ouvinte também, tá? Segura que é bem rapidinho a nossa pausa.
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1: 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Viu só, nem deu tempo de tomar um cafezinho, gente. Já tô de volta. Trazendo pra você agora o Post Malone, que é pedido do ouvinte. Isso aqui vai pro Danilo, que pediu esse som Chemical pra você.

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2: Lucas Luco, Almas e Vidas. Já já tem mais, gente. Antena Mix, fim de semana, são 2 horas. Lembra que eu falei? Em instantes eu tô de volta, abrindo a nossa segunda hora por aqui.
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2: Tô chegando com mais sucessos e é hora dela, maravilhosa. Pink, com Try.

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1: 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Now United com Clark Work. Jorge Matheus também tem daqui a pouquinho, viu?
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8: 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Bom fim de semana pra você, tá chegando agora. Prazerzão, sou Feijão Comini, esse é o nosso Antena Mix. E agora tem Jorge Matheus pra você curtir no seu feed, seu astral.

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2: Luan Santana, Asas. Teve ainda Armandinho, teve os Paralamas. Olha aí, um blocão nacional com todas as músicas boas. De verdade, né? Trouxemos aí o que tá rolando agora, trouxemos aquela pra você matar saudade.
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7: Por aqui a música não pare. No seu fim de semana não é diferente. É hora de curtir Sabrina Carpenter com o Expresso.

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2: Eba! O momento é nosso, gente. Falta.

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2: Justin Bieber, Daisies. Eita, Barão Vermelho. Valdeci que pediu essa aqui, né? Puro êxtase. Beijo, menino. O que você tá fazendo aí? Tô levando você de carona, pô. Ó, que eita, que maravilha, que honra, viu? Obrigado por abrir aí o espaço do seu carro também pra nossa sintonia junto com você.
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2: Já tô de volta e já são as últimas de hoje. Já vou adiantando que é pra você aumentar o volume e nem pensar em trocar sua sintonia, né? Bora de Black Shadow, Nobody But You.

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2: Major Lazer, Lanon. Vou curtir meu fim de semana, gente. Meu último fim de semana de 4.2, sim, porque terça-feira é meu aniversário. Ai, ai, estamos chegando nas casas dos 43, gente. 4.3 turbo, né? Pelo menos a gente se engana achando que é. Beijo pra todo mundo e até segunda. Tchau, tchau.
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0: Já pega o berrante aí, porque o Chapéu e Viola está chegando.
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0: aqui na Bragança FM 79.7. Chapéu e viola, é moda que não acaba mais. A melhor companhia no seu dia a dia, o som da região. Nosso site, bragancasemcedilha.com.br. 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Vamos nessa então, o som da região, aqui na Bragança FM, é Chapéu e Viola. Cadê meu chapéu? Ah, tá aqui, ó. Tá na hora de pegar o chapéu e curtir muita moda de viola.
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0: E começou o nosso Chapéu e Viola daquele jeito, trazendo moda boa pra você, a companhia perfeita pra você que vai tomar um cafezinho, pra você que já tomou, vai tomar uma água gelada, um caldo de cana. Ô, companhia gostosa! Alô, seu Zé, Dona Maria, Dona Baciana, Dona Antonieta, gente nossa, o prisioneiro Ronaldo Viola e João Carvalho, pra começar a nossa porteira do sucesso e da saudade.

0: Valdir e Dione é o fazendeiro. Um dia você é um fazendeiro. Tô quase lá.
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0: Sonho de caboclo é depois de sonhar em ser um fazendeiro, agora o sonho é de caboclo. Quem canta essa história? João Carreiro e Capataz.

0: Val e Davi, morena cheirosa, vem aqui, vamos aproveitar o final de semana.
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0: E o Chico Mulato, conhece? Gente finíssima, da melhor qualidade, gente nossa, gente da gente, não é assim que se diz?

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0: Africa.
1: Essa machuca.
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0: Boiadeiro do Trem. Conhece o Boiadeiro do Trem? Com Thiago Viola e Carlos Lima. Gostou? Tem mais moda de viola ali, ó. Daqui um pouco aqui, ó.
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0: Para você que aprecia o nosso programa, acompanha aqui. Obrigado aí pela parceria, pela audiência. Agora tem Léo Canhoto e Robertinho. Rock Bravo chegou para quê? Para matar. Esse é macho.

0: Me dá um conhaque aí, depressa.
1: Pronto, Sr. Rock. Aí está o conhaque.
0: Não quero mais o conhaque. Troca ele por uma cachaça. Vamos logo.
1: É pra já, Sr. Rock. Aí está a cachaça no lugar do conhaque. Pode beber.
0: Assim é que eu gosto. Até logo.
1: Sr. Rock, o senhor vai embora sem pagar a cachaça?
0: Pagar? Eu não troquei a cachaça pelo conhaque.
1: Está certo, mas o senhor não pagou o conhaque.
0: Como é que eu vou pagar se eu não tomei o conhaque? Pronto, está pago. E a senhora aí? Gosta de flores?
2: Ah, seu Rock, eu adoro flores.
0: Amanhã no seu enterro terá muitas flores.

0: Os dias foram passando. Certa vez, Rock Bravo soube que no arraial da Vaca Morta havia um homem valente. Rock foi para lá e, ao ver o valentão, Rock Bravo disse assim:
1: quem é o bravo aí?
2: O bravo aqui sou eu, por quê?
1: Tem mais algum bravo aí? Quem são vocês dois?
3: Eu sou o Joaninho Farofa. E este aqui é meu irmão, o famoso Beppe Caruncho.
1: Pronto, deu caruncho na farofa. Cadê o garçom desse restaurante aqui?
4: Estou aqui, seu Rock.
1: Tem comida aí?
4: O senhor gosta de bife a cavalo?
1: Gosto.
4: O senhor gosta de frango frito?
1: Gosto.
4: Eu também gosto, mas não tem?
1: Toma, e vê se me respeita. Você aí, o que está fazendo? Deu fora daqui já!
5: Eu vou dar o fora daqui, mas você vai comigo, Rock Bravo.
1: Eu ir com você? E por que motivo?
5: O motivo é simples. Eu sou um policial e você está preso, Rock Bravo. E não tente nenhum golpe, senão eu lhe encho de estanho, entendeu? Vai andando, Rock Bravo, você está preso.
1: Eu preso? Coisa nenhuma. Lá vai fogo, policial.
5: Eu lhe avisei, Rock Bravo. Você ia para a cadeia. Agora, vai para o cemitério. Com a justiça não se brinca.

0: Eita, macho até debaixo de outro macho, cuidado! Saco de ouro, chitão e chororó e vamos embora com Jesus e Nossa Senhora. Obrigado pelo rádio ligado, pela companhia, amanhã tem mais.
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5: Bora que bora, gente, chegando com mais uma edição do nosso Laço do Peão. Já coloca aquele sorrisão no rosto e avisa todo mundo que o Laço do Peão chegou.

Oba! É o som da região, aqui ó, na sua Bragança FM 79.7, chegando com mais uma edição, claro, né, do nosso Laço do Peão, no oferecimento de Dog Mil e Cat Mil Produtos, Imbra Mil, Neymar Supermercados, Energisa, Autoescola do Tico e Baratel. Também através do nosso site, claro, você consegue ouvir a gente, radiobragança.com.br. Bora se conectar junto com a gente aqui no nosso Laço do Peão, coisa boa, né? Aumenta o volume, tá começando mais um Laço do Peão. Para começar, tem um sonsaço de Fernando e Sorocaba com Felipe Rodrigo. É Beijo, Fumaça e Mentira.

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3: Solteiro por opção, Bruno e Rafa, cantando pra gente bom demais. Rolou por aqui ainda o som do Hugo e Heitor com o lançamento, teve Jesus, Apaga a Luz com Henrique e Juliano, e ainda Beijo, Fumaça e Mentira com Fernando e Sorocaba e Felipe Rodrigo, começando com tudo essa edição do nosso Laço do Peão. Ó, o primeiro intervalo você sabe que é bem rapidão, né? Vou ali e eu volto já já com mais Laço do Peão.
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3: Bora, meus amigos e amigas, de volta por aqui.
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3: Cleiton e Romário com Zé Felipe é sucesso, né? Se eu te perdoar.

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2: É o Ponto de Paz, Laona Prado com Maneva cantando pra gente bom demais. Rolou por aqui ainda o som do Hugo e Guilherme, Seja Chorando. Teve Pra Isso Que Eu Pago a Internet com Mariane Matheus e ainda Cleiton e Romário com Zé Felipe. Se Eu Te Perdoar é um sucesso atrás do outro, só música boa pra você curtir junto com a gente. Deixa eu te fazer um convite, você que ainda não segue a gente lá nas nossas redes sociais, nosso Instagram, nosso Facebook, vai lá que eu tô te esperando pra você ficar por dentro de todas as novidades, tudo o que rola nos bastidores aqui da rádio. Combinado? Intervalo, aquela pausa, já já tem muito mais por aqui.
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2: É o nosso Laço do Peão, aô, potência! Bora, turma!
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2: Oba! Rayane e Rafaela com Henrique e Juliano, ali...

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2: É oficial, Lucas e Leonardo. Teve ainda Rodando Bocas com Hugo e Guilherme. Teve Não Deixo Não com Mano Walter. E Ali Te Ama, hein? Rayane e Rafaela com Henrique e Juliano cantando pra gente. A gente volta já já.
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2: Bora, meus amigos, já estamos de volta por aqui. Deixa eu mandar um alô especial, sabe pra quem? Pra nossa amiga Bruna. Alô, Bruna, como é que você tá? Tudo bem? Beijo pra você.
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2: Agora tem um som, Diego e Victor Hugo, sua vez de terminar.

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2: Oceano, Felipe Rodrigo com Simone Mendes. Teve também Corpo e Alma, Gotas de Amor, teve Pessoa Errada com Paulo e Natan e Amari. E ainda Sua Vez de Terminar com o Diego e Victor Hugo. Deixa eu mandar um alô especial agora pra Marli, tá lá ouvindo o Chicão. Alô Marli, beijo pra você. A Eliane também tá por aqui, sempre participando, interagindo junto com a gente. Meu amigo Odair, alô Odair, tudo bem por aí? A Ana Maria também tá lá ligadona junto com a gente. A ela que é da área da saúde, né? Então um abraço pra você, um ótimo trabalho. Quem mais? A Andréia Barbosa também tá ligada junto com a gente. Alô Andréia, beijo pra você. Minha amiga, cadê? A Luzia, oi Luzia, Claudete também tá por aqui registrando a audiência. Enfim, toda essa galera sintonizada, aquele abração bem apertado. Tamo junto e eu volto já.
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2: Simbora, meu povo, de volta por aqui. E pra você que tá de aniversário hoje, parabéns, hein? Saúde, tudo que é de bom.
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2: William e Dico, Recaída, certa a participação do Cleiton Romário.

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Muito bom dia, sejam bem-vindos ao Sertanejo Bom Demais nesta manhã de segunda-feira, hoje dia 15 do mês, dia 15 de junho de 2026. A partir de agora está no ar o Sertanejo Bom Demais e como é bom acordar logo cedinho com a verdadeira música sertaneja e saber que você está aí ouvindo a nossa programação, onde quer que você esteja, com o radinho ligado. Obrigado por deixar fazer parte da sua manhã através do Sertanejo Bom Demais nesta manhã de segunda-feira, logo após um final de semana onde você descansou, aproveitou, passeou. Hoje é dia de voltar a trabalhar. A partir de agora, com licença para poder entrar na sua casa, no seu sítio, na sua chácara, onde quer que você esteja com o radinho ligado. Muito obrigado pela sua audiência, obrigado pelo seu carinho e espero contar com sua audiência durante toda a nossa programação aqui no Sertanejo Bom Demais na Bragança FM nesta manhã de segunda-feira. Quer ligar para cá? O telefone é 4034-1467, que é a linha direta aqui do Sertanejo nesta manhã. Quer pedir aquele modão? A gente toca aquela música quando toca no rádio. Ah, seu coração se lembra de uma época, digamos, que ficou para trás, mas uma época que deixa muita saudade. É aqui no Sertanejo Bom Demais nesta manhã de segunda-feira. A apresentação fica por minha conta, Márcio Rossini, a parte técnica também, e a direção geral de Maria de Lima. E até as 8 horas da manhã tem o Sertanejo Bom Demais. Daqui a pouco tem a Pâmela com a previsão astral, tem notícias do final de semana, tem notícias aí para você ficar bem informado nesta manhã de segunda-feira. Para começar a parte musical de hoje, já mandar um abraço para a Roseli, lá no Altos da Vila Aparecida. Obrigado pela audiência, obrigado pelo carinho, pedindo licença para poder entrar na sua casa, no seu sítio, na sua chácara, onde quer que você esteja com o radinho ligado. Obrigado por deixar fazer parte da sua manhã. Estamos de volta nessa segunda-feira. Para começar a parte musical de hoje, Tião Carreiro e Pardinho canta Por Ti, Padeço. Modão, modão!

Tá aí Tião Carreiro e Pardinho por Ti Padeço aqui no Sertanejo Bom Demais nesta manhã, né? Lembrando que hoje é manhã de segunda-feira. Bom aí pra você que tá aí curtindo, final de semana já foi. Hoje é dia de voltar ao batente, né? Como dirias aí. Hoje é dia de voltar aí a trabalhar, né? Porque Deus ajuda quem cedo madruga. Deixa eu mandar um bom dia aqui a todo o pessoal que tá ligado junto com a gente. Lembrando que você também pode ligar pra cá e participar. O telefone é 4034-1467. É a linha direta aqui do Sertanejo Bom Demais nesta manhã. Quer pedir aquele modão. A gente toca aquela música quando toca no rádio. Ah, seu coração se lembra de uma época, digamos, que ficou para trás. Mas uma época que deixa muita saudade. É aqui no Sertanejo Bom Demais nesta manhã de segunda. Feira, é segundona e bora que temos que trabalhar, né? Deixa eu fazer o tempo e a temperatura. Muita gente está aí ouvindo a nossa programação nesta manhã e quer saber como é que está o tempo, né? Afinal de contas, hoje é segunda-feira, será que tem chuva? Será que não? Bom, para hoje, segunda-feira, que é dia 15, a mínima durante a madrugada foi de 15 graus e a máxima chega a 20. Hoje sol com algumas nuvens, chove rápido durante o dia e também durante a noite. A possibilidade de chuva em 8,7 milímetros para hoje, segunda-feira. Para amanhã, terça-feira, que é dia 16 aí do mês, teremos a mínima de 15, a máxima chega a 21, sol com algumas nuvens e pancadas de chuva à tarde e à noite também, amanhã, na terça-feira, né? A mínima de 15, a máxima chega a 21. Repetindo hoje teremos aí a mínima, né, de 15, a máxima chega a 20, sol com algumas nuvens, chove rápido durante o dia e também durante a noite, segundo o Climatempo. E hoje tem previsão de chuva também, mas uma chuva pouca, né? 8,7 é uma chuva, digamos assim, moderada, né? Olha a hora, são 6h07 aqui no Sertanejo Bom Demais. Vamos tocar mais um modão e daqui a pouquinho eu já volto aqui no Sertanejo Bom Demais nesta manhã. Pião Carreiro e Zé Paulo canta A Porta do Mundo. Olha a hora, 6h07.

Olha a hora, são 6h10, não perca a hora, 6h10 nesta manhã, lembrando que hoje é manhã, né? De segunda-feira, canta goiano, canta paraense, olha a hora, 6h11.

É, tá aí, goiano e paranaense aqui no sertanejo, bom demais. Já mandar um bom dia lá pro Carlos Pulga. Alô, Carlos Pulga, tá aí ouvindo a nossa programação, obrigado pela audiência, obrigado pelo carinho, né? Tá aí ouvindo a programação e já mandou um bom dia aqui pra mim. Obrigado aí, viu, Carlos Pulga? Obrigado pela audiência nesta manhã, hoje de manhã de segunda-feira, dia 15 do mês. Também mandar um bom dia lá pra Nadirina Ligaria Atibaia, dizendo aqui bom dia. Deixa eu ver quem mais tá aqui ouvindo a nossa programação. A Rosa ali está lá no alto da Mantiqueira, lá com lindas Mantiqueiras, no Vila Aparecida, obrigado a programação, obrigado pela audiência, né? E todo o pessoal que levanta cedo e gosta da verdadeira música sertaneja. Daqui a pouco tem a Pâmela com a previsão astral, nesta manhã, daqui a pouco tem notícia, estou aqui separando notícia. Daqui a pouquinho vou falar da Mega Sena, que teve sorteio no sábado. Trio Parada Dura canta o último adeus. Moderno.

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1: Olá, segunda-feira, 15 de junho, comigo o Paz Giacomini. Tem a previsão para o seu signo.
0: Signo de Áries.
1: Sua segunda traz momentos de reflexão sobre a vida e com Vênus entrando na área social, o charme está em alta. No amor é hora de focar nas mudanças positivas e repensar atitudes. Use o carisma para descontrair e fortalecer laços. Nos estudos, a reflexão ajuda a entender os conceitos mais difíceis. Cor dourada número 1.
0: Signo de Touro.
1: Sua semana promete parcerias e possibilidades nas amizades e finanças. E a lua favorece conexões criativas. Encare lado a lado com crush as situações mais complicadas. Baixe as expectativas e enfrente os desafios sem medo. No fim, tudo pode render boas histórias para contar. Cor azul número 8.
0: Signo de Gêmeos.
1: O céu aponta que reflexões sobre a rotina escolar abrem novos caminhos. Mais dedicação que a lua pede. Equilíbrio entre você e o crush são essenciais. Resolva conversando, nada de dúvidas ou medo. Cor verde número 3.
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0: Tá aí Aline, João Mineiro e Marciano, aqui no Sertanejo Bom Demais nesta manhã. Deixa eu mandar um dia pro Hélio Barolo, tá lá na Praça Santa Isabel. Alô, Hélio Barolo, obrigado pela audiência no Matadouro, na padaria Barolo, né? Obrigado pela audiência. Ah, o Hélio vai lá falar comigo? Ei, Hélio, cadê o homem que vai falar comigo? Ele vai falar aqui ao vivo na Bragança FM, vai pedir sua música aqui no Sertanejo Bom Demais. Bom dia, Hélio.
1: Ô, Marção, bom dia. Manda uma modinha pra nós aqui na padaria aqui, ó. Pra Ana, o Hélio, o Bigodinho e a Robélio, nosso amigo aí. Manda aí pra nós. O modão.
0: Tá aí o nosso amigo Hélio Barolo, na padaria Barolo, ali no, ali no praça da, do Lava Pés, né? É bem ali, o homem tem ali, hein? Quitutes muito gostoso lá. Ei, homem Hélio Barolo, hein? Fala bem, homem, fala bem. Ei, que coisa boa. Escolhi uma música pra ele. João Paulo e Daniel vai cantar a Fazenda São Francisco. É modão, é modão.

Tá aí João Paulo e Daniel, Fazenda São Francisco, lá pro nosso amigo Hélio Barolo. Ei, Hélio Barolo, tá aí ouvindo o sertanejo bom demais, obrigado pela audiência, né? Obrigado pela sintonia, lá na Praça Santa Isabel, tem lá sua padaria Barolo, né? Deixa eu mandar um dia lá ao nosso amigo aqui, o Choquito, tá aqui, bom dia. Alô, Choquito, tá ligado aqui na programação, já tá cortando as estradas do Brasil, obrigado pela audiência, viu, nosso amigo Choquito, Choquito tá lá firme e forte. Já mandou também um bom dia aqui. Obrigado, viu, Choquito? Obrigado pela sintonia nessa.

Tá aí entre o Rodeio e você, Ronaldo Viola e João Carvalho, aqui no Sertanejo Bom Demais, né? Olha a hora, são 6:35, para você ligado aqui no Sertanejo Bom Demais, da Bragança FM, em 79.7. Deixa eu mandar um abraço pro Carlos Pulga. Alô, Carlos Pulga, tá aí ouvindo a programação do bairro do Campo Novo, obrigado pela audiência, obrigado pelo carinho, né? É, o pessoal tá firme e forte lá ouvindo a nossa programação, obrigado pela audiência, né? Vou tocar mais um modão, daqui a pouquinho eu falo da Mega Sena, hein? Mega Sena tem sorteio no sábado, que foi aí, né? É, sabadão tem o sorteio da Mega Sena, será que você não foi o mais novo contemplado aí da Mega Sena? É, Mega Sena, teve o sorteio no sábado, é, sábado, e deixa eu, mas daqui a pouco eu vou falar da Mega Sena. Vou tocar mais um modão, e daqui a pouco eu vou falar da Mega Sena pra você nesta manhã de segunda-feira, hoje dia 15 do mês, é. Vou tocar o Leandro Leonardo, Quarto Negro, condução 6:36, dá o tempo da hora.

0: Tá aí o Alan Aladim, os dois passarinhos aqui no sertanejo, bom demais. Olha, olha, são 6h43, a Pamela tá chegando por aqui com mais uma previsão astral. Logo após o intervalo, vou falar da Mega Sena. Pega o papel, pega a caneta na mão, que eu falo da Mega Sena. Volto já.
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2: Boa semana com a previsão astral.
1: Signo de Câncer.
2: Sua segunda é um bom dia para curtir a própria companhia e tomar decisões com calma, Câncer. No amor, dê atenção aos sentimentos e lide com sinceridade. A chance de entender melhor o que ele sente. Com os amigos, o céu sugere projetos criativos. Planeje, organize e melhore o ritmo também. Cor violeta número 11.
1: Signo de Leão.
2: O céu sugere um dia de renovação nas amizades e autocuidado. Reserve tempo para o que te dá energia. No amor, surge um novo olhar sobre o crush e o quanto essa relação é importante. Dê espaço para quem te faz bem. Cor vermelha número 6.
1: Signo de Virgem.
2: O início da semana traz chance de parcerias bacanas na escola enquanto refina as relações de confiança. As emoções estão mais à flor da pele com o movimento de Vênus, então acalme seu coração. Um olhar atento e cuidadoso também fortalece os laços com o crush. Cor prata número 12.
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3: Estão de volta aqui no Sertanejo Bom Demais desta manhã de segunda-feira, dia 15 do mês. Vamos falar aqui da Mega Sena, já pegou o papel, pegou a caneta na mão. O concurso 3018 da Mega Sena, que teve sorteio aí no último sábado, né? É, e deixa eu ver aqui, ninguém acertou os números da Mega Sena e com isso acumulou, né? Então você que fez sua fezinha, é a chance de você ganhar, hein? Então, segundo a Caixa Econômica Federal, o sorteio foi no sábado, os números sorteados foram o seguinte, anote aí você que fez sua fezinha. 05, 06, 17, 27, 57 e 58. Repetindo os números da Mega Sena para você que fez sua fezinha. 05, 06, 17, 27, 57 e 58. Segundo a Caixa Econômica Federal, ninguém acertou, o prêmio acumulou. A Quina teve 30 apostas que acertaram a Quina e cada um vai levar o prêmio para casa de R$ 49.965,61. Já a quadra teve 3.082 pessoas que acertaram a quadra e cada um vai levar o prêmio para casa de R$ 801,69. Mas o prêmio principal que todo mundo queria ter na sua conta bancária acumulou. E a expectativa é que amanhã, terça-feira, que tem o próximo sorteio da Mega Sena, o prêmio chegue a R$ 16 milhões. Então, para você que vai fazer a sua fezinha, só me resta dizer uma boa sorte. Então, ninguém acertou e o prêmio acumulou. Vamos aproveitar e vamos falar de mais uma notícia aqui, uma notícia policial nesta manhã. Tocar mais um modão. É, vamos com notícias policiais e aquele caso que aconteceu em Limeira repercute em todo o Brasil, né? E você vê, né? Eu fico até pensando aqui, né? Como é que pode, né, gente? O pessoal aí se preocuparam, né? E a moça se jogar lá em cima e se preocuparam e esqueceram eles se preocuparam em filmar, né? Digamos assim, filmar lá o que ela ia fazer e esqueceram da corda, né? A corda lá para ela se segurar, a corda de segurança. Meu Deus do céu, né? Como é que pode, né? Só no Brasil mesmo, né? Meu Deus do céu. Jovem morta após assalto em sem a corda e foi postado esse dentro, inclusive, no Face da rádio, né? E mais de 1 milhão de acessos, né? Que foi aí essa ação que aconteceu em Limeira. Mas daqui a pouquinho a gente vai comentar mais sobre esse assunto, né? Que a polícia agora vai investigar aí, né? Inclusive já prendeu até os três, né? Que estava lá no local no momento do acidente. Vamos a mais um caso aqui na nossa Sertanejo Bom Demais. Nesta manhã, bebê com fralda suja e irmão sozinho são encontrados pela PM em Atibaia. Meu Deus do céu, hein? Cada coisa, hein? Como é que pode, né? Três irmãos com idade de 13 anos e um de 10 anos, aproximadamente e um de 1 ano, foram encontrados sozinhos em uma residência em Atibaia durante uma noite de quinta-feira, dia 12. A ocorrência foi atendida pela Polícia Militar após a denúncia sobre possível criança desacompanhada do imóvel, né? Ao chegar ao local, os policiais receberam informações de que moradores da região sobre o qual seria a residência. O portão estava aberto, assim como a porta da janela da casa. Após chamado pelo morador, foi atendido pela menina de 10 anos, que se informou que a mamãe havia saído e não havia nenhum adulto responsável no imóvel. Durante a verificação, os agentes aí encontraram um bebê de cerca de um ano em um dos quartos, vestindo apenas de fralda. Segundo o registro policial, a fralda estava saturada, né? Estava suja, e uma criança dormia com outro irmão de 13 anos. Os policiais também constataram as condições precárias de higiene da residência e com a presença de sujeira e outras coisas aí, né, no cômodo. De acordo com a ocorrência, não havia telefone ou qualquer meio de contato disponível para a situação de emergência. O morador e vizinho auxiliou a equipe fornecendo roupas para a criança e leite para o bebê, que aparentava estar com fome. Ainda conforme o relato, dos policiais não foram encontrados alimentos preparados, leite ou fralda suficiente para atender a necessidade imediata da criança e do menor, né? A ocorrência destaca ainda que, devido às baixas temperaturas registradas naquela noite, o bebê estava com agasalho ainda adequado, né? Exposto ao frio. O responsável pela criança retornou à residência cerca de uma hora e meia após o início do atendimento policial, e o caso foi estado será apurado pelas autoridades competentes. Então não pode, né? Tinha três crianças lá, uma tinha 13 anos, a outra tinha 10 e a outra tinha um ano só, né? Meu Deus, que coisa, né? Agora cabe a polícia aí tomar as devidas providências. Não pode, né, gente? A gente sabe que toda situação que é complicada, mas não pode. Vamos a mais um caso de polícia aqui no Sertanejo Bom Demais. E mais uma vez, motociclista é flagrado disputando racha próximo ali ao Jardim das Palmeiras. Jardim das Palmeiras, né? Na manhã desse domingo, dia 14, moradores que enviaram imagens, né, que mostram um motociclista realizando suposta disputa de velocidade nas proximidades do Jardim das Palmeiras, em Bragança Paulista. Segundo o relato encaminhado, a reportagem, o jovem estaria promovendo o chamado rachas, né, em via pública, colocando em risco a própria segurança dos motoristas e pedestres que circulavam pelo local. Uma moradora relatou ter visto aí um vídeo publicado nas redes sociais demonstrando a preocupação com a situação. Vi no Instagram vídeo onde o jovem arrisca suas vidas em rachas e a moto próximo ao Jardim das Palmeiras, afirmou. A prática de racha é considerada infração gravíssima e também pode configurar como crime de trânsito, sujeitando o envolvido a multa e suspensão, né, do direito de dirigir ou penalidade prevista em lei. Moradores pedem que maior fiscalização da região para evitar acidentes e garantir segurança para quem utiliza a via. O pessoal está fazendo racha bem em frente ali das Palmeiras, né? Não pode, né, gente? Não pode. E agora cabe às autoridades competentes, que é a polícia rodoviária, né, a tomar as devidas providências aí dos rachas, né, e tentar identificar quem estava fazendo os rachas, né, porque no vídeo aqui dá para ver realmente que o pessoal estava fazendo racha e não pode, né, não pode aí, e aí cabe agora a polícia investigar. Olha, são 6h53 aqui no Sertanejo Bom Demais, daqui a pouquinho eu volto com mais notícias policiais, e o programa tá recheado hoje, hein? Daqui a pouquinho eu vou falar para você de mais notícias e informações, mandar um abraço pro pessoal do Ferroviários, né, o Ferroviário que se sagrou campeão do Amador aí no último sábado. Estive lá no campo do São Lourenço e o Ferroviário se sagrou campeão, né? Ei, Ferroviários, né? Ferroviários aí conseguiu aí bater aí o time, né, por 2-0, né? E o pessoal tava lotado lá na estádio de São Lourenço, tava lotado lá no último sábado. Parabéns aí a todo o pessoal da organização, né, o pessoal da liga, que fez aí um excelente espetáculo, né, um espetáculo aí que envolveu não só aí as torcidas, como o jogador e todo o pessoal lá, deu aquele suporte, né, pro jogo aí do Amador, e o Ferroviário se sagrou-se campeão, né? E parabéns a todas as equipes, né? Independente se chegou à final ou não chegou à final, né? Vale aí, a gente sabe que os jogos são feitos, são jogados, ganhando no campo, né? Como foi feito, e realmente foi um jogão de bola, mas todas as equipes, né, a gente sabe os esforços que é para chegar aí nas finais, né? Entre tanto o Campinho como os Ferroviários, né, que disputaram a final, e o grande campeão foi o Ferroviários, que bateu o Campinho aí por 2-0, mas parabéns aí a todos os times que disputaram aí esse campeonato, né? Esse campeonato de futebol. E realmente temos que brilhantar todo o pessoal do Amador aqui de Bragança, que fizeram um belíssimo campeonato. Parabéns. Olha a hora, são 6:55 aqui no Sertanejo Bom Demais. Lembrando que você também pode ligar para cá e também pedir a sua música. O telefone é o 40-34-1467. É a linha direta aqui do Sertanejo Bom Demais. E vamos juntos até as 8 horas da manhã. Às 8 tem a programação do Primeira Mão, comandado aí pelo Jango, com muitas notícias e informações para você na Bragança FM em 79.7. Manda um abraço também lá no Araras, né? Alô, Luciano, já acordou, Luciano? Tá, precisa acordar, Luciano, precisa acordar aí, né? Ei, Luciano. Também um maior abraço pra Luana, né? Que estão aí ouvindo o sertanejo lá no bairro do Araras dos Pereiras. Quem chega pra cantar aqui no Sertanejo Bom Demais é o Teodoro em Sampaio, é a Ruela do Eno. Olha a hora, 6:56.

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5: Boa segunda com a previsão astral.
4: Signo de Libra.
5: Sua semana começa com tudo. O movimento planetário traz atenção ao corpo, à mente e ao espírito. Saúde e espiritualidade em alta. Valorize o apoio das amizades. No amor, as coisas podem ficar um pouco tensas. Seja mais paciente com o crush e mantenha a calma. Sem rolos desnecessários também, viu? Cor rosa número 4.
4: Signo de Escorpião.
5: Sua segunda traz uma seleção de amizades e a lua aproxima quem realmente apoia. Vênus na área escolar faz o talento brilhar. No amor, pode ser dia de deixar o orgulho de lado e dar mais atenção ao crush. O movimento da lua indica que encarar o que precisa mudar em você é o caminho. Cor laranja número 9.
4: Signo de Sagitário.
5: Sua semana aponta ajustes nas relações que renova as parcerias, Sagitário, especialmente na família. Com Vênus dando força na área espiritual, os desejos ficam mais alinhados às vocações. No amor, foque em não criar críticas ou julgamentos com crush. Lide com os desafios de forma pacífica porque equilibra tudo. Cor turquesa número 2.
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Tá aí o Chico Rei, o Paraná, aqui no Sertanejo Bom Demais nesta manhã. Olha a hora, são 7h06. Vamos com mais notícias e notícias policiais.

É, notícias que mobilizou as forças de segurança em Bragança Paulista nesse final de semana. Criminosos que furtaram residência em Minas Gerais são capturados pela Força Tática, sabe aonde? Em Bragança Paulista, aliás. É, foi em Bragança mesmo, né? Ei, Bragança. Dois homens foram presos em flagrante na tarde de sexta-feira, dia 12, em Bragança Paulista, suspeito de participar de um furto qualificado em uma residência, cidade de Monte Sião, Minas Gerais. A ação ocorreu por volta das 17h30, 5h30 da tarde, na rodovia Capitão Barduino, na altura do quilômetro 90, da região do Jardim São Miguel, né? Ali próximo do Jardim São Miguel. De acordo com informações da Polícia Militar, durante o patrulhamento, a equipe recebeu alerta via Copom, via rádio, sobre um veículo Voyage Gol cinza que estaria sendo utilizado na prática de furto em residências em Monte Sião. As imagens de monitoramento registraram a atuação do suspeito, né? E que utilizavam um método de arrombamento do imóvel para subtrair bens. Com as características do automóvel, informações que seguiam em direção à Bragança Paulista, os policiais identificaram o patrulhamento e conseguiram localizar e interceptar o veículo na rodovia. Durante a abordagem, os dois ocupantes do carro apresentaram características compatíveis com aqueles observados nas imagens de monitoramento. Segundo a polícia, ambos confessaram a participação do furto praticado em Monte Sião. Na vistoria realizada no interior do veículo, foram encontrados diversos objetos de valor, incluindo joias, relógios, óculos, perfumes, né? Deixa eu ver aqui mais, lacrados e outros pertences pertencentes à vítima. Também foram apreendidos dois aparelhos de telefone celular e R$ 77,00 em dinheiro, ferramentas utilizadas para o arrombamento. Após a troca de informações com a Polícia Militar de Minas Gerais, foi constatado que parte dos objetos recuperados era proveniente de uma ocorrência de furto registrada na mesma data, por volta das 15 horas. Uma das vítimas compareceu posteriormente à delegacia e reconheceu os bens furtados. As investigações também apontaram que o veículo utilizado pelo suspeito pertence ao terceiro que havia sido locado na cidade de São Paulo. Os dois homens receberam voz de prisão em flagrante e foram encaminhados ao plantão policial de Bragança Paulista, juntamente com o veículo, ferramentas e objeto recuperado. Após análise das autoridades policiais, o suspeito permaneceu preso à disposição da justiça e os pertences recuperados foram restituídos à vítima. Entre os materiais apreendidos estão roupas utilizadas durante a ação criminosa, ferramentas empregadas no arrombamento, aparelho celular, dinheiros em espécie e diversos objetos de valor recuperados. A ocorrência foi registrada com um furto qualificado. Então tá aí, né? O pessoal roubou lá na cidade de Monte Sião e a polícia conseguiu prender eles aqui em Bragança Paulista, né? Fizeram um bloqueio ali, né? Um bloqueio na estrada. Vamos a mais uma notícia policial, onde tocar mais um modão. É homem procurado por roubo e é capturado por polícia militar em Joanópolis. É, foi lá na festa de Joanópolis, Black Fest de Joanópolis, não começou ainda, começou de Piracaia, né? Que Piracaia, inclusive, tem o padre Antônio Maria lá hoje de Piracaia, né? Homem procurado pela justiça foi capturado pela polícia militar na manhã desta sexta-feira, dia 12, no bairro do Moreti, em Joanópolis. A ação foi realizada pela polícia militar da 3ª Companhia do 34º Batalhão da Polícia Militar do Interior durante o patrulhamento da região. Segundo a corporação, a equipe recebeu informações sobre a presença de um indivíduo do bairro, né? Indiciou a diligência para localizá-lo. O suspeito foi encontrado e abordado na rua Carmen Sanches Moreti. Durante a consulta, os assistentes puxaram os antecedentes criminais do rapaz, né? E os policiais constataram a exigência de um mandado de prisão em aberto pelo crime de roubo previsto no artigo 157 do Código Penal. Diante dos fatos, o homem recebeu voz de prisão e foi conduzido ao plantão policial de Joanópolis, onde permaneceu à disposição da justiça. Então tá aí, né? Que coisa, hein? O homem estava lá em Joanópolis, né? Mas acabou sendo pego pela polícia. Deixa eu mandar um abraço aqui, né? Hoje um abraço especial para o meu amigo, né? Ei, gente boa demais, hein? Já conheço ele de longa data. Hoje é aniversário do seu Carlos Marques. Ei, seu Carlos Marques, está aí no bairro da Ípica, né? Ele que hoje está completando 7.9, 79 anos. Parabéns, viu, seu Carlos Marques? Está aí ouvindo a nossa programação do bairro da Ípica. Parabéns aí, né, nessa data tão importante que é o nosso aniversário. Que Deus possa trazer muita saúde para o senhor e com certeza vai trazer. Logo, logo você vai estar de volta aí 100%. Já está quase 100% aí, né? Logo, logo. Creia em Deus, que Deus é Pai, né? Manda um abraço para o Carlos Mac e também, né, um abraço aqui para a Dona Maria José, que é a esposa do seu Carlos Mac, para a Pânia, para a Sabrina, para o pessoal lá. Eu não lembro de todo mundo,
mas eu vou falar o nome de alguns que eu lembro. Do Vantuir, quem mais está lá? O Bacaninha e todo o pessoal lá que nos recebe simpaticamente toda vez que eu vou lá, né? Esse é o Carlos Marcos, está no aniversário, parabéns. E que essa data se repita por muitos e muitos anos, né? Eu sempre falo, né? Cada ano que passa é uma batalha para passar e com certeza em chegar aos 70.9 é com certeza é uma data muito e muito importante. Receba nosso abraço aqui, né? E nosso abraço ao seu Carlos Marques, que está de aniversário hoje. Parabéns, viu, seu Carlos Marques? Você possa completar muitos e muitos aniversários. É o que deseja toda a equipe aqui do Sertanejo Bom Demais da Bragança FM em 79.7. Esse é o Carlos Marques. Se tiver bolo, pode chamar que eu vou comer bolo com o senhor aí. Esse é o Carlos Marques. Olha, olha, são 7:12. Vou tocar a música do Berrante Berranteiro lá pro seu Carlos Marques. Essa música aqui é uma composição deles, né? É do seu Carlos Marques. Tinha uma dupla, Berrante Berranteiro. A música da Noninho.

Tá aí, berrante, berranteiro da Nonin. Ei, seu Carlos Marx, uma figura, seu Carlos Marx. Ei, seu Carlos, hein? Lembro que o seu Carlos Marx era churrasqueiro, mas é churrasco, né? Primeira vez que eu conheci o seu Carlos Marx, ele tava num churrasco. Ei, seu Carlos Marx, tava laçando as carnes, né? Espeto, né? Ei, que saudade, hein? E eu conheci o homem lá, ele com a esposa, né, da mãe José. E aí tive o prazer de conhecer ele, fui várias vezes na casa dele. Ei, seu Carlos Marques, agora tem a neta, né? A Sabrina. Ei, Sabrina, que alegria da casa, tá certo. Olha, olha, são 7h16, mandou um abraço pro Clóvis. O Clóvis mandou aqui o vídeo, né? Ontem eu não consegui estar em Nazaré Paulista. E ontem teve o Otávio Augusto e Gabriel lá em Nazaré Paulista, né? Mandou até um vídeo aqui. E também os carros de boi chegando lá com a paçoca. Ai, a festa da paçoca, né? Que foi ontem lá em Nazaré Paulista. Lembrando que a festa prossegue, tá? Prossegue. E o dia do afogadão? A pessoa pergunta que dia que vai ser o dia do afogadão, né? Vai ser no dia 28, dia 28 de junho, né? E Nazaré Paulista vai ser o dia do afogadão. Vai ter de manhã, vai ter a missa. Logo após vai ter o afogadão, né? E vai ter lá também o show do Pinhá Velho. Ê, Pinhá Velho! Vai estar cantando lá, hein? Vai estar cantando na festa de Nazaré Paulista. E vai ter lá o afogadão. Eita, que coisa boa, né? Aquele afogadão. E aí estão perguntando, mas o que é afogadão? Afogadão é carne com batata. É carne com batata. Aí até o ano passado eu peguei até uma Mitex lá. É carne, vem carne com batata, um pouquinho de arroz e farinha, né? Então é mais gostoso. E é gratuitamente. Ano passado, segundo informações da organização, foi servido aí mais cerca de 5 mil marmitex. É coisa boa, hein? Festa da Paçoca. Então agora no dia 28 tem lá o afogadão. Ei, vai ter as congadas também, quem gosta de congada, hein? E ontem um grande público, né? Teve lá no show. Um grande público teve lá no show, né? É, vamos aqui a mais notícias. E uma notícia também que está aí, o pessoal está preocupado, é sobre a questão da energia elétrica, né? Após a tempestade, a Energisa já recebeu mais de 90% de atendimentos em Bragança Paulista e região. A Energisa divulgou ontem, domingo, dia 14, às 13 horas, uma atualização sobre trabalhos de restabelecimento de energia após a forte tempestade que atingiu Bragança Paulista na cidade da região na madrugada de sábado, dia 13. De acordo com a assessoria funcionária, cerca de 90% da ocorrência de estado já foram atendidas. As equipes seguem mobilizadas, trabalhando de forma interrupta para concluir o atendimento restante. Desde domingo, os esforços estão concentrados nos casos considerados mais complexos, principalmente nos locais onde foram dados os ventos, que provocou quedas de árvores, galhos sobre a rede de elétrica, né? Segundo a empresa, a situação demanda mais tempo de atuação devido a condições de segurança e necessidade para trabalhar nas equipes para a população. A Energisa reconheceu os transtornos enfrentados pelos clientes que ainda aguardam o restabelecimento de fornecimento de energia elétrica e forços a todas a equipe continuam empenhados para mobilizar o serviço o mais rapidamente possível para ampliar a sua ampliar, né, e suporte o consumidor afetado. A Energisa determina a localização e também o bairro do bairro do Taboão e permanece aberto para receber as demandas da população. Os clientes que também podem solicitar atendimento por meio dos canais oficiais da concessionária, incluindo o aplicativo da Energisa, o ON, ou o site Gisa, né, pelo número que é o que eu vou passar aqui, que é o 18-991-20-3365, que é o telefone celular, né, que é direto lá com a pessoa da Energisa, e tem também aí o telefone da o call center, né, que é o 0800-70-10-326, né. Inclusive a Águas Claras está com uma fase só, né, o pessoal já está recebendo uma reclamação agora de manhã, que lá na Águas Claras o pessoal voltou a energia, mas está com uma fase só lá na Águas Claras. Vamos ver se a gente consegue aí dar uma agilizada aí na volta da energia, porque a gente sabe, né, quando falta energia, muitas vezes os alimentos da geladeira e acaba aí perdendo devido aí a falta de energia, né? Olha, olha, são 7h19, vamos tocar mais um modão? Vamos tocar o Otávio Augusto e Gabriel lá pro nosso amigo? É, Otávio Augusto e Gabriel que cantou ontem, né? Que cantou ontem lá na cidade de Nazaré e fez um grande show, né? E o nosso amigo aqui, o Clóvis, que estava lá, né? Ei, Clóvis, foi lá ontem, levou a esposa, foi lá com o seu chapéu. Ei, Clóvis, foi lá com o seu chapéuzão e foi lá e ouviu essa música. Ele quer ouvir A Mala Amarela, Otávio Augusto e Gabriel lá pro Clóvis, para a Dona Iraci, que está aí ouvindo a programação.

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0: Signo de Capricórnio.
1: Sua segunda traz perspectiva de renovação nas conversas do dia a dia e reforça uma autoanálise para ganhar mais confiança emocional. É hora também de lidar com problemas amorosos e focar em quem é especial para você. Coro branco número 10.
0: Signo de Aquário.
1: Esse momento pede atenção à grana, Aquário. O céu dá força para organizar a rotina e o tempo livre. Vênus dá um up nas relações. No amor, mesmo que apareçam testes de paciência com crush, mostra que estão nativos. Coro amarelo número 7.
0: Signo de Peixes.
1: O céu favorece um processo de autoconhecimento que organiza a mente e a rotina. Ótima chance para reinserir momentos de prazer no dia a dia, com Vênus favorecendo o cotidiano. Entenda o valor do amor para que você aproveite cada momento com o crush. Cor preta, número 5.
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6: É, estamos de volta aqui no Sertanejo Bom Demais, nesta manhã, quando são 7 horas e 27 minutos, né? Vou falar aqui de mais notícias, né? E mais notícias aqui envolvendo também as chuvas, né? A prefeitura divulgou aí o balanço, né? De como é que foi a chuva em Bragança Paulista aí, né? Temporal que caiu aí de sexta para sábado. E mais de 150 árvores caíram após temporal com ventos que chegaram a 92 km por hora em Bragança Paulista. Realmente foi um vendaval, meu Deus do céu, hein? As fortes chuvas que é rajada de vento registrada aí na manhã de sexta-feira, dia 12, né? Entre sexta e manhã de sábado, dia 13, provocaram diversos transtornos em Bragança Paulista, de acordo com a Defesa Civil. O município acumulou 42,6 por 6 milímetros de chuva no período. O volume considerado forte, intensidade enquanto o vento atingiu a velocidade de 92,16, né? Nossa! O maior volume de chuva foi registrado no Jardim Júlio de Mesquita, conforme os dados da estação meteorológica instalada no município. O temporal provocou queda de mais de 150 árvores em diferentes regiões da cidade, dentre as primeiras horas desse sábado, a equipe da Defesa Civil, né? E da Secretaria Municipal de Serviço de Água e de Serviço, a Secretaria Municipal de Mobilidade Urbana e a Guarda Civil Municipal e o Corpo de Bombeiros e Energias atuaram em atendimento das ocorrências, né? E trabalho inclui remoção de árvores, destruções de vias, sinalizações preventivas e controle de tráfego, reparos da rede elétrica. Entre os locais atendidos estão a Avenida dos Imigrantes, a Francisco Virgílio de Carvalho Pinto, Alzir de Oliveira, Luiz Gonzaga Leme, Armando Santos, Cerdeira, além de via dos bairros Jorge, no Jardim Nova Bragança, Parque dos Estados, Vila Davi, CDHU, Jardim Águas Claras, Toró, Vila Mazuquelli, Planejada 2. A ocorrência envolveu árvores que caíram sobre a rua, calçadas e redes elétricas da Energisa, né? Também foi registrado queda de árvores sobre a edificação de localização de terrenos particulares, aproximado da Avenida dos Imigrantes. Segundo a Energisa, cerca de 90 mil, né? 90 mil consumidores atendidos pela concessionária de Bragança Paulista, aproximado 17 mil ficaram sem energia elétrica durante a madrugada em razão das chuvas e o vento que descarga atmosféricas, né? A empresa informou que mais de 60% dos clientes afetados já tiveram fornecimento de energia restabelecido e que a equipe segue trabalhando para harmonizar os serviços na área ainda impactadas. A concessionária ainda orienta também que os moradores não se aproximem de cabos rompidos ou caídos nas ruas, calçadas e áreas públicas, né? Decorrente aí das chuvas que caiu em Bragança Paulista. Então tá aí, né? Os ventos chegaram a 92,16 km por hora. Meu Deus, hein? Chuva, além da chuva forte, o vento que chegou muito, né? Meu Deus, já dá pra cada rajada aqui. Falar pra você, viu? Se a gente não é meio pesadinho, acho que o vento levava, hein? Então tá aí pra você, né? Um balanço feito aí pela Defesa Civil sobre a questão aí das árvores, né? Que caíram em Bragança Paulista, né? Olha a hora, são 7h30, vou tocar mais um modão e daqui a pouquinho eu volto aqui falando das festas juninas que acabaram, algumas acabaram nesse final de semana, né? E outras prosseguem no outro final de semana, mas antes vamos atender o pedido do seu Brás aqui. Fala aí, seu Brás, que música o senhor quer ouvir aí? Bom Jesus, os perdões.
7: Ô, bom dia. Manda a música pra nós, de Bom Jesus. Se você achar aí, manda pra nós com poeta trovador, carro de boi, poeta trovador. Eu vejo pra todos os ouvintes que estão empolgando, vocês aí, e uma boa segunda-feira a todos. Falou, né? Bom dia. Né?
6: Vamos atender o homem então, poeta e trovador, carro de boi. Olha, olha, 7h31, essa aqui vai pro Clóvis, também lá em Pinhalzinho. Ei, Clóvis, o carro de boi lá em Nazaré, hein?

0: Tá aí, Carro de Boi, aqui no Sertanejo Bom Demais, nesta manhã. É, Carro de Boi, o pessoal aproveitou lá os carros de boi lá, né? Que teve lá na cidade de Nazaré Paulista, na chegada da Paçoca. Lembrando que no dia 28 tem um afogadão. E quem teve lá também, mandou um abraço para lá para Dona Maria Couto. É, Dona Maria Couto, tá no Arades Pereiras, Dona Maria Couto, teve lá ontem, né? Ela não ontem, né? É, foi ontem, né? É, com três vans. Ah, tá aqui, hein? Mulher pra gostar de passear, hein? Tá certo. Tem que passear mesmo. Aproveitar que a vida é curta, como diria aí os linguajar, né? Vamos falar aqui das festas juninas que acontecem em Bragança Paulista. Muitas festas ainda prosseguem, né? E as festas juninas envolvendo aí a cidade de Bragança Paulista e as festas juninas que estão aí prosseguindo, né? É, no próximo final de semana, já para vocês aí agendando, acontece a segunda semana da Festa Junina de São Gabriel, lá no bairro de São Miguel, é que no dias 20 e 21, né, a segunda semana, começou no final de semana, dia 13 e 14, e agora prossegue no dia 20 e 21, que é o próximo final de semana, a festa lá, mandar um abraço pro Padre Denis. Também acontece nesse final de semana, no sexta, sábado e domingo, a segunda semana da Festa do Lar São Vicente de Paula, que é o asilo aqui do Jardim Público, como é conhecido, né? Que vai ser agora no dia 19, sexta-feira, sábado dia 20 e domingo dia 21, aqui no Lar São Vicente de Paula, que fica ao lado do Jardim Público de Bragança Paulista, né? É, e também a festa que vai acontecer, deixa eu ver aqui, né? Para você ligado aqui no Sertanejo Bom Demais, né? Tem aqui a festa que vai acontecer, deixa eu ver que dia que vai ser essa aqui, para você ligado aqui no Sertanejo Bom Demais. Aqui já foi, né? Eu ia falar aqui da festa de Tuiuti, mas já foi, então não vai. A festa de Tuiuti já foi também, se encerrou ontem, né? Recebi aqui o cartaz atrasado. É, lembrando também que vem aí a festa de Joanópolis nesse final de semana. A festa de Joanópolis começa dia 19 e vai até o dia 24 de junho. Então começa dia 19. A festa de Joanópolis começa dia 19. Que dia que vai cair dia 19? 19 vai ser na sexta-feira. Começa aí a festa de Joanópolis e vai até o dia 24, a terra do lobisomem, né? Até quarta-feira tem a festa de Joanópolis, a festa lá da Joanópolis, e também o aniversário de Joanópolis, que completa 148 anos. E também teremos aqui a festa, né? Se encerrou ontem a festa aqui do Rosário. E deixa eu ver aqui a próxima festa que teremos, né? Ainda prossegue hoje, né? Hoje na cidade de Piracaia, a festa da cidade de Piracaia, comemorando aí a festa de Santo Antônio, né? Que é o santo casamenteiro. Piracaia celebra aí, começou no dia 12 e prossegue dia 16 aí, até dia 16, portanto, até amanhã a festa de Piracaia. Inclusive, hoje vai ter o padre Antônio Maria, que vai cantar lá na cidade de Piracaia e vai fazer a missa e vai cantar lá na cidade de Piracaia. E vai ter lá também, aí, fechando a festa de Piracaia, teremos amanhã, dia 16, o show da Mariana Fagundes, que vai estar se apresentando a partir das 21 horas, lá na praça principal de cidade de Piracaia. Manda um abraço a todo o pessoal de Piracaia, né? E hoje tem o padre Antônio Maria, que vai estar fazendo a missa lá especial, né? E amanhã teremos aí o show de Mariana Fagundes, fechando aí a festa da cidade de Piracaia. Então, só aí as festas que acontecem nesse final de semana em Bragança Paulista, né? E as festas aí para você se divertir com a família, as festas, as festanças danada de boa, né? Olha, são 7 horas e 37, vamos entender mais um pedido de música aqui. Quem tá aqui? Ah, o J. Alves. Ei, J. Alves, lá vem o homem, hein? J. Alves, será que ele tá meio chonado hoje? J. Alves gosta de pedir música chonada. Bom dia, meu amigo J. Alves, que tá ligado aqui no Sertanejo Bom Demais.
1: Bom dia, meu amigo Márcio Rossini. Bom dia, ouvinte da 79.7 FM Bragança Paulista. Meu amigo, gostaria de ouvir hoje Meu Recanto, Meu Paraíso. Goiano e Paranaense, abaixa a agulha aí que a moda é boa. Fique na paz de Deus. Boa segunda-feira para você e para todos seus ouvintes. E até breve, se Deus quiser.
0: Tá aí o nosso amigo J. Alves. Ei, J. Alves, já toquei Goiânia e Paranaense e hoje, mas vou tocar pra ele aqui, vou tocar uma outra música pra ele aqui hoje. É, nosso amigo, ele que gosta de pescar, eu vou tocar uma música aqui pra ele de pescador, né? Vou tocar uma aqui do, pode ser uma do Gino e Geno? É, o Gino e Geno, né? Que tá aí ouvindo a nossa programação. Vou tocar essa outra aqui, que eu já toquei hoje, né? Pro nosso amigo aí, essa música

Goiânia Paranaense, eu já toquei Goiânia Paranaense hoje, aí fica difícil eu tocar outra música aqui, né? Como tem muitas músicas sertanejas, né? E o pessoal aí sempre gosta de tocar umas mesmas músicas, mas hoje eu vou abrir, mas vou fazer aqui diferente. Vou tocar uma música do Gino Reggiano, a música Pescaria, pro nosso amigo J. Alves, que gosta de pescar. Ei, J. Alves, 7h38!

Tá aí, é Girigema Pescaria aqui no Sertanejo, bom demais nesta manhã. É pescaria, quem gosta de pescar, tem gente que gosta de pescar, outro gosta de consumir o peixe. É, cada um tem, digamos assim, os seus deveres, né? Deixa eu dar um bom dia aqui pro pessoal que ligado aqui na nossa programação, mandar umas pro Carlinhos e pra Madalena, ligado na Águas Claras. O pessoal tá sem energia lá, né? Inclusive, vou ver se eu consigo aqui pegar aqui pra você que tá aí ouvindo a nossa programação, né? Ligado aqui no Sertanejo, bom demais nesta manhã. É, nesta manhã, pessoal que tá ligado junto com a gente através do Sertanejo Bom Demais, tentando resolver aqui, né? O pessoal tá reclamando aí que tem alguns lugares que estão aí com uma fase só de energia elétrica e a geladeira não funciona. A gente vai tentar resolver aí daqui a pouquinho, né? Olha, olha, são 7 horas e 41 para você ligado aqui no Sertanejo Bom Demais, a Bragança FM em 79.7. E o Brasil, hein? O Brasil estreou na Copa no sábado. Ei, o Brasil empatou, hein? Ei, meu Deus do céu, que coisa, hein? Empatou, né? É, você que tá aí ouvindo a programação, empatou em 1-1, né? Meu Deus do céu. E aí, você acha que a seleção chega nas quartas de final ou vai enroscar no meio? Eu, particularmente, acho que nem nas quartas chega, viu, gente? Do jeito que tá aí, meu Deus do céu, viu? Ontem eu tava vendo os jogos de ontem da seleção, outras seleções, né? E o jogo das outras seleções, e o pessoal tem uma raça danada, né? O pessoal joga lá e tem uma raça, mas o Brasil, não sei, parece que joga meio com freio de mão puxado. Pelo amor de Deus. Olha, olha, são 7 horas e 42 minutos aqui no Sertanejo Bom Demais. E mandar um abraço pro pessoal do Ferroviário, né? O Ferroviário se sagrou campeão aí do Amador no último sábado. Tive lá, mandou um abraço aí ao Lucas Pasquale. Alô, Lucas Pasquale! É, tive uma oportunidade de rever o Lucas Pasquale e todo o pessoal lá, né? O Rodrigo Júnior, né? Que também já trabalhou aqui com a gente na emissora. E outras pessoas que passaram aqui pela rádio, né? E tive a oportunidade de encontrar com eles lá no Campo do São Lourenço. Campo São Lourenço, que foi palco, né? Foi palco aí da final do Amador. E o Amador aí se sagrou-se campeão. E como eu já falei, né, todas as equipes que participaram, parabéns a todas as equipes, né, de futebol aí que concorreram ao Campeonato Amador da Série A, mas o Ferroviário que levantou o título, né, ganhou de 2-0 aí do time do Campinho. O Campinho aí jogou bem, mas o Ferroviário a gente sabe que jogou melhor ainda, né? E a bola tem que ser bola na rede, como diz aí o nosso amigo o Serginho Silva, é bola na rede. E quem balançou a rede duas vezes foi o time do Ferroviário e se sagrou-se campeão, né? Então tá aí, parabéns. Olha a hora, são 7 horas e 43 e também lá foi instalado um telão, né? Lá no Lago do Taboão. Eu vi as imagens aqui, não tive lá, mas não tava muito cheio não, viu, gente? Eu achei que não tava tão lotado não, viu? Eu achei que ia ter mais gente lá, né? Apesar que tava frio aí no último sábado, né? Eu particularmente assisti em casa, viu, gente? Eu não assisti em casa de ninguém, eu assisti em casa sozinho, porque eu gosto de analisar o jogo. Por isso que eu falei que o Brasil, do jeito que tá, não chega nas quartas de final, né? Mas tá aí, né? Eu particularmente não estava lá no Lago do Taboão, mas foi instalado vários lagos, né? No Lar São José de Paula teve também telão no Passo do Rosário, teve em vários lugares aí, né? Mas o Brasil decepcionou, né? Mas não estava na cara que o Brasil não ia conseguir mesmo. O Brasil, infelizmente, né? A expectativa agora é que o próximo jogo, que é sexta-feira, né? Contra o Haiti. O jogo que vai ser às 8h30, né? 8h30 contra o Haiti. Que o Neymar jogue, né? Hoje vamos decidir se o Neymar jogue. Se o Neymar jogar, eu acho que é uma experiência melhor, né? Porque o Neymar, quando chega, o Neymar, a gente sabe que ele faz as filas dele, mas ele chega e faz, né? Ele faz o gol lá, faz a parte dele, né? Se a bola cair na bola, no pé dele, ele faz mesmo. Então é. Mas vamos lá, né? Vamos torcer para que o Brasil chegue aí às finais, né? Bom, são 7 horas e 45 minutos. Lembrando também, né, que a gente falou que tivemos aí a festa do Lar São José de Paula, né? O asilo aqui de Jardim Público. E vi aí várias matérias também, não tive lá esse final de semana, vou no próximo final de semana, acho que sexta-feira eu vou dar um pulo lá, né? Sexta-feira eu vou dar um pulo lá pra ver como é que tá a festa, né? E com certeza espero que a festa tenha trazido aí o ponto positivo. E o que chama a atenção da gente também hoje, né? É os casos envolvendo Limeira, né? Daqui a pouquinho o Jango vai comentar. Como é que pode, né, gente? O pessoal tava todo mundo preocupado em filmar lá o pulo da moça lá, né? E a moça tava sem a corda. Meu Deus do céu. Será que ninguém viu? Tinha três pessoas lá, né? Três pessoas lá. É, e ninguém viu lá que não tava com a corda. Meu Deus do céu, né? Meu Deus. E a corda tava ali do lado, né? Dava pra perceber ali que não tinha nada segurando a moça. Meu Deus do céu. Como é que pode, né? O pessoal se preocupa em mostrar aí nas redes sociais, dá um pulo.
e deixaram a moça sem a corda. Vou falar de uma notícia aqui para fechar a parte de notícia, também fechar o programa Sertanejo Bom Demais. Hoje teremos uma missa às 9h30 da manhã. Vamos ter a missa, né? Aliás, foi com o Padre Sebastião, né? Foi ontem, né? Foi ontem a missa lá em Vargem, né? A missa de Santo Antônio. Ontem teve a presença do Padre Sebastião lá, né? Um abraço, Padre Sebastião. Ei, Padre Sebastião, né? Que ficou muitos anos na igreja de Santa Terezinha. Ontem ele celebrou a missa lá, né? Ontem a missa lá de São Sebastião, lá na igreja de Vargem, né? Que foi a festa de São Sebastião, que é padroeiro de Vargem, né? Inclusive o Padre Sebastião tá com um bigode, é o bigodão. Padre Sebastião, gente boa, né? Posso brincar com o padre, que eu já conheço ele há longa data, né? Ei, Padre Sebastião tá com um bigodão. Olha a hora, são 7h46, né, nesta manhã. Bom, eu tô indo embora, a direção geral foi de Maria de Lima. Antes de mandar um abraço aqui pro pessoal que tá aqui nas redes sociais, né? Mandar um abraço aqui pro pessoal que tá ligado junto com a gente através das redes sociais. Inclusive ontem disse que teve um grande público lá na festa da Paçoca. Ontem lá, né, recebi imagens lá do show do Otávio Augusto e Gabriel, né? E um showzaço. E lembrando que vem aí agora o Afogadão, né? O Afogadão vai ser no dia 28. E no Afogadão acontece assim. Já vou trazer pra vocês aí se programar. No dia 28 acontece o Afogadão. Tem a missa logo de manhã. Depois tem as congadas. Aí tem o Afogadão, que é o almoço. E na parte da tarde também tem as congadas. E vai ter o show do Pinhá Velho. E vai ter mais um show aqui. Daqui a pouquinho, amanhã eu trago no programa de amanhã, que agora eu esqueci aqui o show que vai ter lá. Mas vai ter mais um show também lá na parte da tarde. Mas o Pinhá Velho vai estar cantando lá. Ê, Pinhá Velho! Vai estar lá cantando o homem lá, né? Deixa eu mandar um bom dia para a Dilene Pereira dizendo aqui bom dia. O Claudio Serrano dizendo bom dia. A dona Dalila Martins Camargo dizendo bom dia. O senhor Ademar Barbosa dizendo bom dia. Nosso amigo Clóvis. Alô, Clóvis! Estava lá ontem lá no desfile de carro de boia da Paçoca, hein? Roberto de Oliveira dizendo aqui bom dia. A dona Iraci. A Isabel Pereira também dizendo bom dia. E todo o pessoal que está ligado junto com a gente através da Rede Mundial de Computadores, né? A Rede Mundial de Computadores, que a gente chega longe, né? Inclusive a gente postou essa questão de Limeira lá, disse que deu mais de 1 milhão de visualizações aí no nosso Facebook aqui da rádio. Meu Deus do céu, que coisa, que bom, né? E se você quiser ficar bem informado, entra no Facebook da rádio, compartilhe, abaixe nossos aplicativos, que com certeza você vai ficar bem informado de tudo que acontece, não só em Bragança, como no Brasil e no mundo. São 7h48, eu tô indo embora. A direção geral foi de Maria de Lima, a parte técnica, a apresentação foi minha, Márcio Rossini, que deixa a todos vocês uma excelente, uma estupenda, né? É uma estupenda aí, dia repleto de paz, saúde e muitas alegrias nessa segunda-feira. É que o resto a gente corre atrás, né? Deus dando aí saúde e alegria pra gente correr atrás, o resto vem, né? Com certeza. Lembrando que de amanhã a gente volta, às 6h, e o programa Sertanejo de Bom Demais é sempre voltado com notícias e informações para você ficar por dentro do que acontece não só em Bragança, como no Brasil e no mundo, né? Tudo que acontece, a gente destaca aqui através do Sertanejo Bom Demais, aqui na Bragança FM, em 79.7, na faixa estendida do rádio. Deixar a última aqui, que vai especialmente lá pro seu Carlos Max. Ei, seu Carlos Max! O amigo que tá ligado junto com a gente, né? Lá no bairro da Ípica, que tá completando aniversário hoje, hein? 79 anos. Ei, seu Carlos Max, né? Que Deus possa dar muita saúde pro senhor, viu, seu Carlos Max? Continue sempre essa pessoa aí e te acredite sempre. Deus tá aí olhando pro senhor e logo, logo você já vai estar 100% aí e vamos voltar aí a cantar, né? É, voltar aí a se apresentar, ele que toca sanfona, né? É um sanfoneiro aí. É o seu Carlos Max, ligado junto com a gente. Vou tocar uma música aqui, a última pra ele, pro seu Carlos Max, que tá aí ouvindo a nossa programação. E eu volto amanhã, né? Se Deus assim nos permitir, amanhã, que é terça-feira, ao vivo aqui pra Bragança FM, em 79.7, aqui na nossa Bragança FM, através aqui da nossa programação. Deixando a última de hoje, qual é pro seu Carlos Max, que tá completando aniversário de 79 anos hoje. Daniel vai cantar a Moradia. A todos um forte abraço, eu volto amanhã. Tchau, tchau.

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1: É, bom dia, Bragança Paulista, região Bragantina, sul de Minas, circuito das Águas, São Paulo, Brasil e o mundo. Estamos aqui nesta segunda-feira, dia 15 de junho, já metade desse mês, Marcinho. Olha, povo, o tempo com a direção geral da Maria de Lima, a mesa de som é do Márcio Rossini. Até o meio-dia, música, notícias, informações, esportes, tudo isso, Copa do Mundo é o assunto. Vamos para os destaques de hoje do Primeira Mão. Estados Unidos rejeitam a alegação do Irã de que os recursos serão liberados após o acordo. O acordo que prevê uma data para até sexta-feira. É, entre eles, o Irã exige a liberação dos bilhões dos Estados Unidos para negociar o programa nuclear. Também no Estadão, presidente Lula antecipa a viagem para a França no evento do G7 para tratar das tarifas impostas ao Brasil. A Folha de São Paulo, cantor americano Oliver Tree e também o YouTube argentino, o Cast, estão entre as vítimas da colisão do helicóptero. Que coisa aquilo também no Rio de Janeiro, Dois helicópteros chocaram no ar. Que coisa aconteceu no Rio de Janeiro. Portal UOL, jovem de Vinhedo morre após ser lançada numa plataforma de hop jump. Mas sim, você viu que loucura aquilo? Na cidade de Limeira, uma cena que chocou todo mundo. As redes sociais é uma das cenas mais viralizadas, é uma coisa assustadora. Como é que as pessoas que prepararam essa pessoa não perceberam que não tinha corda? Essa é a primeira coisa, quando você coloca aquele colete, a primeira coisa que é colocada é a corda em você para depois os demais apetrechos. Lançaram a moça no precipício, 21 anos, uma jovem de Vinhedo, e estava tudo sendo filmado. Ela foi com as amigas, era o sonho dela, ela acabou perdendo a vida nessa catástrofe, vamos dizer assim, Logo mais vou conversar com o Marcos Valle, até porque as pessoas que estavam lá foram ontem à noite ouvidas pela polícia de Limeira. No portal G1, eleições no Peru, Keiko Fujimori mantém a liderança mínima à frente de Sanches. 98,5% das urnas foram apuradas. No SBT News, Papa Leão XIV, inclusive, esteve lá em Tenerife, da cidade da Espanha, e fez uma menção a São José de Anchieta. Em sua visita, ele comentou, inclusive, o avião dele, Marcinho, e ficou no Reino Unido. Ele está com o avião emprestado do rei Charles, sabia disso? Para voltar para Roma, deu uma pane. O Correio Brasiliense, o Partido Novo, aciona o Supremo Tribunal Federal para avançar o pedido de afastamento de Davi Alcolumbre, depois de ter recebido dinheiro do Banco Master do Daniel Forcado. Por isso que não queria abrir a CEI lá no Senado, contra o Banco Master, está todo mundo envolvido. Uma vergonha isso, não? Jornal Mais Bragança, bebê com fralda suja, irmãos sozinhos, olha, Marcinho, são encontrados pela Polícia Militar em Atibaia após a denúncia de uma vizinha. Um adolescente de 13 anos, uma criança de 10 anos e um bebê de 1 ano. A mãe sumiu, largou as crianças em casa, Marcinho, que absurdo. No Bragança em Pauta, o IANSP abre edital para credenciar hospitais de Bragança Paulista e mais 28 cidades. Para quem não sabe, o IANSP atende a professores, pessoal do estado. E Bragança faz algum tempo que não tem um hospital que credenciado. E agora a gente espera que algum dos hospitais ou clínicas de Bragança façam parte desse edital para atender. O Giro Rural, com ele, Humberto Ferretti, a segunda-feira. Vamos para as informações do Giro Rural.
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3: Eu sou Humberto Ferretti e esse é o Giro Rural. A produção brasileira de grãos deve bater um novo recorde em 2026. Projeção da Conab fala em uma colheita total de quase 359 milhões de toneladas, alta de 1,8%, ou cerca de 6 milhões a mais que no ano passado. Caso o crescimento se confirme, ele será puxado por uma área de cultivo 2,2% maior, de 83 milhões e 500 mil hectares, já que o rendimento médio das plantações deve encolher 0,3%. O mês de junho tem sido marcado por poucos negócios no mercado do algodão em pluma, consequência de uma série de fatores, como a falta de um acordo entre compradores e vendedores sobre o preço, o feriado prolongado de Corpus Christi na semana retrasada e a queda das cotações internacionais. Com isso, há uma pressão por valores menores também no Brasil. Dados do CPEA indicam que a libra peso é negociada pouco abaixo de R$ 4,20. O preço da tilápia praticamente estacionou nas últimas semanas, com oferta e demanda equilibradas. O consumo interno perdeu força, mas as exportações aumentaram. Quando se analisa cada uma das principais praças produtoras de tilápia, até dá para identificar queda de preço em umas e alta em outras. Mas dados do CPEA indicam que o valor do quilo, no geral, vai de pouco menos de R$ 9,00 no oeste do Paraná a R$ 10,00 na divisa entre São Paulo e Mato Grosso do Sul.
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1: É, daqui a pouco teremos aquele bate-papo toda segunda-feira com o Dr. Marcos Valle. Vamos falar sobre esse assunto, desse Hop Jung, essa moça que acabou realmente sendo lançada ao precipício. Vou falar com o Marcos a questão do homicídio doloso, culposo, enfim, são detalhes aí. Vamos também aqui, hoje ter o Papo Doro, logo mais às 10 horas, com o Mário Doro participando com a gente. Festas juninas é o assunto. Foi realmente em vários locais aqui de Bragança Paulista, na Igreja do Rosário, uma grande festa, a presença maciça da população, comecei até com o padre Marcelo, e estou muito feliz com o resultado desse evento que encerrou ontem, a festa do Rosário. A festa do asilo, nós não tivemos um contato, mas pelas informações teve bom público, boa participação, sempre as pessoas de Bragança, da região Bragantina, que vêm para prestigiar esse evento. E também lá no Jardim São Miguel, teve a festa, inclusive começamos com o padre Denis no sábado aqui, também a festa atraiu bastante pessoas, colaboraram e participaram. E essa semana as festas continuam, nós teremos a festa do asilo, que tem a sua segunda semana, e outros eventos nós estaremos divulgando aqui no Primeira Mão. E teve também aniversário de Vargem, né? Teve também a festa de Santo Antônio, com um bom público, até o Marcinho conversou com o padre Sebastião, que foi fazer uma celebração ontem, ele que ficou como pároco durante muitos anos lá no município de Vargem. Aí parabéns à Vargem, né, pelo seu santo padroeiro, que é o Santo Antônio. E lembrando vocês que na outra semana, 26, 27, 28, acontece a festa junina na Vila Aparecida. Já estamos preparativos lá, Padre Rivando e toda a equipe de festas. Na Santa Terezinha também haverá a festa de São Pedro. Fica aí a sequência dessas festas juninas. E outro assunto que realmente está chamando atenção em Bragança, Marcinho, é a questão de acidentes de moto. Ontem eu, de manhã, por volta de 10 horas, aqui na Praça Raul Leme, mais uma pessoa caiu ontem. Não sei se é óleo, o que aconteceu, não tinha trânsito, não tinha nada, a moto desequilibrou, a pessoa caiu. A gente acompanha a todo momento acidentes e pessoas que perdem a vida na rodovia Alquindar Monteiro, tivemos vários acidentes, na Capitão Barduino. Quer dizer, umas coisas realmente que a gente fica assustado. A prefeitura, e eu peço aqui um pedido, a gente vai fazer à Câmara Municipal, ao prefeito municipal, autoridades, fazer uma campanha de conscientização. Está na hora, tanto dinheiro arrecadado em multas, em tantas coisas aí, uma campanha educativa, essa questão de motos, que é um absurdo, não é possível tantas pessoas e jovens perdendo a vida, né? Nós tivemos aí aquele jovem da Santa, que jogava para a Santa, que até foi adiado futsal, que acabou perdendo a vida num acidente de moto. E a gente está acompanhando a cada dia pessoas mutiladas, pessoas que ficam aí 6, 7 meses aí com fratura de perna, de coluna. São coisas que realmente assustam e a Bragança FM vai entrar aí, inclusive, com tudo nessa campanha de educação, para que possa realmente as pessoas terem um pouquinho mais de consciência quando sobem em cima de duas rodas. Com quatro rodas, como dizia minha mãe, já era difícil, né, Marcinho? Imagine com duas. O Marcinho, que é motoqueiro, né, Marcinho? Tem a sua moto. Ele sabe muito bem dos perigos e aquilo que você realmente, ainda mais pista molhada, óleo, tudo isso aí desequilibra e realmente a vida é um segundo, né, Márcio? É um segundo você perde a sua vida. Então isso realmente é uma coisa que está realmente assustando. Nós já tínhamos comentado esses dias com o Dr. Marcos Valle sobre isso e vamos intensificar essa campanha junto às emissoras aqui locais, à Câmara Municipal, órgãos de segurança, para que moto segura, criar alguma coisa nesse sentido, alguma campanha. A Bragança FM está estudando com a direção da rádio para a gente fazer isso, né? saia com a sua moto, dirija, mas com cuidado. E a gente sabe que existe aquele pessoal, os entregadores, que tem pressa à noite e vai para a direita, vai para a esquerda, corta para lá, corta para cá. Eu acho que tudo isso é uma coisa que precisa ser muito bem, né, Marcinho? É, tem que ter cuidado. A vida é uma só, meu amigo. A moto você compra 10, 20, o tempo de chegar a pizza, 5 minutos ou 2 minutos a mais, não vai mudar nada. Quer dizer, a questão de você ter um pouquinho mais de amor por você. E também vamos falar aqui da Copa do Mundo, né, Márcio? A expectativa era o Brasil contra a seleção de Marrocos. E o Brasil, infelizmente, tomou um baile, vamos dizer assim. O Brasil não conseguiu jogar contra a seleção de Marrocos. O Brasil foi mal, mal, mal mesmo. E a expectativa agora é que o próximo jogo da sexta-feira, o Carlo Ancelotti mude algumas peças da seleção para ver se melhora. É um time sem estrutura, o meio de campo totalmente apagado, não há uma jogada de efeito, não há assim. O Vini Júnior pegou uma bola, fez um gol e acabou, não fez mais nada o jogo inteiro. Todas as bolas que pegou, perdeu. Então o Brasil precisa realmente repensar na sua escalação. Lógico que não depende de nós aqui, o Brasil acreditar, tem 220 milhões de torcedores, mas o Brasil vai ter que melhorar e muito, né? E nós tivemos aí algumas surpresas, entre aspas. A Suécia ontem goleou a Tunísia, a Holanda empatou com o Japão em 2-2. Tivemos a Alemanha, que jogou contra a seleção de Curaçao, 7-1. E são jogos aí que estão marcando aí muitas novidades, né? Suíça e Catar empataram em 1-1. São jogos logo mais no momento esportivo. A gente vai fazer um resumo, né, dessa questão que envolve aí a Copa do Mundo 26. Hoje tem a estreia da Espanha, da Bélgica e também do Uruguai, né, contra a Arábia Saudita. São os jogos de hoje. Não para, é futebol dia e noite, né, até meia-noite tem jogos aí. Então nós estamos aqui para estar divulgando, falando, e também a gente vai estar aqui conversando com o Luiz Henrique, falando desse jogo do Brasil, né? Inclusive no jogo do Brasil com a seleção de Marrocos, a população, né, até que achou de bom demais o empate, porque o Brasil podia ter perdido na estreia, né, Marcinho? E aí as coisas seriam mais delicadas, já ficaria mais complicado o grupo, já que a Escócia venceu, né, por 1-0. A Escócia é líder, a Holanda fica aí, a Holanda não, o Brasil e Marrocos ficam em segundo lugar, né, com 1 ponto. Então você veja bem a situação que nós estamos aí. O Haiti não tem nenhum ponto. Então o Brasil precisa ganhar do Haiti para ir para 4 pontos. E logicamente que Marrocos deve jogar depois contra a Escócia. É um jogo, torcer para um empate e o Brasil ganhar o último jogo da Escócia para ficar em primeiro do grupo. Essa é a projeção agora da seleção brasileira. São 8 horas 15 minutos. Vamos aqui abrir no Bom Astral dessa segunda-feira, agradecer para Deus mais um dia. Vamos de sucesso e de música. Também, apenas antes disso, eu quero aqui comunicar aqui, fazer o senhor Juarez Silveira da Costa, faleceu ontem em Bragança Paulista. O seu velório está acontecendo agora, às 8h30 até às 17 horas, no cemitério da Saudade de Bragança Paulista. Juarez é a pessoa que eu conheci e nos deixou ontem. A família do senhor Juarez, as nossas condolências, os nossos sentimentos aqui em nome da direção da rádio, de todos nós. E também ontem, né, já foi ter sepultado o sogro do vereador Bruno Sucesso, o senhor Dorival Elias, que acabou também ontem nos deixando. Então as famílias enlutadas aí, as nossas condolências, vamos estar colocando no momento da oração. 8h16.

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9: São 8 horas e 31 minutos. Início de mais uma semana. Estamos já na segunda quinzena, iniciando a segunda quinzena do mês de junho. E ao iniciar essa semana, vamos colocar diante de Deus, colocar nossa vida, nossos planos, tudo em Tuas mãos, Senhor. Abençoa esta segunda-feira que chega, afasta de mim todo desânimo, que minha mente esteja sempre firme, que meus passos sejam guiados pela Tua sabedoria. Conceda-me, Senhor, coragem, paciência, paz, para realizar todas as minhas tarefas e os meus desafios em Teu nome. Obrigado, Senhor, por mais esse despertar. Nós que acordamos hoje pela manhã, temos as nossas ocupações, cada um indo para o seu trabalho, ou outros cuidando das suas coisas de casa, aqueles que estão de férias, aqueles que estão em seus carros, veículos, trabalhando ou passeando, ou voltando de viagem, não importa, agradeça. Nesse momento de oração, é sempre importante renovar a nossa fé, pedir a presença do Espírito Santo na nossa vida, na nossa caminhada. E nós temos acompanhado tantas e tantas coisas que machucam o nosso coração. E a nossa súplica, Senhor, é de proteção. Nós precisamos de proteção para iniciar mais essa semana. Consagra, Senhor, todas as minhas dificuldades. Me dá, Senhor Jesus, o norte, o guia, para que eu possa agir nas horas que são mais difíceis. Eu sempre comento e falo que a vida é um eterno aprender, e nós estamos vivendo, aprendendo, mas parece que nunca nós aprendemos. A verdade é essa. Nós sempre voltamos para trás, queremos as coisas do jeito que a gente realmente quer e buscamos coisas que não nos levam a nada. Então, que nós possamos olhar em primeiro lugar para o nosso interior, o nosso coração. Nós somos um templo de Deus. Deus

senão causar nenhuma indiferença. Então que Deus, nosso Pai protetor, possa sempre estar ao nosso lado, dando sempre para a gente, sabe o quê? A sabedoria na hora de qualquer resposta que venha atravessada ou em qualquer situação. E afastai, Senhor, de nós todos os nossos inimigos, que nós temos até inimigos ocultos. Interessante isso, né? Pessoas que nem conhecem você, nunca conversaram com você, mas parece que tem uma ira, tem uma raiva, algumas palavras que até me machucam, eu falo eu pessoalmente, tenho ódio de você, essas coisas machucam. E a gente sabe que nós aqui somos humanos, nós erramos. Quem de nós aqui, ou qual de nós, pode julgar o outro? E nós temos essa mania de ficar julgando as pessoas, achando que, olha, fulano faz isso, ciclano faz aquilo, e você não faz nada. Você é o bonzinho da história, como diz, né? Nós não somos. Nós somos cada um com os nossos defeitos, com as nossas qualidades, e estamos aqui a cada dia aprendendo a lidar com esse mundo. E através dessas tecnologias, desse mundo novo, essas inteligências artificiais, que parece que vêm realmente para mudar, mas parece que as pessoas ficam piores. Eu digo sempre que Deus deu toda a liberdade de você agir, de você fazer aquilo que é bom e daquilo que realmente interessa a você. E nós sempre temos aquela coisa de levar vantagem em algumas circunstâncias. Se não for bom para mim, não é bom para ninguém. E nós não sabemos abrir mão, tem horas, de certas coisas que não vão te fazer bem. Essa é a grande realidade. E nós insistimos. Nós somos aqueles, sabe? Ficamos ali, naquela teca, cabeça dura, como falavam os antigos. E nós estamos ali, brigando, brigando, brigando. E você sabe que não vai sair nada daquela pedra. Então é importante que cada um de nós saibamos o nosso espaço, o nosso lugar e a nossa missão. Deus deu a cada um de nós a missão, a sabedoria, o discernimento, o Espírito Santo para você agir, para você procurar melhorar a sua vida e a vida das pessoas que estão ao seu redor, principalmente da sua família. Comece pela sua família, o exemplo é a sua casa. Por isso o nome diz casa, como também tem a casa do Pai, casa de Deus. E nós temos aqui uma missão, um período de passagem por aqui. Então que nessa manhã de segunda-feira, ao iniciarmos essa semana, vamos agradecer, louvar a Deus e pedir para que Ele abençoe cada um de nós. Traga paz a cada família, saúde às pessoas que precisam, principalmente as pessoas que estão internadas na Santa Casa de Bragança, no HUSF, nos nossos lares, entidades que cuidem de jovens, crianças, adolescentes, idosos, mulheres vítimas de violência, que o Senhor possa estar ali, direcionando cada uma daquelas pessoas que estão à frente dessas entidades para poder estender a mão e ajudar o próximo. É de suma importância que cada um se coloque nesse momento diante de Deus. Vamos colocar aqui também pela família da esposa do Bruno Sucesso. Seu pai partiu ontem, seu Dorival Pires. Nosso sentimento aqui da emissora, que Deus possa dar muita força para vocês, que não é fácil, nós sabemos disso, de perder um ente querido. Também pela família do Juarez, Silveira da Costa, que nos deixou nessa madrugada. Seu velório começou agora às 8h30, aqui no velório municipal, o sepultamento será às 17 horas. Então a todas as famílias enlutadas, que vocês possam realmente viver esse momento, que a gente sabe que é difícil, o momento do luto, o momento da dor, mas que Deus sabe os caminhos e os desígnios. E vamos fazer a nossa parte. Vamos sempre buscar o melhor, estender a mão às pessoas que precisam, ajudar. Se você não puder, é melhor você ficar de boa, como eu falo. Não atrapalhe, mas procure sempre estender a mão. 8 horas 38 minutos, a oração da família com o Padre Zezinho. 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
2: São 8:50, segunda-feira, hoje ao vivo e a cores aqui, recebemos aqui o doutor Marcos Valle, que toda segunda-feira participa com a gente, pontuando alguns assuntos de Bragança, aqueles assuntos que realmente chamaram atenção, principalmente nesse caso que nós vamos iniciarmos aqui, que aconteceu lá em Limeira. Marcos, bom dia, que prazer tê-lo aqui, tudo bem, Marcos?
3: Bom dia, Jango, bom dia, Marcinho, bom dia, Mário Douro, que já está aqui também, né? Bom dia a todos os ouvintes da FM.
2: Marcos, uma coisa, você, até como advogado, tem até um olhar diferenciado de nós, que somos da mídia, de imprensa, né? Mas que coisa realmente que ontem chamou atenção, essa questão dessa menina jovem de 21 anos, de Vinhedo, que foi para fazer esse rope jump lá em Limeira e lançaram a mulher no precipício, Marcos?
3: Olha, eu sou distraído. Eu sei que você também é muito distraído. Já,
2: esquece chave.
3: Né? Esquece chave, leva a chave dos outros. Eu tenho grandes coisas de distrações, mas eu nunca tive distração assim no trabalho a ponto de comprometer, né? Porque eu estou focado. No trabalho você tem que estar focado.
2: Até num júri, numa
3: situação. Exatamente, só falta eu distrair lá.
2: Pesa
3: a moderação. Quer dizer, esse tipo de distração extrapolou todos os limites. Eles não quiseram matar a menina, tá? Nem é que eles falaram, vamos matar essa menina e jogar.
2: Vamos jogar.
3: Então seria um homicídio doloso pelo dolo direto. Mas não é o caso. Aí tem uma discussão interessante. Interessante no aspecto jurídico, né?
2: Sim.
3: Porque é muito triste a história. Qual que é a discussão? Eles agiram com uma culpa excessiva. Culpa, não dolo, não intenção. Foi de uma negligência, de uma imprudência, de uma imperícia enorme, ok? Isso por si só faria, a princípio, você vai falar, então não é homicídio doloso? Não, seria homicídio culposo a princípio. No entanto, aí tem um problema. Eles são garantidores.
2: Isso.
3: Por quê? Porque eles promoviam isso. Era um grupo, vamos dizer assim, profissional disso. Embora parece que também não estava muito legalizado.
2: Não era regulamentado.
3: Então, isso lembra, como eles têm a posição de garantidor, pode ser, e a delegacia já enquadrou, como dolo eventual. Tá? Por quê? Porque eles teriam... É como a mãe tem que
2: cuidar do
3: filho. Certo? Como o salva-vidas. Salva-vidas não pode falar, eu não vou entrar na água que está gelada, então é perigoso.
2: Está frio, né?
3: Então, na posição de garantidor, pode ser que eles sejam processados, sim, pelo dolo eventual. Aquilo que você não quer, não almeja,
2: mas
3: você assume o risco. Esse assumir o risco é o dane-se, né? Eu acho que não foi uma questão de dane-se. Ah, acho que foi um erro crasso, um erro absurdo.
2: Né? E uma vida, né?
3: E uma vida que se foi, né? Um absurdo total, né? E então vai ficar uma grande discussão jurídica se é culposo
2: ou
3: dolo eventual, né? O dolo direto, não.
2: Não.
3: Eles não queriam matar a menina, vão matar a menina.
2: Mas, Marcos, mas o que me assusta, assim, eles são os dois lá que eram preparados para organizar a pessoa, aquele colete.
3: Exatamente.
2: E tal. Agora, como é que eles pegam, levantam a menina no ar, não vê a corda e joga a menina?
3: Olha,
2: isso é uma coisa que chama atenção,
3: eu
2: né?
3: Eu vi o noticiário, vi algumas entrevistas, né? Diz que tem gente que avisou, né, na última hora. É um erro, eu nunca vi assim, uma distração tão
2: uma
3: grande.
2: Falha, né?
3: Uma falha tão grande. Né? Nós podemos dar alguns exemplos de coisas que acontecem em que foi colocado. Em Bragança nós já tivemos, em Bragança não, mas nós já tivemos problemas parecidos, né? Que a pessoa tem que garantir e não consegue garantir.
2: A tirolesa aconteceu, né? Tirolesa.
3: A tirolesa não chegou a
2: morte, né?
3: A morte de ninguém. A tirolesa não, acho que não caiu ninguém na tirolesa.
2: Não, ela.
3: Você fala em Pedra Bela, parece que teve um problema lá, né? Nós tivemos também.
2: A carretilha estourou.
3: Hein?
2: A carretilha acabou estourando.
3: A carretilha estourou, etc e tal. Também é um caso
2: uma
3: de culpa. Mas essa é muito maior.
2: Sim.
3: Essa aí foi muito maior, essa de. Né? Nós tivemos alguns problemas no lago até, quando alugava um caiaque, etc e tal. Eu fui até o advogado, no caso, em que afundou lá um caiaque, não morreu ninguém, tá? Mas nesses casos, a pessoa fica como garantidora, é complicado, É complicado.
2: É uma responsabilidade que a pessoa tem com aquilo que faz.
3: Exatamente, exatamente.
2: É igualzinho que você, a gente vai voltar aqui no tempo e muitas pessoas vão se lembrar disso. O pessoal lembra da Roda Gigante?
3: Sim, sim.
2: Já houveram casos?
3: Teve caso no recente, no Hopi Hari, aquele elevador lá, né? Aqui eu tenho medo de andar naquilo lá, sempre tive. Né?
2: Despencou,
3: e lá é um lugar,
2: né?
3: Despencou. Ali é um. E morreu gente. É culpa. A princípio só culpa, não dolo. Mas você tem a situação de garantidor. Você já vai num lugar desse, ela não foi lá pular sozinha.
2: Não.
3: Ela pagou para um grupo ir lá. Aí tem falha de todo mundo também, né? Porque isso estava acontecendo há meses, há anos. E agora todo mundo está rigoroso, mas na época continuou ocorrendo isso, né? Eu não sei se. Aí o prefeito fala que não foi em Limeira, foi no município de Corderópolis, né? Corderópolis, se não me engano.
2: Limeira.
3: Né? Que fica na serra. Fica no outro município.
2: É numa serra.
3: Tem essa discussão toda.
2: É uma ponte, você viu, né? Eles vão até a ponte. Eles dão uma caminhada, se você nota pelaquela ponte onde ela é lançada, há uma caminhada. Segue e gritou, ô, tá faltando a corda aí, como é que vai jogar a mulher, né? Uma coisa assim, que tinha muita gente ali, né?
3: Já tinham saltado, se eu não me engano, umas 10 pessoas, sem problemas, né? Sem problemas, mas.
2: Tava com a corda.
3: Tiveram sorte.
2: Tava com a corda.
3: Né? Tava com a corda. Quer dizer, um negócio meio óbvio, né? E isso acontecia há muito tempo. Não que nunca jogaram ninguém sem a corda. Foi um erro crasso. Essa menina também, a loteria ao contrário.
2: É
3: pobrezinha, coitada. Quer dizer,
2: mas o Marcos sempre fala isso. Aconteceu a semana passada na Quindar Monteiro, uma perseguição da polícia militar lá de Jundiaí, Campinas. Vieram para cá, o cara entrou na contramão aqui na Quindar Monteiro, né? Bateu no outro carro. Ele saiu atirando em cima da polícia e da cena da perca de um professor aqui de Barão do Carlos Alberto.
3: Parece que o professor tomou tiro também.
2: Tomou, isso que estou falando.
3: Então
2: aí vai
3: complicar essa situação aí. Essa situação é complicada para. Eu não conheço os detalhes, mas vai haver investigação
2: sobre
3: os policiais.
2: A gente levantou aqui através do ML.
3: Eu acho que vai ter problema.
2: No peito.
3: Vai ter problema. Porque podia ser eu, podia ser você, podia ser qualquer pessoa que está passando lá na hora. A perseguição precisava tudo isso. Cada caso é um caso. É muito fácil a gente analisar.
2: Friamente.
3: Friamente, sentado aqui e depois.
2: Batendo papo depois que aconteceu, né?
3: Na hora que acontece, tem uma adrenalina, tem tudo. Então pode haver erros. Mas esse erro parece que bastante
2: grave
3: também. Tanto que o professor morreu.
2: Tirou a vida do professor.
3: Podia ser qualquer um de nós que estivesse passando lá na hora.
2: Com certeza.
3: Né?
2: Bom, Marcos, um outro assunto que chama muita atenção e você tem alertado para isso na sua coluna. Nós falamos aqui a semana passada esse absurdo de acidentes de moto em Bragança, não, Marcos? Que coisa, não?
3: Cada caso é um caso. Então não vou dizer que o motoqueiro sempre tem culpa, porque tem vezes que o motoqueiro também, pelo seu veículo ser mais frágil, ele é colhido até na contramão. Cada caso é um caso. O que existe muito é pessoas que trabalham em entregas de moto, tem horário, não pode atrasar.
2: Delivery, iFood, né?
3: E às vezes eles têm que chegar rapidamente no local. E o trânsito de Bragança é complicado por uma série de questões, tá? Não vamos entrar nisso agora, mas é muito
2: veículo.
3: Mobilidade
2: urbana é outra coisa, né?
3: Certo. É muito veículo, 130 mil veículos, ruas estreitas, engarrafa o trânsito. Então, às vezes as motos. Algumas extrapolam, passa pela direita, corta, pela esquerda, aí o carro não vê, pega o ponto cego, bate. Cada caso é um caso. Às vezes o motoqueiro tem razão, às vezes não tem razão.
2: Ou falha mecânica, né?
3: Falha mecânica é difícil, né? Tem também.
2: Tem
3: também, né? Mas os casos que a gente vê, nós temos, parece que 15 mortes já esse ano.
2: Sim.
3: E dessas 15 mortes, parece que 8, 9 envolvem
2: motos,
3: né? Então, realmente, tem que ser feita uma campanha, alguma coisa nesse sentido, Jango, né?
2: Até porque a prefeitura, pela arrecadação que tem de multas e tudo isso, né, Marcos?
3: Exatamente.
2: Uma campanha educativa com os veículos de imprensa, com a Câmara Municipal, com o setor de segurança, porque isso aí, queira ou não queira, quanto não custa isso se a pessoa realmente depois precisa de uma cirurgia, a pessoa fica debilitada, fica um tempo sem receber.
3: É complicado, é complicado. E eu tive moto, eu tenho inclusive habilitação de moto, né? Tenho carta de moto. Eu não tenho mais moto há 20 anos, que eu não dirijo mais. Por quê? Porque eu era extremamente distraído. Eu trancava a moto, por exemplo, eu travava e saía com a moto travada, caía. Aí isso aconteceu umas 3 ou 4 vezes, né? Você vê que eu sou distraído, mas não estava no trabalho, não, né? Não era motoboy.
2: Se fosse motoboy, não entregava nada.
3: Aí a queda era pequenininha, assim, era coisa de, né, caía na baixa velocidade. Outra coisa também, eu via que eu andava bem de bicicleta, eu confundia, aí eu apertava o freio da freio, eu falei, não, você não pode dirigir mais, né, moto.
2: Deixa para lá, vamos no caiaque mesmo, né, Marco?
3: De caiaque, vamos de carro, né? Eu nunca fiz grandes viagens em moto, eu tive 5 ou 6 motos, mas realmente as pessoas não veem a moto também, né? Nós temos um problema sério em Bragança, que é a questão das rotatórias. Olha. Aquela em frente ao Habib's, por exemplo, ali você tem 30, 40 acidentes pequenos.
2: É uma roleta russa.
3: Por quê? Porque você entra 3 sentidos, depois vem mais 2 sentidos
2: norte,
3: do outro
2: sul,
3: lado. São 5 sentidos para 3
2: pistas.
3: Então não precisa nem dizer para você o que pode acontecer.
2: Os conflitos, né?
3: Toda vez tem batida. Batida pequena lá de monte. Toda hora você, né? Eu pergunto pro pessoal do posto, o pessoal dos 2 postos lá do Habib's. Eles falam que todo dia. É 2, 3 por dia. Por dia. E outras rotatórias também, porque o pessoal não sabe também, tem gente que não sabe a preferencial da rotatória, tem cara que entra direto na rotatória com o carro, com a moto. Cada caso é um caso. Mas realmente nós temos tendo muitos acidentes com motocicletas, né? E com bicicletas também. Eu ando de bicicleta, tomo um cuidado. Eu ando na ciclovia.
2: Já foram atropelados pessoas na própria via de ciclismo?
3: Já. Já teve gente que invadiu a ciclovia, bateu, derrubou a ciclovia, não estava passando ninguém. Um dia eu passei na ciclovia, 5 minutos depois bateram lá, derrubaram o local que eu tinha passado lá, que se eu tivesse ido na ciclovia, eu tinha morrido.
2: 5 atrasados, minutos.
3: Ainda bem que eu atrasei 5 minutos aí.
2: Mas seria importante, né, Marcos? Uma campanha de conscientização,
3: sem dúvida,
2: de cuidado, porque a gente está aqui como veículo de comunicação, a Bragança FM está aberta a isso, a gente está conversando com a direção da rádio, para a gente criar alguns mecanismos de ideia, de noção, mas aí o poder público, a prefeitura, a Câmara Municipal e os órgãos de segurança, para essa segurança no trânsito, que são vidas, né, Marcos?
3: Até porque se arrecada com multa, se arrecada com radar, a função do radar não deveria ser arrecadar, deveria sim só...
2: Educativa, né?
3: Educativa, preventiva. E reduzir a...
2: Preventiva, né?
3: O ideal seria que o radar não fosse nem... não tivesse nenhuma multa. Mas daí não paga o radar. Mas peraí, então não é essa a função. A função não é arrecadar. O ideal seria que todo mundo...
2: Tem 399 radares em Maranhão,
3: Eu não sei o número, tem tudo isso? Eu
2: tinha 55, foi para... Na minha
3: eu
2: época,
3: não sei o número.
2: Até o Marcos brincava comigo que era uma fábrica de multa, né? Imagine hoje o que é então.
3: Porque eu acho que o radar, ele é necessário em alguns locais, sem dúvida nenhuma. Mas não pode ser colocado o radar, aquele armadilha, só para pegar e multar e arrecadar e poder pagar a empresa.
2: Vai embora,
3: e depois
2: pagar
3: para pagar a empresa. Né? Não é um negócio para dar lucro, para dar prejuízo, entendeu? É uma coisa, é um equipamento de segurança. É que nem a lombada, todo mundo pede lombada. Se fazer aquela lombada em frente à casa, você detona a casa.
2: Trinca tudo.
3: Começa a trincar tudo. Então, é complicado. E o pessoal pede lombada. Você foi feito, você sabia. Não, eu tenho que fazer uma lombada aqui desde,
2: vereador,
3: que, não,
2: né, Marcos?
3: Desde que não seja na frente da minha casa. Quer dizer, poxa.
2: Nós temos casos assim, até engraçados. Pessoas que pediam, Jango, eu preciso de um ponto de ônibus na porta da minha casa. Tá bom, vamos colocar. Ia lá, a empresa colocava. Você, pelo amor de Deus, tira
3: o
2: sofrimento.
3: Que a pessoa fica fazendo barulho.
2: Não... Orelhão. Orelhão.
3: Orelhão era um inferno.
2: Aí fica a pessoa de conversando no telefone, eu não durmo. Quer dizer, são detalhes, umas coisas que, né, Marcos, que precisa ser tudo bem estudado. E aqui em Bragança tem um caso, Marcos, que nem eu sabia, fiquei sabendo agora, de um levantamento que foi feito aí por uma empresa que está investindo na cidade. Que Bragança tem é uma coisa absurda de rotatórias. Que rotatórias foram criadas nos Estados Unidos, na Inglaterra, perdão. E ela era a cada 1 quilômetro. Para dar esse acesso para a pessoa voltar a cerrar seu caminho e tal. E aqui a cada 100 metros tem uma.
3: Eu não tenho conhecimento técnico.
2: Eu tô falando
3: mas eu acho que, pelo que eu vejo, tem rotatória demais, pelo que eu vejo.
2: Né?
3: E elas complicam mais do que ajudam. Né? Essa, por exemplo, não estou falando que não tem que ter rotatória no lago. Mas essa, por exemplo, você tem cinco vias entrando para dois ou três, batida atrás de batida. Né? E sem contar o atraso, né? O trânsito fica totalmente
2: travado. Semáforo. É. São obstáculos que vão colocando e vão interferindo nessa questão da mobilidade urbana.
3: Exatamente.
2: Né? Bragança precisa fazer um estudo urgente sobre isso, e é um desafio aí, fica para o executivo municipal esse desafio, que a gente tem essa preocupação, que as pessoas não conseguem, para você sair, como você falou, lá de onde você mora, para você vir até aqui, você demora 20 minutos, meia hora.
3: Isso num dia bom.
2: Dia bom. E dia ruim, quase uma hora.
3: Uma hora nunca chegou, mas 40 minutos já chegou. Sim. Uma hora, agora tem obra, alguma coisa, aí para. Lembro que da ponte lá do. Nossa, ali parava tudo, né?
2: Marcos. Marcos, vamos mudar um pouco de assunto, vamos falar do Brasil. Assistiu do Brasil, o que você achou do Brasil,
3: Marcos? Eu achei que até. O Marrocos é um bom time. É um grande time.
2: Da seleção, né?
3: E eu achei normal. Quer dizer, não foi um brilhante.
2: Para nós não, que é vitória, né?
3: A gente quer ganhar, mas não foi um resultado assim, vexaminoso. Você veja, a Holanda ontem não conseguiu ganhar do Japão.
2: Sim, empatou.
3: Né? A Alemanha ganhou de 7, mas aquele time de Curaçao. Curaçao, para você ter uma ideia.
2: É menor que Bragança.
3: A área é menor que Bragança, que é 440 quilômetros. Bragança tem 510 quilômetros, o município.
2: 160
3: e a população
2: mil.
3: É menor que de Bragança.
2: 160 né? mil.
3: Então, realmente, é uma vitória também de 7-1. Sei lá, vamos ver os outros. Né?
2: Vamos aguardar. Marcos, você está acompanhando, eu sei disso, você frequenta lá, você é uma pessoa que tem um carinho muito grande pelo Lago do Taboão, a vida inteira, a sua história, a sua trajetória política marcou isso, essa questão ambiental. Como é que você está vendo essas obras lá que estão acontecendo?
3: Vamos lá, eu acho que teve muita coisa boa que fizeram no lago e teve muita coisa que se exagerou, tá? Então, por exemplo, a tirolesa foi um erro. Primeiro, ela custou 700 mil, mas é dinheiro do Estado, mas é dinheiro público.
2: É dinheiro nosso.
3: Usado em outro local.
2: É nosso, né? Dinheiro, né, Marcos?
3: E ela não foi devidamente utilizada. Nós fizemos ali, nós temos ali a ciclovia. A ciclovia tem um problema. Eles agora pintaram, ótimo, isso é bom, porque tem uma confusão. Eu ando de bicicleta. Sim. E ando a pé lá. Né? Eu não. Sim. Corro, tá? Mas eu ando a pé e. Então, a ciclovia tinha gente andando a pé, tinha gente correndo.
2: Cachorrinho, né?
3: Cachorro pequeno. Tem gente que põe um velocípede. Sim. Com a criança. Não é para andar na ciclovia. Vem uma bicicleta 30 por hora, atropela tudo. Né? Então, como o pessoal corria lá, eles fizeram essa faixa verde. Tá? É verdade.
2: Que não é verde, né? Só
3: ainda, ainda não, puseram o cone. E tem reclamações. É verdade que eu ontem, por exemplo, eu estive lá. Eu consegui estacionar lá perto do trairagem. Né? Por volta das 11 horas eu consegui estacionar. E ainda estava pouca gente correndo, mas. Sim. Ontem também tinha pouca gente porque estava frio, né? Pouca gente usando. E o pessoal que está caminhando reclama que tem dificuldade de parar. Os comerciantes, eu não digo restaurante, porque termina a meio-dia, então não prejudica tanto. Mas os bares, o pessoal reclama também.
2: Do cafezinho, né?
3: O pessoal reclama. Por outro lado, os corredores têm um local agora para correr, né? Mas eu vi gente correndo ainda na outra pista. Eu falei, nossa, falta ali uma orientação, tá? Uma orientação. O lago é o local...
2: As máquinas, a pessoa está preocupada com aquelas máquinas dentro do lago.
3: Eu vi lá, tem uma placa, que até com custo, se não me engano, 500 mil, coisa assim. Eu não me lembro, mas eu tenho uma placa, tem autorização. Então, eu presumo, Jango...
2: Que tenha tido um estudo.
3: Que tenha tido um estudo, porque já caiu o lago há
2: tanto tempo. 97, né, Marcos? Caiu o Teixeira lá.
3: Caiu a rua, caiu tudo. Se tivesse gente passando na hora, morria a gente. Então, eu presumo que teve o estudo. Se não tiver estudo, é o fim da picada.
2: Até porque o pessoal comenta muito que são vários loteamentos que lançam tudo no lago. E que precisa, são 10 ou 12 pontos, né? Precisava
3: são
2: de um filtro.
3: 10 pontos e mais o Ribeirão. Que
2: Se tivesse os filtros para colher todo esse material, ia diminuir o impacto de assoreamento do lago, é isso?
3: Exato. Não era o loteamento o loteamento.
2: Lança água, né?
3: Vem a água pluvial. Então, aí vem terra no meio, vem terra junto. Se você não tem um filtro, o lago vai diminuindo a sua profundidade. Tanto que próximo a todas essas tubulações, você encalha. Eu encalho com o caiaque, né? Então, se você não colocar os filtros, quer dizer, você tira a terra, vai voltar o problema.
2: É o chamado vai e volta.
3: Exatamente.
2: Né? É bate e volta.
3: Precisa você colocar esses filtros. Então, enfim, o lago fizeram muita coisa boa, fazem promoções. Ontem, por exemplo, ontem eu passei lá, Nossa, a sujeira que estava, porque teve o jogo do Brasil, e aí copo dentro da água, nossa, uma sujeira enorme.
2: O povo
3: enorme.
2: Também não colabora, né, Marcos?
3: Não, tem não dado, é, né? Precisa ser feito uma campanha educativa. O lago tem vários públicos, esse
2: sim,
3: que é o problema.
2: É, isso aí. Tem o da noite, tem a galera, exatamente. Tem aqueles que vão exatamente. Fazer atividade, é isso aí. Né?
3: O problema, o pessoal que faz esporte normalmente não faz não. É, danos lá, normalmente não. Mas você tem o público lá que vai e bebe no bar, etc.
2: A tal, galera, enche, a galera.
3: É. E aí o pessoal joga tudo no gramado, na água, tem coco.
2: É, copo,
3: tem
2: garrafa.
3: Tem copo, garrafa. Eu vejo direto isso aí. Precisava ser feita uma limpeza. Pô, um barquinho, a prefeitura com um barco, faz uma limpeza de 15 em 15 dias, tira muita coisa. Eu, às vezes eu vou lá e tem um grupo também
2: tem que
3: de remadores
2: trabalho.
3: Que já fez lá. Aí tira centenas e centenas de garrafas, de coco, de embalagens. É uma judiação
2: saco
3: que
2: plástico,
3: faz,
2: né?
3: Saco plástico, tudo que você pode imaginar é jogado dentro do lago.
2: Com certeza. 9:10. Marcos Vale, foi um prazer tê-lo aqui ao vivo hoje a cores. Né? A gente conversa.
3: Aí eu só queria falar mais uma coisinha. Rapidamente, até o Mário também, o Mário Toro, sempre bateu nisso. E nós estamos solicitando, hoje, o que você tem de golpe pela internet é impressionante.
2: As redes sociais.
3: Né? É rede social e não só das redes, como
2: sim.
3: também golpes. É. Então, tem golpe de estelionato, tem estelionato sexual, tem gente que entra... pessoa idosa, a pessoa acaba se entusiasmando com a
2: né?
3: menina, tem empréstimo, tem venda de coisas, tem falso advogado, tem tudo quanto é golpe que você pode imaginar. O pessoal é criativo, hein?
2: É.
3: Eu um dia fiz da OAB uma palestra sobre os golpes. Expliquei os golpes todos. Chegou a noite, eu quase caí no golpe. Eu falei, nossa, se eu caí no golpe, vai ser espetacular. No outro golpe, o cara é tão criativo que eles fizeram um outro sistema por telefone, ainda bem que eu fui conferir. E eles pegam os dados.
2: Sabem
3: enfim,
2: tudo, né?
3: Nós precisamos ter. Nós temos aí uma delegacia de polícia,
2: sim.
3: o doutor Henrique até, e tem os investigadores lá, que
2: digital.
3: Tem um bom conhecimento. Tem um bom conhecimento, eu reconheço, mas nós precisamos ter uma delegacia especializada e dar para eles também condições.
2: Sim.
3: Para eles detectarem. Se você for hoje lá, né? aquelas contas fantasmas que deposita, não. você não consegue chegar nelas. Eu acho que se houver um preparo, né? houver uma delegacia especializada ou um setor especializado com material,
2: sim.
3: com recursos, inclusive tecnológicos.
2: Com certeza.
3: Né? Nós precisamos ter isso. Eu falei com o promotor, com o doutor Rogério. Falei com o pessoal da OAB, até o doutor Rogério sugeriu isso, né? Pô, vamos fazer uma. Ver se a gente consegue
2: mobilizar
3: para a gente fazer um setor. Né? Ou uma delegacia específica, como tem a delegacia da mulher, né? tem uma delegacia para crimes digitais. Porque, aliás, grande parte dos crimes hoje é digital.
2: Marcos, é uma coisa interessante, né? Você que é advogado sabe disso. Aparece a sua foto aqui, a pessoa, né? Eu sei disso porque a POSP de São Paulo denunciou um esquema. Os advogados que têm os precatórios dos professores mandavam a foto do advogado.
3: Manda a foto, fala, o telefone.
2: Porque fala, liga para a pessoa, ele não atende, né? Aí a pessoa é verdade, Jango. Isso não ia cair no golpe.
3: Não, e teve muita gente cair golpe. Muita gente golpe. E tem gente que comete crime sem saber também. Por quê? Porque acha que pode falar tudo na internet. Aí eu pego, por exemplo, alguém e fala, ah, o Jango xingou não sei quem. Sem saber, o cara já põe, já condena você.
2: E não foi
3: nada disso.
2: Até explicar depois.
3: A IA é, nossa, é assustadora. No bom e no mau sentido.
2: É.
3: Outro dia eu estava num churrasco, um amigo meu que é habilidoso na coisa, ele tirou uma foto minha, eu estava com a camisa do Peñarol até. Aí ele pegou, me colocou em pé, né? Assim, de uma hora para outra, eu vi uma foto que parecia real, eu em pé, desfilando numa passarela. Quer dizer, isso aí era uma brincadeira que ele fez, mandou para mim, não publicou.
2: Mas se publica, dá um estrago.
3: Mas se publica...
2: Até
3: não, o pessoal acredita. Não, isso não teria nada demais. Eu falar que eu estava louco, né? Mas você não consegue explicar. Né?
2: Isso aí deformam famílias, né, Marcos? Tem uma série desses crimes sexuais, criança, abuso, né? É umas coisas, uma violência
3: nossa,
2: muito grande.
3: E
2: né?
3: tem gente que fica dependente
2: das
3: redes sociais. Principalmente adolescente, precisa ter aprovação.
2: De jogos né? também, né, Marcos?
3: O problema de bets, de jogos. Hoje você tem 70% da população devendo. E o pessoal jogando, e inclusive quem faz propaganda? Quem que faz as propagandas?
2: Os maiores jogadores de futebol. futebol,
3: não, Mário Toro comentou. Exatamente.
2: Absurdo.
3: Tem que fazer. Tudo bem, eu sou contra proibir. Não precisa proibir. Porque cada um faz o que pode fazer, o que quer fazer.
2: É o direito de ir e vir, né?
3: Que nem o cigarro. Eu fumo, por exemplo, não devia fumar cigarro.
2: Nossa.
3: Né? Você também fuma, o Mário parece que fuma também.
2: De vez em quando.
3: Não fuma mais.
2: De vez em quando.
3: Né? Agora, veja bem, você não pode fazer propaganda de cigarro hoje. Você não pode usar artista para fazer propaganda de cigarro. Isso tem que ser feito em relação às bets. Agora, ninguém faz isso por quê? Porque arrecada dinheiro.
2: Inclusive, um entrave na Copa do Mundo sobre isso. Né?
3: Exatamente.
2: Marcão, uma boa semana para você. Obrigado. Bom trabalho. Qualquer outro
3: Um abraço para você, para o Marcinho, para o Mário, para todos os ouvintes. Né? E foi um prazer estar aqui. Tá
2: segunda-feira estaremos aí.
3: Obrigado.
2: 9h15, conversei com o Dr. Marcos Vinícius Vale Júnior nesse bate-papo que nós temos aqui toda segunda-feira. Vamos faturar e voltamos.
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1: É, são 9h29, segunda-feira, 15 de junho, já metade do mês, metade do ano, tudo chegando aí, e você sintonizado aqui no som da região, na Bragança FM. Toda segunda-feira temos aqui o Papo Doro, que a gente recebe ele com o maior prazer, o maior carinho, toda segunda-feira, para a gente estar aqui tratando de vários e vários assuntos para vocês que sintonizam a Bragança FM. E hoje é o Dia Mundial da Conscientização da Violência contra a Pessoa Idosa. Isso realmente é uma coisa que vem acontecendo com uma frequência muito grande. A gente que da mídia, que acompanha as redes sociais, acompanha, a gente fala, todos os setores das jornais, que não existem mais, mas as páginas que hoje são colocadas aí por várias e várias, CNN, CBN, Globo News, SBT News, tudo news hoje, né? E a verdade é essa, que é um assunto que chama atenção. Mário, bom dia, que prazer tê-lo aqui nesse dia hoje. Nós estamos na idade já, a violência é contra a gente, né?
2: Bom dia a todos os ouvintes. O maior carinho em estar aqui e agradecer sempre esse espaço e essa oportunidade que me faz muito orgulhoso e feliz participar da vida da cidade e também dos problemas e que a gente vai alertando todos. Então, bom dia a todos, sejam felizes.
1: Que é o mais importante, né, Mário?
2: Que é o mais importante.
1: E esse dia de hoje é um dia que parece, mais como dizem os antigos, é mais um dia. Mas é um dia para alertar sobre essa situação que está acontecendo nesse momento, vários e vários casos aí, filhos, né, baterem mãe, vice-versa, uma violência muito pesada, além de outros golpes e tantas coisas, né, Mário?
2: Infelizmente, no Brasil, ainda não existe respeito pelo idoso. Sabe aquele idoso que quando ele era jovem, ele criou tudo que vocês usam? Então, o respeito ao idoso é essencial. Trate com carinho. Eu fiz isso durante muito tempo com meu pai e vejo pessoas, e eu parabenizo as pessoas quando encontro na rua com a mamãe ou o papai, idosos, e o filho dando uma atenção especial. Isso é lindo, é obrigação, mas é lindo, é importante esses exemplos, e eu faço questão de parar e parabenizar o filho pela atenção que está dando ao idoso. Eu acho isso muito importante, porque os idosos foram os criadores da tecnologia que vocês usam hoje.
1: Se não fosse eles, nós estaríamos hoje usando todas essas redes sociais.
2: Exatamente, né? A tecnologia não estaria na mão, de graça, à vontade para você utilizar. E outras coisas que os idosos criaram, que vocês usam. Então, respeito ao idoso é essencial para que você viva feliz. E na Bíblia está escrito: ao respeito e o pai e a mãe prolongam os seus dias na terra. Não é isso? Então, atenção.
1: Tinha ditado antigo, né, Márcio? Se bater na mãe fica a mão seca, né, Márcio?
2: Tinha um ditado, sim.
1: É popular. Né?
2: Então, infelizmente, a juventude aí não está respeitando e não está conversando, porque tudo que precisa é uma conversa bem elaborada, bem carinhosa, porque já viveram tempo bastante para mostrar para você o quanto é importante viver bem. Respeite papai, mamãe, respeite os avós e curta, porque eles vão embora. Então, é bom que você fique com boas lembranças.
1: São 9h32 deste bate-papo com o Mário Doro, abrindo aqui hoje sobre o Dia Mundial da Conscientização contra a Violência à Pessoa Idosa.
2: Isso.
1: Mário, vamos falar de outro assunto. Estamos chegando aí às eleições, né?
2: Sim.
1: Agora vem aquele chamado, o pessoal diz aí, aquele abuso, o estelionato eleitoral.
2: Sim.
1: Enfim, é uma coisa que todos nós precisamos ficar aí vacinados, né? Com isso, né?
2: O estelionato eleitoral, ele não existe como forma jurídica, a não ser, é um termo político. Nenhum país do mundo, a não ser a Inglaterra, tem penalização para políticos que prometem na campanha e não cumprem. Mas ainda é muito superficial. No Brasil, no ano de 2004, Michel Temer colocou um projeto de lei e ele continua engavetado. Em 2011, outro projeto também, outra PL, né, que é projeto de lei, que também ficou engavetado. Ou seja, parece que os políticos querem continuar mentindo. Essa é a prova cabal. Porque se não existe uma penalização, ah, eu vou...

0: deveria entender melhor do que é fazer política de verdade, que é trazer o bem-estar para a população. Então, fiquem ligados. Não existe o termo jurídico estelionato eleitoral. É um termo político, mas é um termo político duro.
1: É aquele ditado, né, mas é tão fácil você prometer 1.000 coisas, sendo como você colocou, asfaltar a cidade inteira, tem dinheiro para isso? Construir 4.000 casas, tem dinheiro para isso? Construir um hospital novo, tem dinheiro para isso?
0: Não
1: Né?
0: tem, né? Então tem que prometer o que está dentro das possibilidades. E eu vejo, por exemplo, na época de eleição para vereador, o vereador: vou consertar a educação do meu município. Vereador não é para isso. Vereador é para fiscalizar essencialmente o poder executivo,
1: Orientar, dar
0: orientar,
1: sugestões, né?
0: e também ele não é a porta dos pedintes. Todo mundo vai pedir alguma coisa para eles, eles falam, vai mandar uma moção, e só que eles mandam uma mocinha, né? E não resolve o problema. Então, cuidado. Muita conversa, pouco resultado e, principalmente, muita mentira.
1: É isso. Ficar muito esperto para isso, né, mano?
0: Exatamente, é. Analise, verifique, veja o currículo, veja o
1: A
0: passado,
1: história desse
0: veja a
1: candidato, né? A
0: história,
1: família
0: a
1: dele.
0: família, o que ele tem feito, o que ele faz, para que você possa realmente
1: Votar.
0: votar
1: E
0: e
1: votar consciente,
0: votar
1: né?
0: consciente,
1: É o
0: né?
1: mais
0: O
1: importante.
0: voto consciente é o que mais a gente precisa bater para que as pessoas pensem a respeito. Não vote em amigo. Amigo não vai fazer nada para você, porque a hora que ele for para o poder, você já não é mais nada para ele.
1: Deixou de ser amigo, né?
0: Deixou de ser amigo. E pedir favor para amigo é uma das piores coisas que pode se fazer. Então, vote em quem tem competência.
1: Com certeza. São 9h37, converso com o Mário Doro, toda segunda-feira esse bate-papo aqui. E vamos falar uma coisa agora interessante, né, Mário? Nós estávamos aqui, nosso bate-papo aqui,
0: Nosso briefing.
1: nosso briefing, para saber a pauta, e o que realmente está causando um transtorno na cidade, e essas questões da Comgás, que está aí quebrando a cidade inteira, e o remendo ou reparo está sendo aí realmente causando problemas para o pessoal que circula com os carros, com os
0: Perfeito.
1: veículos, né?
0: Eu estava no mercado municipal e conversando ali com dois GCMs e os dois muito preocupados com, não vou falar o nome deles para não expô-los, mas estavam preocupados com o que está acontecendo com a Comgás. Ela está fazendo uma obra que é necessária na canalização de gás para você usar o gás canalizado. Ó, note bem, você não vai ser obrigado a usar, mas
1: Tem opção, né?
0: tem a opção. Detalhe, quando eles terminam o buraco, o fechamento é rastaquera. Ou seja, o que que é rastaquera? É de qualquer jeito. E eu postei ontem ou anteontem nas redes sociais dizendo para que ficasse alerta e chamando a atenção, e marquei o prefeito e também o Bertin, que é da
1: Sim.
0: mobilidade. E eu obtive resposta e agradeço muito à assessoria ou ao próprio prefeito, em que ele respondeu que todas essas obras que não estão de acordo estão sendo multadas.
1: Olha só.
0: E isso é importante, porque senão quem vai pagar o custo do reasfaltamento será
1: Nós,
0: nós.
1: novamente.
0: E então estão sendo multados e vão ter que refazer. O que eu acho isso muito
1: É o
0: importante
1: mínimo, né?
0: é o mínimo, refazer e deixar bem feito. Vários lugares nessa cidade aqui no centro, porque está sendo no centro, estão acontecendo para o benefício do povo, mas ainda bem que a prefeitura está atenta a isso.
1: Faça, mas conserte. Arrume
0: Deixa
1: o veículo. Não,
0: direito,
1: mas
0: tá certo?
1: quebrou, conserta.
0: Conserta, já tem lugar afundando
1: Tem.
0: e nossa cidade tem características
1: É a topografia por
0: de
1: tudo, né, Mário?
0: topografia,
1: É
0: é um
1: complicada,
0: problema,
1: né?
0: né? Então é necessário sim que a
1: Os prefeitura... horários também de intervenção.

0: Que eles colocam, né?
1: Sim, os horários, é.
0: Precisava ter um cronograma, né? Da
1: prefeitura, precisava organizar um pouco isso, mas então, mas a resposta foi positiva e eu parabenizo a resposta do prefeito, porque mostra que ele está atento ao que a gente pede e o que a gente fala. Continue assim. É isso que se chama administração. Com calma, tranquilidade, e respondendo elegantemente.
0: Eficiência.
1: A eficiência.
0: A eficiência é mais importante do que a pública, né, Marco?
1: Exatamente.
0: A excelência do trabalho.
1: Exatamente.
0: É isso. É. Marco, essa semana você tem várias e várias entrevistas no portal. Semana tem coisa boa essa semana no seu portal. Amanhã, né?
1: Só coisa boa, né? Amanhã a Josi Romano, que escreveu um livro infantil, e foi um espetáculo. A entrevista dela é muito suave, muito gostosa, e uma entrevista que vale a pena todos assistirem, porque é muito interessante. Na semana passada, eu entrevistei o deputado federal, na sexta-feira, Paulo Teixeira, e que ele, um dos expoentes, né, do governo Lula, e ele que conseguiu aprovar a plantação de cannabis sativa para que se faça o canabidiol. Então foi muito boa a entrevista, uma repercussão muito positiva, e foi muito boa, e o programa continua assim, e todo dia tem coluna no ar. Tá certo?
0: Tá sempre um assunto, uma matéria ou outra, o Mário está sempre atualizado, colocando. Mário, só para encerrar, é o fato de ontem que chamou atenção lá em Limeira, né? Aquela moça que perdeu, jogaram a moça no precipício, né, Mário? A verdade é essa, né?
1: Eu li muito a respeito, e uma das leituras me trouxe uma coisa importante. Essa modalidade que eles estão fazendo ainda não tem autorização no Brasil, que é com uma corda que não é elástica. A pessoa vai virar um pêndulo. Jogar a pessoa
0: de uma altura de quase
1: 50 metros e esquecer de colocar a corda, olha,
0: é difícil, né,
1: eu nem sei o que dizer. Eu digo assim: falta de responsabilidade, falta de profissionalismo, falta de tudo, porque simplesmente jogaram uma mulher para a morte. E agora, é claro,
0: não tem explicação,
1: como,
0: né,
1: como diz o nosso amigo Marcos Valle, cada caso é um caso. Foi impressionante, é cruel a gente ver isso acontecer. Uma moça de 21 anos, é um tipo de esporte que eu não faria. Não. Primeiro porque eu sou gordo, eu acho que eu rebento a corda, mas eu não faria.
0: Mas se pulasse, ainda ia pedir a corda, pelo menos.
1: Ia pedir a corda, pelo menos, né? Então, tem que ter muito cuidado com isso. Outro assunto que eu gostaria de frisar, existe uma regra e lei na cidade, que é a limpeza dos cabos nos postes, os cabos que não são mais utilizados. Foi feito aí há um mês e pouco atrás, mas parece que parou, porque se você andar por Bragança, em vias principais, continuam os cabos pendurados.
0: Só no centro, Tiago.
1: Então, prefeito, por favor, monta uma equipe, você tem gente boa aí na prefeitura, e começa a limpar o resto da cidade, porque esses cabos incomodam, e principalmente como eles ficam nas calçadas, as pessoas têm medo de que possivelmente pode ser um cabo que dá choque. Então, é uma coisa que precisa...
0: Esse tempo de vento, chuva, frio, né, Marcos?
1: Exatamente, é uma coisa que precisa voltar a fazer para cumprir a lei, né? Senhores vereadores, façam a sua obrigação. Vocês não fazem, claro, mas faça sua obrigação e cobre isso da administração de uma forma educada, de uma forma limpa, para que isso volte a acontecer.
0: Peça à prefeitura um cronograma do ano,
1: isso,
0: do mês, aonde vai ser feito.
1: Exatamente, e faça a divulgação correta. Departamento de Comunicação da Prefeitura, que na minha opinião é muito fraco, ele poderia estar ajudando nisso e fazendo com que as coisas melhorassem, né?
0: É para nós, cidadãos, né?
1: É para nós. Eu sou cidadão, pago meus impostos, como todos pagam, e simplesmente precisamos de qualidade. Mais um assunto que eu gostaria de tocar é no dia 18. Dia 18,
0: opa,
1: dia do orgulho do autista. Esse dia não é para... O dia do autista é no começo do ano, mas esse dia do orgulho autista é para viabilizar a profissionalização desse pessoal. Vocês, não, quem tem filho autista, sabe o quanto, quanta alegria essas crianças e pessoas trazem quando conquistam pequenas coisas, o que é muito gostoso ver. Mas a gente precisa se conscientizar, e empresários se conscientizar. Deem oportunidade para essa turma que está chegando aí no mercado de trabalho e que ela precisa do seu apoio e da sua compreensão. São pessoas especialíssimas e que, quando bem direcionadas, fazem o seu trabalho de uma forma profissional e de alta qualidade.
0: E viram até gênios, né?
1: Tem muitos autistas que viraram gênios.
0: E tantos outros.
1: Exatamente. Isso é o tipo de coisa que é necessário e precisa ser visto com olhos de olhos mais com humanidade. Nós precisamos estar sempre humanizados.
0: Com certeza.
1: É isso?
0: Mário, 9h46, foi muito bom recebê-lo aqui na segunda-feira. Segunda-feira que vem estaremos de volta, se Deus quiser. Obrigado por você, uma boa semana, estamos aqui à disposição.
1: Muito obrigado mais uma vez pela oportunidade. Aos senhores ouvintes, aquele abraço apertado, um beijo no coração. Que tenham uma semana de paz e muita tranquilidade. E vamos respeitar o próximo.
0: Com certeza. 9h47, você ligado aqui no Primeira Mão, bate-papo com o Mário Dori. Vamos, sucesso musical. Voltamos depois e faturamos com mais notícias, giro de informações e notícias. 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
1: São 9h57, você é ligado aqui no Primeira Mão, o som da região. Vamos lá, giro de informações e notícias para vocês que acompanham aqui a nossa programação.
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1: O prefeito Dário Saad e o vereador Igor Diego viram alvos de pedido de cassação. É o prefeito, após o prefeito Dário Saad e o vereador Diego, Igor Diego, se tornarem alvos de pedidos de abertura de uma comissão processante devido às novas gravações que envolve a Smile Transportes do empresário Emerson de Jesus e debates sobre a programação, a prorrogação das concessões de ônibus que aconteceu na cidade de Campinas. O material também cita nominalmente Aderval Fernandes Vinícius e Fernando de Caires, enquanto a prefeitura, através da INDEC, o parlamentar Igor e a Smile Transportes rejeitam acusações e negam irregularidades. As minúcias das denúncias aos citados nos arquivos e as etapas seguintes do Legislativo de Campinas, da Câmara Municipal, foram detalhadas pelo portal Samp Campinas, restando agora a expectativa sobre a aceitação pela Câmara ou não de investigar o prefeito e o vereador envolvido. É uma situação que está aí mexendo com a cidade, né, Marcinho? Lá de Campinas, com se diz respeito ao transporte coletivo. O fato que chocou também foi aconteceu no Rio de Janeiro, onde houve a colisão de dois helicópteros no ar. O caso ocorreu por volta das 9 horas de ontem na Avenida das Américas. Após um choque, uma das aeronaves caiu no pátio de uma concessionária de veículos. Pelo menos 20 carros foram atingidos e destruídos. E peças e fragmentos ficaram espalhados em todo o redor das ruas. Entre os mortos estão o piloto Charles, o Alessandro de Souza e também perderam a vida o produtor musical brasileiro Lucas Brito Chaves, conhecido como Lucas Prota, o diretor argentino de videoclipes Lucas Gigali e o Artub argentino, o Casper, né, como era conhecido, Casper, que é o Gaspar Prim Dias, e o cantor americano Oliver Tree, que estava no Brasil. A apuração do caso está sob responsabilidade da 42ª Recreio dos Bandeirantes, de equipes de perícia que realizam os trabalhos no local e aguardam agora a conclusão do laudo através da CENIPA. Segundo a Polícia Civil, os corpos de Lucas Chaves, Charles Marzilac, Alexandre Souza já foram identificados. Nos casos dos estrangeiros, o ML recolheu material de exames de confronto genético. Outras diligências seguem em andamento para esclarecer o que provocou a ocorrência. E, além disso, agora, é essa expectativa que fica, né? O aguardo do que realmente aconteceu, né, Marcinho? Que absurdo, né? Dois ônibus. Por falar também o fato ocorrido na cidade de Limeira, os que foram indiciados estão presos. A polícia, inclusive, foi pedido hoje, houve hoje de manhã, aquela audiência de custódia, mas eles permaneceram presos a pedido da polícia e da promotoria pública da cidade de Limeira. São três pessoas que estavam lá naquele momento, eles que coordenam e trabalham, não sabe se é o dono, o proprietário, a gente não tem essa informação, mas que estavam ali, que fizeram todo o preparativo para lançar a moça ao precipício sem o devido material, que é o principal, que era a corda, né, Marcinho? Que coisa que realmente deixa a gente, olha, assustado com tudo, viu? Olha, é umas coisas que, olha, é bom nem falar, viu? Também a Procuradoria-Geral da República tem prazo hoje se vai aceitar ou não a delação de Daniel Vorgado. O que tudo leva a crer é que a Procuradoria-Geral da República deve realmente rejeitar. O dono do extinto Banco Master está preso desde a 4 de março e no âmbito de uma das fases da operação Compliance Zero, que apura um esquema de fraudes financeiros. Na semana passada, a PF também já havia comunicado que rejeitou o pedido de nova proposta de delação premiada. Vamos aguardar aí e, pelo jeito, ele vai voltar para a prisão normal e tanto a polícia como a procuradoria não irão aceitar essas delações. Tanto a primeira como também agora a segunda delação premiada. Mais uma pesquisa foi publicada ao final de semana da Nexo BTG. Em segundo turno, Lula vai a 49% e Flávio Bolsonaro mantém 43% das intenções de votos. São 10h02. Foi o giro de informações e notícias do Primeira Mão desta segunda-feira.

0: fazer aqui?
1: É, 10h05 em Bragança, você é ligado aqui no Primeira Mão. Manda um abraço especial aqui pro pessoal que participou com a gente no sábado, né, Marcinho? Do sorteio que nós fizemos aqui, Dia dos Namorados. E estão mandando as fotos aqui, acabaram de mandar para mim aqui duas fotos, né? O pessoal que foi na SCAP Calçados, a Dijane, que ganhou o prêmio, ela foi buscar agora na SCAP. Obrigado a Karen, a Carla, todo o pessoal, e entregou. E também tivemos aqui aquela moradora do Menin, que acabou ganhando lá da cesta do supermercados Mendonça. Também Isaías entregou a foto. Obrigado a José Mendonça, a toda a família Mendonça, que está na sintonia da Bragança FM, nossos parceiros aqui, e o pessoal indo buscar os prêmios. Então mandou, foi lá, tirou uma foto, manda pra gente as redes sociais aqui da Bragança FM, Instagram, Facebook, está lá colocando, né, Marcinho? Aqui a gente mostra como é que é, mata a cobra e também mostra a cobra e o pau, né, como diz outro.
0: É verdade, e quase foram quase 14 prêmios, né?
1: 15.
0: 15 prêmios? 15,
1: 15 no total.
0: 15 ouvintes contemplados, 15 casais.
1: 15 né? casais, é isso. E agora vem a promoção da Rua Enfeitada. Nós vamos montar aqui todo esse esquema aqui, a Copa ainda vai rolar, para segunda fase, terceira, enfim, você vai decorando as ruas, manda as fotos pra gente, nós iremos colocar nas redes sociais. E aquela que o povo, ou o pessoal que curte nossas páginas escolher, vai ganhar um prêmio da J. Mafuso.
0: É, que legal.
1: É, que prêmio aqui não falta, Marcinho. 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A verdade é essa, que você que está sintonizado aqui na Bragança FM. 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Deixa eu conversar com o Marcinho que esse final de semana tinha um monte de festa. E aí, Marcinho? Festa do Asilo, festa do Rosário. Eu passei pelo Rosário. Tinha bastante gente, apesar do tempo estar meio nebuloso, meio chuvoso, mas deu certo a procissão. Teve, porque não choveu naquele período. O Dom Sérgio fez as bênçãos dos pães. Foi uma procissão com muita gente que acompanhou e prestigiou. E depois o pessoal foi para a quermesse que rolou com shows e tudo, que aconteceu no sábado, dia 13, dia de Santo Antônio.
0: E as festas que prosseguem, muitas festas prosseguem nesse final de semana também, viu, Jogo? Nesse final de semana teremos festa lá na São Gabriel, dias 20 e 21, que é sábado e domingo, são duas semanas lá, né? Temos aí dia 13 e 14, agora as 20 e 21. Também teremos festa nesse final de semana, na sexta, sábado e domingo, do Lar São José de Paula, que é jardim público aqui, né? Inclusive que teve telão no sábado.
1: Opa, do Jogo do Brasil.
0: Inclusive o pessoal foi lá. Outra festa também que vai ter a continuidade nesse final de semana, né? E vai, aliás, essa aqui vai começar nesse final de semana. Dia 19 ao dia 24, vai ser a festa de Joanópolis.
1: Joanópolis.
0: Que vai completar 148 anos a cidade de Joanópolis. Aniversário da cidade, né?
1: Aniversário.
0: Lá tem uma comida muito gostosa.
1: São João Batista.
0: É, comida de lobisomem.
1: É, começamos aí com o secretário, com o Giovanni, né? No sábado, sim, falando desse evento aí, com shows, com eventos, shows para vários tipos de grupos musicais. E tem a festa de Atibaia também, que anunciou o show aí, né, Marcinho?
0: Sim.
1: Você viu o show que anunciaram aí? Show bom, hein? Show do aniversário, dia 24.
0: Isso. E também a festa que hoje tem ainda o show do Padre Antônio Maria lá em Piracaia, tem a missa e o show do Padre Antônio Maria, é hoje lá em Piracaia, continua, né? Dia 15 e também dia 16. Também dia 16 tem inclusive o show da cantora que está aí fazendo muito sucesso na região, que é a Mariana Fagundes. Vai estar se apresentando amanhã na festa de Piracaia, fechando.
1: Aniversário de Piracaia.
0: E hoje tem o Padre Antônio Maria, um padre muito conhecido, que é o Padre Cantor. E estamos aí, tem umas festas, e algumas festas têm a sua final de semana, né? Que acontece, entre elas a festa da Vila Aparecida, que é dia 26, 27 e 28, que é no próximo final de semana, né? O outro final de semana, não esse, o outro. E tem aí as festas que estão aí
1: Santa fechando. Terezinha.
0: Tem a Santa Terezinha também, no finalzinho mais do mês. Mas essas são as festas que acontecem. E teve também a festa da Paçoca, ontem lá na cidade de Nazaré Paulista. Inclusive eu recebi um vídeo hoje de manhã, eu não pude estar lá presente, eu ia de moto, mas aí com a chuva acabei não indo de moto, porque chuva com moto não dá muito certo.
1: Não, não.
0: Aí acabei não indo. Mas recebi um vídeo lá do Otávio Augusto e Gabriel, que cantou lá, o pessoal fazendo a posição com o carro de boi, tá muito bonito. E lembrando que o pessoal tá perguntando do Afogadão. O Afogadão é dia 28. Dia 28, que fazendo o mês, vai ser um domingo. E aí como é que funciona? Temos a missa logo de manhã. Depois da missa tem congadas, o pessoal gosta de congada, é um bom pedido. Ao meio-dia começa a ser servido lá o Afogadão, né? Com as marmitex lá com o Afogadão. E na parte da tarde também tem congada. E vai ter um show do Pinhá Velho, que vai se apresentar lá na festa de Nazaré Paulista, no dia 28.
1: O Pinhá, que esteve no sábado, no Mercadão Municipal. Ô, pessoal do Mercadão, bom dia para vocês aí. Tenham uma boa semana, boas vendas, né, Marcinho? Que é importante isso aí. Também milhares de pessoas participaram na noite de sábado, dia 13, na abertura do FanFest Bragança, realizada na Arena do Lago do Taboão, que foi aí o jogo do Brasil contra Marrocos. Durante a partida, a emoção tomou conta da arena, Marrocos abriu o placar e o Brasil reagiu ainda no primeiro tempo com um gol de Vinícius Júnior. O empate foi comemorado com muita festa pelos torcedores que acompanharam. A próxima transmissão da FanFest acontece agora sexta-feira às 20h30, onde o Brasil volta a jogar contra o Haiti. É todos os lugares, né, Marcinho? Todo mundo aí nesse momento, esse clima de Copa do Mundo. São 10 horas e 12 minutos. Então você é sintonizado aqui no som da região. Daqui a pouco tem mais informações. Tem bom falar de futebol hoje com o Luiz Henrique, logo mais a estreia da seleção, os jogos que estão acontecendo na Copa do Mundo, a goleada da Alemanha 7-1 em Curaçao, tudo isso e muito mais você acompanha aqui no Som da Região. São 10 e 12, vamos a um sucesso musical.

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0: São 10h25, Tiana e Thiago, né, Marcia? Isso é Tayame e Thiago.
1: Tayame e Thiago e
0: Camila Mendes, que estarão tocando e fazendo a festa da Atibaia Festa, e também o grupo Um Toque a Mais. São shows programados aí para o aniversário de Atibaia, que acontece agora, essa semana que vem, dia 24, dia de São João, Marcinho.
1: Tayame e Thiago, que faz um grande sucesso, né? Já tiveram aqui em Bragança, na Festa do Peão, tiveram em vários locais aqui próximo, e agora vão estar em Atibaia, né? E ela também vai estar, Camila Mendes. Camila Mendes, que inclusive esteve aqui nos estúdios da Bragança FM aqui, né? Na parte da tarde. Ela que é também de Atibaia, uma grande cantora. E a Tayame e Thiago também vão estar em Atibaia, grande showzaço. Acho que vai ser no Centro de Convenções, né?
0: Vai ser, vai ser no Parque de Mudos Zanoni.
1: Ah, no Parque Zanoni.
0: São informações que nós temos aqui do Parque de Mudos Zanoni, que vai acontecer esses shows pro pessoal lá de Atibaia poder curtir. Que coisa boa, né, Marcinho?
1: Que legal, que legal. Que festa boa. Vou ver se eu vou lá no show dela, vou ver se consigo agendar ela no show dela.
0: Vamos lá, né, Marcinho?
1: Vamos lá dar um abraço no Ney Tavares.
0: O Ney Tavares, esse Ney, não. O Ney sobe do mapa de Pagarés de vez
1: em quando. Já viu carne enrolada? É Ney Tavares.
0: Ney Tavares. Ô, Ney Tavares, um abraço para você e todo o pessoal da Atibaia. O espaço está aberto aqui. Tivemos também a festa, que foi muito bonita, lá em Vargem, a festa de Santo Antônio, viu, Marcinho? Se lotou. Até você comentou do padre Sebastião. Nós tentamos um contato até com o padre no sábado para convidar, né, convidar as pessoas para ir lá participar, prestigiar, que é uma festa maravilhosa, bonita, lá do município de Vargem, que é vizinho aqui de Bragança Paulista, né?
1: Inclusive, essa semana também a gente vai ter a participação do padre Leovaldo, lá da Santa Rita de Cássia, que vai ter a festa junina lá também, né? Lá não sei se é junina ou é julina. Ele falou que vai participar com a gente, né? Vai me pedir me passar a data da festa que vai acontecer lá na Santa Rita de Cássia, da Fraternidade. Inclusive, manda um abraço hoje também lá no bairro da Ípica pro seu Carlos Marques. O seu Carlos Marques está de aniversário hoje.
0: Opa!
1: Hoje, logo cedinho, já falou com a gente, falou aqui comigo no meu programa. Ele está completando 79 anos.
0: E hoje, que bênção!
1: Está lá o seu Carlos Marques, está lá passando um momento de saúde, mas logo ele vai estar 100%. Ele, que é a esposa mãe José, hoje está completando 7,9. 79 anos. Data, hein? Chega, né? Chega lá, acho que chega.
0: Se,
1: né,
0: Deus quiser, né, Marcinho? A gente está aqui fazendo sempre o melhor,
1: chega,
0: né?
1: Vai tropicando, mas chega, né?
0: É verdade. Aqui a gente sempre fala, né? Nós estamos aqui, eu vou viver o hoje. Amanhã a Deus pertence, né, Marcinho? E a vida continua, nós estamos aqui para sempre estar divulgando as coisas boas, tudo que acontece. É a função do rádio. É o companheiro, né, de todo mundo, né, Marcinho? Manda um abraço especial para o Ademir e o pessoal da padaria do Ademir, na Vila Aparecida, estão na sintonia. Um abraço, Ademir. A Kátia, ao Júnior, a esposa do Ademir, que todas as manhãs, funcionários que acompanham. Manda um abraço especial para o Alexandre. Sabe quem é o Alexandre? Lá na farmácia do Gilberto, lá na Vila Bianca. Ele, todas as manhãs, ele ganhou o prêmio, inclusive, lá da Sandra, da Farmafibra. E ele foi, até ele passou mensagem para mim à tarde. Eu falei para ele só retirar lá no Eusébio Savai. Um abraço aí para o Alexandre, tá? E o Gilberto, lá na Vila Bianca, que todas as manhãs acompanham a nossa programação. E a esposa dele é a Ana Carolina, que trabalha na farmácia da Santa Casa de Misericórdia aqui de Bragança Paulista. É o pessoal do ramo de farmácia, viu, Marcinho? Na sintonia aqui da Bragança FM. Você continua aqui, sempre participando, e nós estamos aqui à disposição para que você possa sempre estar acompanhando tudo o que acontece. Logo mais vem o nosso jornal. Nós estamos tentando um contato com a delegacia seccional sobre esse caso de Atibaia, que chamou a atenção dessas três crianças, adolescentes, né, e um jovem, que foram encontrados sozinhos na casa, abandonados. Nós estamos aí tentando um contato. A gente, a qualquer momento, pode entrar ao vivo aqui a cores para estar falando a respeito desse fato que chamou muito a atenção. Inclusive, é uma coisa que, né, uma criança de um ano e pouco está com a fralda sem trocar, via dias. Que coisa, né, Marcinho? Que abandono, que absurdo, né? O que será que aconteceu com a mãe, né? Vamos tentar saber. Informação aqui não falta, nós vamos atrás dela, né? E lembrando que a Atibaia completa 361 anos de história, Marcinho? E também a 58ª edição da tradicional festa do Bon Odori. Sabe o que é isso, né? Aqueles tambores, né, japoneses, que vai acontecer em Atibaia, que tem uma colônia muito grande japonesa e tem uma programação extensa aí, né? Hoje, 12, 13, aconteceu no final de semana, na Praça do Coreto, lá da Praça da Matriz. Essa é a programação que teve nesse final de semana, e já tem a programação próximo final de semana. Nós estaremos divulgando aqui esse próximo final de semana o que irá acontecer lá em Atibaia. Tem vários pontos da cidade realizando aí essa festa de aniversário da cidade, e foi anunciado no último sábado, houve esse acordo aí do show surpresa, né, que será inclusive do show da Tayame e Thiago, que estarão ao vivo e a cores lá no município de Atibaia. Parabéns aí a Atibaia, povo atibaense. Hoje, especialmente para Piracaia, que amanhã completa mais um ano de vida. Vê se amanhã eu converso com o prefeito, né, com o André Rogério, que é o prefeito de Piracaia, ele que sempre participa com a gente, falando realmente do aniversário, feriado lá amanhã. O pessoal, amanhã é feriado em Piracaia, assim, que coisa boa, hein?
1: Só Bragança, que é o aniversário de Bragança, não é feriado.
0: Não, aqui é dia 8, é o dia da padroeira, Marcinho. É. São 10h31, vamos a mais um sucesso musical.
1: Vamos tocar a Camila Mendes?
0: Vamos tocar a Camila Mendes, para você que vai estar na Atibaia.

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4: A Câmara dos Deputados terá uma semana decisiva para destravar a pauta em plenário. Para isso, o presidente da Casa, Hugo Mota, do Republicanos, marcou a votação do projeto de lei que trata do fim da escala 6x1, que tramita em regime de urgência, impedindo que a Casa analise outras pautas. A expectativa é que o projeto seja votado na terça-feira, amanhã, dia 16, e abra caminho para a discussão de outras três propostas da Câmara dos Deputados. O texto proposto pelo governo é parecido com a PEC, que é a proposta de emenda à Constituição para o fim da escala 6x1, já aprovada pelos deputados no fim de maio, e que estabelece o limite de 40 horas de jornada e 2 dias de descanso semanais. A diferença entre os dois textos está justamente no regime de urgência do projeto de lei. Como foi apresentado em 14 de abril, o texto deveria ser votado até o final de maio. O prefeito de Campinas, o Dário Saad, dá uma entrevista à questão que envolve o transporte coletivo, dessas denúncias que foram aí feitas aí, inclusive envolvendo um vereador lá do município de Campinas.
5: Encaminhamos para a Polícia Civil, encaminhamos ao Ministério Público. Em relação ao vereador, é uma questão que a Câmara está resolvendo. Em relação ao diretor da INDEC, era um diretor da área de administração. Ele não tinha nada a ver com a licitação. Mas, mesmo assim, a gente optou pelo desligamento desse diretor e estamos analisando. Durante o processo, nós iremos fazer oficiar, nós mandaremos ofícios ao Ministério Público, à Polícia Civil, ao GAECO, solicitando as informações sobre a investigação. Do ponto de vista legal, a gente tem que ter a manifestação oficial dos órgãos de controle. Tendo manifestação oficial, sem dúvida, nós iremos analisar. Então, assim, do ponto de vista do procedimento, a Prefeitura tem feito o que a gente acha correto em relação a isso. Agora, esses acontecimentos, essas investigações, estão em andamento. Se houver alguma conclusão, ou se houver algum apontamento de órgãos de controle, seja Ministério Público, GAECO, seja Polícia Civil, nós vamos tomar as providências necessárias. No nosso entendimento, a Prefeitura tem feito todas as ações necessárias, dados os acontecimentos.
4: Então, está aí a esclarecimento do prefeito Dário Saad falando aí que está à disposição da Justiça, Ministério Público, do GAECO, para estar apurando esses fatos. O pré-candidato à presidência da República, Romeu Zema, do Novo, esteve no último dia 8 em Atibaia. A solenidade reuniu representantes do setor produtivo, autoridades públicas e lideranças empresariais de diversos segmentos da sociedade. Em Atibaia, Zema afirmou que pretende se apresentar ao eleitorado como uma alternativa aos políticos tradicionais. Segundo ele, a sua trajetória no setor privado o diferencia dos demais pré-candidatos à credencia a defender uma gestão com maior controle de gastos públicos. O Brasil precisa de um presidente diferente, um presidente que sempre precisou gastar menos do que ganha, e que foi o que eu fiz em toda a minha vida, declarou Romeu Zema nesse encontro que aconteceu no dia 8 lá no município de Atibaia. 10h44, foi mais um giro de informações e notícias do Primeira Mão.
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não é um bom conselho, não. Terapia em boteco não dá certo, né, Marcinho? É você ligado aqui no Primeira Mão, 10h48, Fernando de Sorocaba. 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Mandar um abraço especial pro Denis, todo o pessoal lá, inclusive a senhora que ganhou aqui, né? O casal que ganhou aqui, esteve agora de manhã lá, né, Marcinho? E foi buscar o prêmio, mandou a foto pra gente aí. Um abraço aí a todo o pessoal do Espaço Jacarandá. Ela que realmente ganhou uma bromélia e ganhou também uma orquídea. Parabéns aí a você que realmente conseguiu esses prêmios aí no sorteio. Nós fizemos aqui no sábado, dia dos namorados, né, Marcinho? Que coisa boa, todo mundo aí ganhando aí esse espaço, ganhando realmente essa oportunidade, né? É aqui a presidente da Floricultura, muito obrigado, ela manda agradecer aqui, ela que ganhou esse prêmio, né, Marcinho? É a Imara, né? Isso, a Imara, que acabou sendo a premiada lá da Espaço Jacarandá. Então, um abraço ao Espaço Jacarandá, todo o pessoal. 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Nós recebemos um comunicado agora, o doutor Lauro, daqui a pouquinho, vai entrar ao vivo com a gente para falar desse caso que envolve o município de Atibaia, de uma mãe que abandonou uma criança de um ano. Um de 10, um de 13, deixou sozinho na casa há mais de dias, só um vizinho fazer realmente aquela chamada denúncia, né, Marzinho? Para que a coisa realmente pudesse acontecer. São 10h51, bom sucesso musical, mais um e voltamos.

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6: 11 horas 4 minutos, chegou o momento. A bola rolou, tá rolando. Copa do Mundo 26, é. O resto é tudo quietinho. Só a Série B, que teve alguns jogos também no final de semana. Mas vamos falar de Copa do Mundo, a estreia do Brasil, que apenas empatou com o Marrocos em 1-1.
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6: Luiz Henrique, bom dia, boa semana. Vamos iniciar empate do Brasil na estreia. A expectativa era vitória, mas acabou não acontecendo e quase o Brasil perdeu, hein?
8: Bom dia, Diego. Bom dia para quem se liga aqui no programa Primeira Mão. Não foi a estreia que a seleção brasileira queria e nem que o povo brasileiro queria. Todo mundo esperava uma vitória, apesar de ser perfeitamente compreensível o empate contra a seleção de Marrocos pela qualidade do time marroquino. Mas acho que as circunstâncias do jogo foram que deixaram tudo, deram contornos aí de um resultado com gosto de derrota, porque o Brasil criou muito pouco durante a partida, falhou num lance bobo que, de contra-ataque, o Gabriel Magalhães, ele deixou o jogador subir nas costas dele, o Marquinhos não acompanhou, o Alisson saiu meio desesperado do gol. Um erro que ele não cometeria naturalmente no Liverpool, então se estranha muito por esses fatores. E se a defesa do Brasil deixou a desejar o meio campo também, o Casemiro totalmente fora do jogo, completamente fora de sintonia com o restante da seleção brasileira, errando coisas bestas, erros crassos e demonstrando muita lentidão, principalmente na recomposição da marcação. O Lucas Paquetá também demonstrou muita lentidão para voltar para marcar, não armou, não defendeu, então foi um jogador que foi praticamente nulo em campo nessa estreia do Brasil. O meio-campo do Brasil melhorou em determinado momento da segunda etapa, quando o Fabinho entrou no lugar do Casemiro, acho que deu uma certa leveza para o meio-campo, que o meio-campo do Brasil precisava, e quando o Danilo entrou, que deu uma certa profundidade, que é uma característica muito forte desse jogador, que é de jogar para frente. Ele não chega a organizar o meio-campo, mas ele tem essa característica de levar o jogo para frente, de buscar muitas vezes a finalização, algo que falta para o Bruno Guimarães, apesar de ser um bom jogador. Então a seleção brasileira estreou com o pé esquerdo nessa Copa do Mundo, porque pensou correr atrás do resultado, e depois na segunda etapa, apesar de algumas alterações fazerem efeito, surtirem efeito, como é o caso do Matheus Cunha, que entrou muito bem, deu um belo de um passe para o Vinícius Júnior na segunda etapa, numa jogada que leva a bola para a linha de fundo, e o Vini Júnior toca para trás, o Rafinha chega batendo, mas bate com muita fraqueza, ele bate muito fraco em direção ao gol, um lance que no Barcelona ele converteria, mas que acabou terminando em empate, e um empate com gosto de derrota para a seleção brasileira, porque se esperavam pelo menos começar com uma vitória. Era perfeitamente compreensível o resultado, visto a qualidade do time de Marrocos. O camisa número 6 dele jogou muita bola, tem apenas 18 anos. O Brasil meio-campista, e parecia um veterano, ele passeou, dominou meio campo da partida, e aí Marrocos conseguiu pelo menos arrancar um pontinho do Brasil, quer dizer, o Brasil conseguiu arrancar um pontinho do Marrocos, que foi melhor na partida em muitos momentos.
6: Então tá aí essa estreia do Brasil, que era a expectativa de todos nós, uma vitória, todo mundo tá se preparando, fechou o comércio, parou tudo, o pessoal se reuniu em família, churrasco, festa, né? Realmente uma grande expectativa, mas o Brasil acabou ficando realmente no empate com o Marrocos. No outro jogo, nós tivemos a Escócia, que acabou vencendo no grupo do Brasil e sai na frente aí dessa tabela, dessa primeira rodada, né?
8: A Escócia acabou pegando o time mais fraco do grupo C da Copa do Mundo, mas que ainda assim sofreu para vencer do Haiti. O gol foi sair aos 28 minutos da segunda etapa, e depois disso, da primeira etapa na verdade, e depois disso a Escócia pouco criou durante o jogo, então não fez muita diferença não jogou muito bem a seleção da Escócia, uma seleção que inclusive, pelo menos eu individualmente, botava muita expectativa de desempenho, porque tem no meio-campo de Marrocos tem o Scott McTominay, que é o principal jogador do Napoli da Itália. Também tem o Andrew Robertson, que era um dos principais jogadores do Liverpool, hoje no Tottenham. Então, botava-se muita expectativa na atuação do time escocês, só que ele acabou sofrendo, e isso pode ser um indicativo muito bom para o Brasil, principalmente na terceira partida da fase de grupos, porque se a Escócia não chegar inteira na partida na terceira rodada, o Brasil pode conseguir os 3 pontos e conseguir uma boa classificação no grupo, ficando ali, quem sabe, em segundo lugar, dependendo muito do resultado do jogo de Marrocos. E eu acho que da situação atual, o Brasil tem tudo mais para terminar em segundo lugar do que em primeiro do grupo, mas o jogo contra a Escócia pode mudar isso, principalmente porque, como eu adiantei, a Escócia não chegou do jeito que se esperava, principalmente pelos jogadores que contam no elenco.
6: Vai depender do jogo Escócia e Marrocos. Esse jogo vai definir quem será o primeiro, não é verdade? O Brasil deve passar pelo Haiti e deve ganhar da Escócia também. Como eu acho também que a equipe de Marrocos pode vencer também o Haiti.
8: Pode vencer ambos.
6: Ambos. Vamos então à entrevista do Carlos Ancelotti, que tentou explicar o inexplicável.
7: Pedro Ivo, da ESPN, tudo bem?
9: Tudo bem.
7: Você já resumiu que o primeiro tempo foi muito difícil, a segunda parte foi melhor. Você entrou com uma escalação com o Ibanez de um lado, Douglas do outro e com o Igor lá na frente. Você acha que essas opções não funcionaram e funciona melhor no segundo tempo pelas suas alterações? Você acha que isso te indica algo para a sequência do Mundial?
9: Não entendi. Pode repetir?
7: Se as alterações do segundo tempo indicam um caminho
9: No, tenemos que hacer la evaluación de lo que pasó en la primera parte. El equipo no jugó bien, algunos problemas de equilibrio de equipo, falta de más bola perdida, y de ahí tenemos que mejorar este aspecto. La segunda parte fue mejor, no tenemos que perder la confianza, porque en el primer juego de la Copa del Mundo todo puede pasar, no podemos pensar que o equipo está perfeito no primeiro jogo. No, tomamos esse resultado, que não é malo, e vamos a lutar, a pelear o próximo jogo.
7: Raíssa.
9: A Copa do Mundo não se ganha o primeiro jogo.
10: Ancelotti, Raíssa Simplício da Placar, boa noite.
9: Boa noite.
10: O futebol brasileiro, os torcedores brasileiros, eles estão acostumados e gostam historicamente daquele camisa 9, jogador que é o último ali, o jogador que faz o gol. E hoje a gente viu que o time teve algumas oportunidades no segundo tempo, acabou não conseguindo fazer o segundo gol. E o Igor Thiago começou jogando e o Endrick não entrou. Você acha que o Endrick pode ser esse jogador? E por que não entrou? Você optou por não colocar o Endrick em campo hoje, já que o Brasil precisava de gol?
9: Não, eu não estou aqui para falar individualmente do jogador. Eu hablo do equipo. O equipo na primeira parte não jogou bem, na segunda parte melhor. Tivemos algumas oportunidades, temos que acertar mais.
11: Ancelotti aqui, Luiz Próspero do canal Próspero na Copa. Gostaria de saber do senhor o que, que o senhor gostou da seleção hoje, o que, que o senhor aprovou hoje da seleção brasileira?
9: Não entendo, perdona, mas desculpa, mas não escuto bem.
12: Pontos positivos, que você aprovou?
6: Está aí o técnico Ancelotti, está meio irritadinho. Eu vi que ele estava, pela primeira vez que eu vejo ele irritado após a coletiva de imprensa, primeiro jogo da estreia da seleção, não quis entrar no mérito, depois acabou dizendo que não entendeu a pergunta. A expectativa fica agora para o próximo jogo contra o Haiti, não é isso?
8: Uma coisa que ele destacou é que não se vence Copa do Mundo no primeiro jogo e também não se perde jogo, uma Copa do Mundo no primeiro jogo. Que...
6: Isso não é novidade para ninguém.
8: Porque não é novidade.
6: Ganhou um jogo na primeira fase e foi campeão.
8: Tanto que a Argentina na última Copa do Mundo, ela perdeu a estreia por 2-1 para a Arábia Saudita, que na época, lembra que todo mundo falou, nossa, a seleção da Argentina acabou, o que virou a seleção da Argentina? Então, assim, claro que não foi uma derrota, mas foi um empate que acabou saindo com um gol de derrota, pelo que eu disse. O Brasil não apresentou o futebol. Não apresentou o futebol que os jogadores são capazes de apresentar. E o que eu não entendi também foi o Ancelotti ter começado com o Ibanez, por exemplo, na lateral direita. Tudo bem que ele é um jogador que foi mantido para essa posição, apesar de ele ser zagueiro de origem, mas tendo o Danilo no elenco. Então, vejo que, pelo que o olhar que eu tive, o Ancelotti vê o Ibanez com um pouco mais de mobilidade que o Danilo, mas que ainda assim não surtiu tanto efeito assim. Acho que vai ter muita coisa que o Ancelotti vai ter que corrigir. O que ele não gostou de ser questionado é sobre o Endrick, mas tem que ser questionado. Por que o Endrick, que foi um dos melhores jogadores do Brasil no amistoso contra o Panamá, o jogador que fez o gol da vitória do Brasil contra o Egito, ele não começa entre o time titular. Ele entra muito bem na última data FIFA, antes da preparação para a Copa do Mundo, contra a seleção da Croácia. O Brasil, ele estava sofrendo, o Endrick entrou, mudou o jogo e fez o gol da vitória. E o Endrick, ele é um jogador que ele demonstrou que tem estrela, com 17 anos, Jango. Ele foi campeão brasileiro com o Palmeiras, ele colocou a bola debaixo do braço no jogo contra o Botafogo e foi campeão fez três gols que inclusive deram o título pro Palmeiras no final do campeonato. Então, assim, por que você não pode contar com um jogador? A gente sabe que o Ancelotti já treinou o Endrick em outros carnavais, na época de Real Madrid. A última temporada do Ancelotti no Real Madrid foi a primeira temporada do Endrick lá. Então, e ele não era muito utilizado. E aí o Ancelotti sai, vem a Copa do Mundo de Clubes. No campeonato, o Endrick se machuca. Na época, o técnico Xabi Alonso, ele prefere por utilizar o Gonzalo Garcia, formado na base do Real Madrid. Ele se destaca, mas aí durante a temporada Gonzalo Garcia se machuca e tem uma queda de rendimento. E o Endrick tava lá querendo mostrar futebol, foi emprestado pro Lyon e mostrou que ele não pode ser um jogador descartado em um elenco. Então é muito difícil de entender o que acontece com o Endrick.
6: Por quê, né?
8: Alguns apontam que a questão
6: acho
8: tática.
6: Que ele tem bet, acho que ele precisa arrumar uma bet pra ele. Tem bet o Endrick? Não, né?
8: Não.
6: Não, precisa arrumar uma bet pra ele. Arrumou bet e ele joga. Mas vamos falar dos jogos que aconteceram ontem. Nós tivemos ontem o jogo da Austrália, que venceu a Tunísia por 2-0. A Alemanha em 7-1, mesmo que fez com o Brasil contra a Curaçao. Nem se compara, mas enfim, foi 7-1. E tivemos também a Holanda, que empatou com o Japão, e a Costa do Marfim, que acabou ganhando Equador. E encerrando a rodada de ontem, a Suécia, que mostrou realmente que está com um bom time, está com uma boa seleção, venceu a Tunísia por 5-1.
8: Bom, começando com o primeiro jogo de domingo, que foi na madrugada ali de sábado para domingo, 1h, um jogo para matar o cidadão, mas não é como se eu não tivesse acostumado.
6: Para a Austrália é normal, né?
8: Para a Austrália é normal, até estava conversando com um amigo neozelandês, que acaba tendo o mesmo fuso horário da Austrália, ele falou que eu estava vivendo a rotina de um de um torcedor da Oceania. E realmente foi um horário muito ruim. E que assim, esperava-se muito uma vitória da Turquia pela qualidade do elenco da Turquia. Alguns jogadores começaram no banco de reservas, alguns dos principais jogadores, como é o caso do Kenan Yildiz, jogador, né, jovem jogador da Juventus, muito promissor, mas que está se recuperando de uma lesão, ainda não está no ponto para estrear com a seleção da Turquia, mas que conta ali no time. Mas o time da Turquia, se não pôde contar com o Yildiz no time titular, pôde contar com Arda Güler, que foi um jogador que até durante a partida falou que tinha que vencer, que eles eram... Claro que ele falou isso em turco, e eu compreendi isso através de tradutores, mas ele fala que o time turco era melhor que o time australiano, que eles tinham que vencer. E aí o Arda Güler, que é um dos grandes jogadores da nova geração, um nome que compõe o elenco do Real Madrid, não é qualquer elenco que ele compõe e tem espaço. Ele até propôs o jogo, mas parece que o restante do elenco da Turquia não estava correspondendo aí ao futebol praticado pelo Güler. Mas durante a partida, a Austrália soube aproveitar bem as falhas, se organizou muito bem taticamente. Inclusive, um aspecto que chamou bem a atenção foi o quão o time da Austrália era organizado e disciplinado, tanto taticamente, sabia se defender, mas também sabia atacar na hora certa. E atacou tanto na hora certa que fez 2 gols e saiu com a vitória, conseguiu estrear nesse grupo, que inclusive é o grupo dos Estados Unidos. Então é um grupo que já vai se mostrar,
6: Estados Unidos e Austrália,
8: que já vai se mostrando bem difícil já desde logo de cara. Até porque no jogo dos Estados Unidos e Paraguai, por mais que tivesse um ligeiro favoritismo dos Estados Unidos, ainda assim se esperava um pouco mais de equilíbrio. A gente não viu esse equilíbrio em jogo. O Paraguai estava perdido em campo.
6: Sobou.
8: E aí na partida da Austrália e Turquia também se esperava um certo equilíbrio, com um favoritismo maior da Turquia, mas que a Austrália acabou vencendo. E aí no jogo Alemanha e Curaçao, tem aquele negócio, todo dia um 7-1 diferente, e foi dentro das expectativas. Se esperava uma goleada da Alemanha logo de cara, e realmente foi o que aconteceu. Seleção de Curaçao estreante em Copa do Mundo, jogadores...
6: Menor que Bragança Paulista.
8: Tem uma população menor que Bragança Paulista. E que assim, acaba tendo jogadores de pouco destaque no cenário mundial. Acho que o grande destaque é justamente o autor do gol deles, o Comenência, que já defendeu aí PSV da Holanda, Juventus, enfim, mas que ainda assim é uma seleção de pouca expressão no cenário mundial e pegou simplesmente uma Alemanha. Que...
6: Pegou uma baba, como dizem.
8: A Alemanha pegou uma baba, está num grupo até que acessível com Costa do Marfim e Equador, a gente vai falar disso daqui a pouco, mas que teve uma vitória assim, óbvia, da seleção da Alemanha. E aí no último jogo do grupo, Costa do Marfim e Equador, acho que se surpreendeu, Jango, pelo resultado.
6: Sim.
8: Porque foi um jogo muito equilibrado, o Equador perdeu muitas chances de gol. O Ener Valencia, no ex-internacional, teve um lance no primeiro tempo que ele domina a bola, limpa muito bem a marcação da Costa do Marfim. E aí na hora de bater pro gol, era só chutar pro gol com jeito e não com força. Acabou optando pela força, acabou isolando e perdeu uma baita chance de sair com gol. E aí a Costa do Marfim, que não atacou tanto assim durante a partida, aproveitou uma chance no final do jogo, depois de um contra-ataque armado, desde o campo de defesa até o campo de ataque. A bola saiu do goleiro, foi parar ali com camisa 5 da seleção da... na verdade, não camisa 5, mas foi parar com o defensor, que foi armando, encontrou o Diallo, um jovem jogador que compõe o elenco do Manchester United, fez uma boa temporada pelo time inglês, acabou achando a chance e acabou conseguindo fazer o gol da vitória logo no apagar das luzes, visto que foi aí aos 90 minutos, e aí já não dava tempo para a seleção equatoriana fazer mais nada. Até tentou, mas não deu tempo de fazer mais nada, e aí a Costa do Marfim saiu na frente nesse grupo. E aí, para finalizar os jogos de ontem, no grupo F, Holanda e Japão, um jogo bem parelho, com uma ligeira vantagem da Holanda na maior parte do tempo, mas a seleção do Japão foi eficaz com Kamada no finalzinho do jogo, aos 44 minutos da segunda etapa, conseguindo um empate numa bola parada. Então conseguiu correr atrás do resultado da seleção treinada e já bem aí, como que eu posso dizer, entrosada com o técnico Moriaço, que está no comando da seleção desde 2018. Até comandou a base da seleção japonesa antes de chegar ao time principal. Então, um time bem entrosado do Japão conseguiu um empate contra
6: um time leve e rápido, né?
8: Um time leve e rápido, troca passes com muita velocidade, com muita qualidade acima de tudo. Então, um time
6: disciplinado.
8: Disciplinado é até um clichê a gente falar isso, mas realmente não tem muito por onde fugir. E um Japão que não conta com dois de seus principais jogadores, o Minamino, jogador do Mônaco, e também o me fugiu o nome do jogador, é um jogador que joga no Brighton da Inglaterra. Ele que foi inclusive um dos destaques da última Copa do Mundo, ele acabou não sendo convocado por uma lesão, mas ele acaba sendo um destaque e a seleção do Japão acabou não sentindo tanto a ausência desses dois jogadores. Mas, no entanto, ele conseguiu demonstrar um futebol muito bem jogado e suficiente para sair com a vitória no jogo de ontem.
6: Então tá aí o Japão, que acabou empatando, né? E a verdade é essa, né? Que, queira ou não, vai dar trabalho nesse grupo aí, um grupo que tá bem embolado, né?
8: É, um grupo que tá bem embolado, principalmente, lembrei o nome do jogador, é o Kaoru Mitoma, que é um jogador que foi um dos destaques, inclusive, da seleção japonesa na última Copa do Mundo. Chegaria nessa com um pouco mais de moral, vindo de um bom trabalho no Brighton, mas que acabou ficando de fora por conta de lesão, mas o Japão acabou não sentindo isso, como eu já destaquei, e vai conseguir um bom resultado nesse grupo difícil, porque é um grupo com Holanda, acho que até pode ser considerado o grupo da morte, se bem que essa questão dos terceiros lugares na Copa do Mundo acabou um pouco com essa história de grupo da morte, mas é um grupo que ainda assim vai ter muita dificuldade de classificação, porque tem Holanda, Japão, Suécia e Tunísia. Suécia, que é um time que tem muita qualidade, foi uma surpresa, esperava uma vitória sueca, mas não com a vantagem que foi, conta com dois aí dos principais atacantes do futebol mundial, o Vitor Gyökeres, que joga no Arsenal, e também o Alexander Isak, jogador do Liverpool, ele que inclusive foi uma das contratações mais caras da última temporada, ou fizeram valer ontem aí a grana paga pelo valor dos times, e aí realmente o Vitor Gyökeres e Isak marcaram ontem, mas também o Ayari fez o gol, e também o Svanberg. E a seleção da Suécia, que não conta só com esses dois jogadores de qualidade no cenário do futebol mundial. No banco de reservas também tem o Lucas Bergvall, que joga no Tottenham, que é um jogador muito polivalente. Também tem o Elanga, que é um jogador muito habilidoso, que defende o Newcastle da Inglaterra. Então a Suécia tem tudo para surpreender muita gente nessa Copa do Mundo, porque é um time que foi subestimado. Eu até confesso que eu subestimei a seleção da Suécia antes dessa Copa do Mundo, mas que na noite de ontem demonstrou aí grande qualidade. Outra coisa que eu queria destacar, Jango, é que já percebeu que os bons jogos dos dias de Copa estão ficando sempre por último, né? No primeiro dia foi República Tcheca e Coreia do Sul. Nessa Copa, nesses últimos dois jogos, o último jogo de domingo, se é que a gente pode dizer assim, de sábado, foi o jogo da 1 hora da manhã, Austrália e Turquia, com um belo jogo da seleção da Austrália, e ontem à noite o 5-1 da seleção da Suécia sobre a seleção aí da Tunísia.
6: Hoje começa a rodada, 13 horas tem Espanha e Cabo Verde, depois 16 horas Bélgica e Egito, depois às 19 horas Arábia Saudita e Uruguai, e fechando a rodada de hoje, o Irã contra a Nova Zelândia. Aí temos aí dois jogos, né, bons, e dois que, né, salve-se quem puder.
8: O jogo, começando pelo grupo G, Bélgica e Egito, é um jogo bem interessante, visto aí que se trata o Egito, que não é a melhor, acho que hoje a melhor seleção africana é a seleção de Marrocos, mas tem um dos melhores elencos africanos, a seleção do Egito, e acho que vai dar um trabalho para a Bélgica, que apesar de contar com alguns jogadores daquela geração belga, não é o mesmo time. Sim. Também não é mais treinado pelo mesmo técnico. O técnico das últimas Copas que desempenhou um bom trabalho era o Roberto Martínez, hoje é o Rudi Garcia. Sim. Então a seleção da Bélgica, a gente ainda vai ver como vai se comportar. Na última Eurocopa não se comportou tão bem, mas naquela Eurocopa eu entendo que era um ambiente muito atípico, visto que eles eram treinados pelo italiano Domenico Tedesco, que não era exatamente um bom gestor de vestiário, visto que ele fez com que o Courtois, que é o principal goleiro belga, não quisesse jogar a competição representando a sua seleção. Então tem toda essa questão da seleção da Bélgica, então acho que daria um empate. E a outra partida, Irã e Nova Zelândia, uma partida que o Irã vem desgastado por conta de logística,
6: situação, guerra, cabeça, mente, psicológico.
8: O seu país, ele já está em guerra, você já não vai para uma Copa do Mundo 100%, você ainda tem várias questões burocráticas,
6: logística
8: burocráticas, de visto no país,
6: logística,
8: dor de cabeça, de logística de transporte. Então acho que a seleção do Irã não vai fazer um bom, não vai conseguir desempenhar um bom futebol, apesar de ter bons jogadores no elenco. O destaque é o Taremi, jogador que atualmente atua no Olympiacos da Grécia, mas a seleção da Nova Zelândia também não é aquela seleção.
6: Aquelas maravilhas.
8: Tanto que o futebol neozelandês, né, ele não é muito forte. No ano passado a gente teve a Copa do Mundo de Clubes, que o clube representando a Oceania era um clube neozelandês, o Auckland City, que não era um time profissional. Era um time amador. Semi-amador, visto que aí o goleiro ele era estoquista num supermercado da Nova Zelândia. Então... É, o futebol, o cenário do futebol na Nova Zelândia não é muito profissional, não é de se encher os olhos. Então acho que vai outra partida que vai terminar empatada, esse grupo G vai ser duro para ver quem que vai passar em primeiro lugar.
6: Arábia Saudita e Uruguai.
8: Acho que vai dar empate, são duas seleções. O Uruguai, apesar de ter jogadores de qualidade, eu não vejo com a mesma pegada. E o Marcelo Bielsa é um técnico que ele não tem por costume jogar o time muito pra frente. O técnico argentino, Marcelo Bielsa, comandando a seleção equatoriana, algo a seleção uruguaia, algo que não é muito comum, visto que argentinos e uruguaios não se bicam muito bem.
6: Os hermanos não se entendem.
8: Tanto que a primeira final de Copa do Mundo da história, que foi um uruguai e argentino, o árbitro só aceitou apitar depois de fazer o seguro de vida. Então, o Marcelo Bielsa, ele é um técnico que não tem por característica...
6: É louco.
8: E ir muito Marcelo pra frente Bielsa. Acaba sendo muito defensivo e não conta com o seu camisa 10, o Arrascaeta, que vai que se recupera de uma lesão.
6: É igual o Neymar, né?
8: Pode ser um jogador que vai... É, a diferença do Arrascaeta pro Neymar, já que o Arrascaeta ainda consegue se destacar no futebol.
6: Falando,
8: sim.
6: Foram convocados com lesões, é isso tudo.
8: Foram convocados lesionados, ainda tinha a esperança de que o Jorge Arrascaeta se recuperasse, mas não é o cenário, não vai pra estreia. Então não sabemos como que vai se comportar o time do Bielsa. E eu acho que a seleção da Arábia Saudita tem tudo pra endurecer, porque se a gente fizer um recorte histórico, não só de Copa do Mundo, mas do futebol, essa é a primeira Copa que a Arábia Saudita chega depois da revolução de futebol que aconteceu no país. Depois de 2022, que o Cristiano Ronaldo sai do Manchester United e vai para a Arábia Saudita, muitos jogadores são atraídos pelo mercado saudita, muitos jogadores...
6: Petrodólares.
8: Os petrodólares eles acabam ajudando, mas muitos jogadores de nome, inclusive a gente tem jogadores da seleção brasileira, o Ibanez atua no futebol da Arábia Saudita, o Fabinho joga na Arábia Saudita, o Kanté por muito tempo na seleção da França jogou no futebol da Arábia Saudita. Então, querendo ou não, quando você tem essa presença no seu país, você acaba aperfeiçoando o futebol no país. Então vai ser a primeira Copa do Mundo que a gente vai ver esse cenário da seleção da Arábia Saudita, e eu acho que vai ter um salto de qualidade e vai dar muito trabalho para os adversários, e empatando com o Uruguai hoje. E aí o último destaque, entre aspas, é a Espanha e Cabo Verde.
6: Aí, moleza, hein?
8: É, vitória tranquila da Espanha, que é aí um dos principais favoritos para vencer essa Copa do Mundo.
6: Bom, destaque também é o João Fonseca estreou, ganhou a primeira no tênis, tem o segundo jogo hoje, né? Também destaque para o Campeonato Amador, onde nós tivemos aí o Ferroviários, venceu 2-0 o Campinho e foi campeão Amador 26, foi bicampeão, né?
8: Bicampeão, depois de vencer a edição do ano passado, venceu por 2-0, partida que aconteceu na tarde de sábado. E aí teve a vitória do Ferroviários, que é um dos maiores campeões do futebol amador de Bragança Paulista. Então não é um cenário muito surpreendente, mas que eu queria destacar a festa que a torcida do Campinho fez, que foi muito bonita. Até na próxima quinta-feira, na última quinta-feira a gente conversou com o presidente do Campinho. Ele falou que muita gente não acreditava que o time chegasse à final. O time chegou à grande decisão e acabou não conseguindo sair com o título, mas fez uma bela campanha nessa Série A do Campeonato Amador de Bragança Paulista.
6: Bom, tá aí o Luiz Henrique, vai voltar logo mais às 16 horas com o Sertanejo, né? Tarde do Sertanejo. Depois ele veio com gol de placa, com mais informações, já com os resultados desses jogos que vão acontecer agora à tarde. Tudo isso e muito mais também do Red Bull Bragantino, que deve reiniciar amanhã as atividades. Tudo isso o Luiz Henrique vai trazer logo mais aqui na programação da Bragança FM. Luiz Henrique, um abraço para você, um bom dia e bom trabalho.
8: Um abraço, Diango. Valeu, um abraço.
6: 11h30 em Bragança. Vamos faturar e voltamos. Foi aqui o nosso, aquele momento da página esportiva do Primeira Mão.
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0: 11h48, você ligado aqui no Primeira Mão desta segunda-feira. Daqui a pouco tem o nosso jornal com o Ted Fagundes, trazendo mais informações e notícias. E vocês acompanham tudo o que acontece, né? Em Bragança, região Bragantina. E a gente está aqui sempre informando. Lembrando você que a Bragança FM é o som da região. E até para que vocês possam saber, vem muitas novidades. Nós estamos aí, eu falo sempre, viu? Uma coisa interessante, né? Que a Bragança FM chegou para ficar, ocupar um espaço para que você, ouvinte, tenha a sua participação, tenha a voz. É o compromisso da direção da rádio, através da dona Maria de Lima, para que você realmente seja aquele privilegiado, aquele que realmente tem a voz, é a função da Bragança FM. 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Fala que você ouviu aqui na Bragança FM. São 11h50. Marcinho, vamos fazer o seguinte, vamos começar a semana com um serviço, com um trabalho, não?
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0: São 11h50, para você que está sintonizado aqui no som da região, temos vagas para balconista e também para pessoas que sabem mexer com perfumaria e vender perfumes. A Padrão, aqui de Bragança Paulista, na Rua do Mercado, está abrindo esta oportunidade. São várias vagas de emprego. Você passa por lá, fala que ouviu aqui na Bragança FM e você vai estar tendo esta oportunidade de trabalhar na Padrão, é a perfumaria situada aqui no centro de Bragança Paulista. O Comercial Esperança está com vagas para açougueiro, fiscal de loja, líder de loja, operador de loja, operador ou operadora de caixa. As vagas para o segundo turno, das 14 às 22 horas, é a escala chamada agora 6x1, agora vai ficar 5, né, Marcinho, por 2. Os interessados poderão mandar o currículo para o 11, que é o DDD 987960176. Vou repetir, Comercial Esperança, o zap é 011 987960173. É o Comercial Esperança abrindo aí oportunidades de emprego aqui na Bragança FM. Para você que quer trabalhar, está interessado, o Marcinho está em busca de um emprego, Marcinho. O grupo aqui em Bragança, Quanto Nutrition, abre diversas vagas de emprego aqui para Bragança Paulista. Auxiliar de limpeza, auxiliar de produção diurno, auxiliar de produção noturno, auxiliar de marketing e operador de máquinas. Os interessados poderão mandar no zap, o DDD é 11 941020668. Vou repetir, 941020668. É a Quantum abrindo essas oportunidades e vagas de emprego para vocês. A Farmafácia, ô Rita, um bom dia para você. Farmafácia, tem duas lojas da Dona Carolina e também na Praça Jacinto Osório. Vendedor de perfumaria, profissional de marketing e balconista de medicamentos. Os interessados poderão mandar no zap 11 910 38 0988. Vou repetir, 910 38 0988. É a Farmafácil abrindo oportunidades e vagas de emprego. Fala que você ouviu aqui, tá? Ou leve pessoalmente. Fica a loja da Rua Dona Carolina, ali no comecinho da subida da Rua do Mercado, e a outra em frente à Praça do Matador, a Praça Jacinto Osório. Também a oficina contrata jovens para o cargo de ajudante geral. Se você é jovem, está a fim de ingressar no mercado de trabalho, está contratando 17 a 24 anos. Não é necessário ter experiência, você vai aprender. É no ramo de funilaria e pintura. Você pode estar enviando o seu currículo para o e-mail funilariapintura.express@gmail.com. Vou repetir, funilariapintura.express. Esse express é com H, H-E, tá? A X, press, com dois S, @gmail.com, e você estará sendo agendado, marcado uma reunião, bate-papo, entrevista, e você poderá estar trabalhando. Também a CNA, aqui em Bragança Paulista, está contratando professores para inglês. Ter o inglês fluente, falar bem, ser dinâmico, comunicativo. Os interessados poderão mandar, você que é professor de inglês, no zap 11, que é o DDD, 98987-4923. Vou repetir, 98987-4923. É a CNA abrindo também essas oportunidades de emprego. Quer trabalhar? O Supermercados União está contratando. Se você é açougueiro, padeiro, confeiteiro, você pode estar realmente enviando, né, o seu currículo ou indo pessoalmente nas lojas do Supermercados União e deixando o seu currículo lá, haverá aquele bate-papo, aquela entrevista, e você poderá a qualquer momento ser chamado para aquela entrevista e começar a trabalhar, né, Marcinho? Aqui não tem muito, né? O grupo IC Recorte está abrindo vaga para mecânico e auxiliar operacional em Bragança Paulista. O grupo IC Recorte, referência do setor industrial da região, está abrindo vagas, né? E você que é auxiliar operacional, né, o salário de R$ 2.400, né? E também o mecânico que tem essa função, aí o salário é combinar. Você pode estar enviando o seu currículo, né, para eles analisarem. Você manda no zap 94410-8150. Vou repetir, no 11, DDD 11, 94410-8150. Vagas de emprego. Vem aí o novo prédio, né? A nova inauguração da loja do Convém Racon, aqui na Plínio Salgado, número 300. Olha só, você que está interessado, é açougueiro, padeiro, confeiteiro, auxiliar de loja e também operador de caixa. Se você estiver interessado, leve o seu currículo na Plínio Salgado, número 300. Das 9 até as 16 horas, tem um pessoal do RH que vai atender você, vai orientar você, já vai marcar, né, aquela chamada entrevista, aquele bate-papo, e você poderá fazer parte da rede Racon e Convém, que é um supermercado, tem em Bragança, tem Atibaia, Bom Jesus dos Perdões e também em Piracaia. Você que é motorista profissional, está interessado em trabalhar, a Autoviação Bragança está contratando. Você tem que ter o curso da direção de coletivo. Você pode levar o seu currículo no prédio, que fica situado na Felipe Siqueira, lá perto do aeroporto de Bragança Paulista. É a Autoviação Bragança, abrindo sempre vagas e oportunidades de trabalho para vocês. Quer trabalhar, Mercadão? Eu expresso aqui, Bragança abre vagas para operador de caixa, repositor, padeiro e açougueiro. Os interessados poderão enviar o seu currículo lá na Américo Fontana, número 96, Procura Neira, a partir das 13 horas. Já está lá à sua disposição, para que ouviu aqui na Bragança FM, e vai ter essa oportunidade. 11h57, vamos embora, né, Marcinho? Segunda-feira chega no final, já vem o Ted Fagundes com o nosso jornal. A direção geral foi da Marília Lima, mesmo som do Márcio Rossini. A todos vocês, um bom dia, uma boa segunda-feira. Voltamos amanhã, logo após o sertanejo bom demais. Tchau, tchau, boa tarde.

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6: É, estamos chegando, são 12 horas e 10 minutos. Boa tarde para você, hoje, segunda-feira, dia 15 de junho de 2026. Tudo bem, Saulista? Tudo bem, Deli Medeiros? Nós estamos chegando para mais uma semana e a Bragança FM no Instagram, no Facebook, bateu recorde, né, de visualizações este final de semana. Mais de 1 milhão e 400 visualizações, aonde o povo acompanhou alguns destaques importantes, entre eles aquele caso daquela moça que pulou, participou de uma situação lá, o sonho dela era pular de bungee jump, é isso que fala dele. E aí não amarraram a mulher. E os caras foi lá e jogou. Gente, ó, eu vi aqueles vídeos umas 5 vezes para entender se era IA ou não. Porque, desculpa, parecia IA, não parecia? Porque ninguém acredita que alguém vai fazer isso. E eu continuo com aquela frase dele: o óbvio precisa ser dito. Porque não é possível. Não é possível. Os caras, olha, conseguiram 3 caras liquidar uma moça. Que ali, olha, se eles conhecem a moça, eu ia falar pra vocês, ó, os caras fizeram porque de propósito, mas com todo respeito, eles não estão me ouvindo, eles fizeram isso, que são burros mesmo, cara, que olha, eu vou falar pra você, meu, como é que pode, gente? Eu estou assim admirado com tanta incompetência dos caras. Por isso que quando falam assim, olha, vamos lá no bungee jump, vamos em andar de balão, vamos, não sei o que, gente, não me convide para essas coisas. Não, não é, porque não é normal, entendeu? Entendeu? Convide nós para tomar um caldo lá, igual o Júnior chama, comer uma feijoada aos sábados, sabe? Né? Ir lá assistir o jogo da Copa, né? Pra pular de tirolesa, bungee jump, não sei o que, gente, não me chame. Ah, Ted, mas por que você tem medo? Eu confio em mim, nos outros é difícil. Eu confiando em mim, dá problema? Imagina você confiar nos outros, cara. É assim, o que fizeram com essa moça é algo assim inexplicável. Eu queria de verdade entender o que se passou na cabeça dessa galera aí. Porque não é normal, gente. De verdade, eu já vi o vídeo algumas vezes e até agora eu não entendi, foi nada. Sabe? Da moça? A qual? A que... Antes? Ela não queria ir? Ah, então quem que levou ela aí? Precisa saber quem foi o responsável aí, que deve estar com dor de cabeça até agora.
7: Minha avó dizia: existe uma influência, a pessoa faz cara.
6: Então. E aí o que acontece? A galera que tem empresas de bungee jump estão tudo pulando, né? Mostrando que é seguro. Não é questão de ser seguro ou não. A questão é que tudo que é, vamos dizer assim, feito por fora, dá problema, gente. Sabe, porque não tem, vamos dizer assim, uma característica de coisas que, como é que eu posso explicar, que é de segurança. O cara vai dizer, viu, vamos reunir a galera e vamos pular de bungee jump por conta própria, entendeu? É a mesma coisa, se alguém me chamar pra ir naquele negócio ali que tem do Lago do Taboão, eu não vou, porque tá mais parado que trânsito de São Paulo em sexta-feira aquilo lá. É, o único que foi lá com o ex-prefeito Amaury foi o Celso. Desceram os dois juntos. Entendeu? Eu não quero saber, não. Não me chame pra essas coisas. Entendeu? Não me chame pra esses B.O. aí, como disse a, infelizmente, a moça. Pra essas roubadas aí. Mas vamos com os destaques aqui do nosso jornal. O meu Zema participa de evento em Atibaia e defende gestão com foco no controle de gastos. Prefeitura libera pagamentos e benefícios a servidores enquanto moradores cobram soluções para problemas na cidade. E haja problema, hein? Vou falar pra você, viu? Aliás, os senhores viram a chuva que deu de... Né, não, na verdade já era sábado, 4 horas da madrugada, né? Rapaz, que chuva, meu amigo. O senhor que tem medo de chuva, Saulo, o senhor deve ter sofrido, rapaz. É, tava subindo? Segundo a minha avó, quando tem vento com a subir, é o saci no meio dele. Homem é preso por tráfico de drogas após a ação da cidade de Pinhalzinho. Dois homens são presos em Bragança, suspeitos de furtos a residências. Daqui a pouco eu vou ver isso. Tem um monte de... Tem imagens aqui, a polícia pegando essa galera. Também temos aqui, ó, FanFest reúne muitos torcedores na estreia do Brasil na Copa do Mundo em Bragança Paulista. Tinha gente, hein? Pra assistir. Agora, o prefeito, só entre nós dois aqui, faz um negocinho melhor pro povo assistir o jogo. Porque o povão... Não, o povão... Eu vou mostrar pra você, dele, entendeu? Parecia a minha TV tava melhor que a do prefeito que ele colocou lá pro povo. Até que você tá reclamando. Tô reclamando, sim. Tô reclamando, entendeu? Aí o que que acontece? O que a gente pode fazer em questão a isso, senhor Dene Medeiros, é reclamar. Eu vou mostrar aqui. Vou ver se eu acho a foto aqui. Eu não achei, mas depois durante o programa eu vou mostrar pra vocês como que foi o telão lá da prefeitura. Mas eu posso falar que na última Copa, na época do prefeito Amaury, foi melhor. Foi na praia e tinha lá no lago também. E ali era tipo um palco lá no Lago do Taboão. Agora é só uma casinha lá e vamos assistir o jogo. Tá bom, né? Procurado por roubo é preso pela polícia militar em Joanópolis. Almorete cornetando já aqui também, que essa seleção vai assistir. Precisa de lugar bom pra assistir, tá certo? Tá mal-humorado, hein, Moretti? Três irmãos são encontrados sozinhos em casa e bebê achado em situação preocupante em Atibaia. Vou falar pra você, viu? Daqui a pouco nós vamos falar sobre essa situação aqui. O que tá acontecendo, né? Eu sei que a mãe precisa trabalhar, tudo. Essa nova fase, né, de situações de crianças, adultos, é um negócio que tem perturbado, gente. Criançada tá toda a ver navios por aí. Operação Impacto Noturno fecha estabelecimento irregular e se recolhe veículo em Bragança. Impacto Noturno. Deve ser um nome de filme isso aí, né? Entendeu? Caqueia subir no quarto lá do Saulo. né? Cuidado do impacto noturno, só. É, quem gosta do impacto noturno é o Demetrio também. Eita, nós. O cantor norte-americano Oliver Tree, de 32 anos, morreu neste domingo após a colisão entre dois helicópteros no bairro Recreio dos Bandeirantes, no Rio de Janeiro. Isso aqui é judiação também, hein? Colidiu dois helicópteros, morreu seis pessoas e tinha dois influencers aí, um cantor, né, dos Estados Unidos, conhecidíssimos lá naquela região, né? Que tristeza, né? Também temos aqui, né, a Bragança FM trouxe, né, também está dentro da página da Bragança FM no Instagram e no Facebook, um momento que três dos envolvidos na atividade de rope jump, que resultou a morte de Maria Eduarda Freitas, 21 anos, chegaram à delegacia de Limeira. Daqui a pouco a gente vai falar mais sobre isso. Também a gente vai mostrar as chuvas, viu? Meu Deus do céu. Tem o nosso querido Henrique Francisco, vai trazer essa informação. Atualizou as chuvas durante o final de semana, né? E vamos que vamos, né? Tem que fazer. São 12h21. Deixa eu ver aqui. A Tânia também está participando, né, a respeito disso. O Wagner também está com a gente. Obrigado, Wagner, né, pelo carinho da audiência. A galera chegando e curtindo a nossa programação, tá certo? Então vamos para o que interessa. A gente vai para o intervalo. Direção Geral de Rádio de Maria de Lima. O Dani Medeiros está na técnica. E o Real Madrid anunciou esse aí, o Cucurella, como novo reforço, né, do Real Madrid, jogador do Chelsea, lateral esquerdo da seleção da Espanha, que estreia daqui a pouquinho contra o Cabo Verde. Vamos para o intervalo, voltamos já.
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6: É o nosso jornal, agora são 12h25, 12h25, para você que está curtindo a nossa programação. Eu conversei agora há pouco com o pessoal responsável, né, pela Energisa aqui em Bragança. Algumas casas ainda estão, né, com necessidades de manutenção, né, em relação à parte elétrica, à parte de energia, e logo, logo vão ser restabelecidos. Na sexta-feira, a gente sabia que iria chover. Sábado choveu durante a madrugada. E depois o Henrique Francisco fez um balanço, até tem as imagens desses destaques aí para vocês. A gente vai soltar agora essa matéria para você ficar ligado e saber como foi e saber o que aconteceu neste final de semana, o que ocorreu, o que aconteceu. A gente vai trazer as informações.
7: A forte tempestade que atingiu Bragança Paulista e toda a região durante a madrugada deste sábado provocou diversos transtornos para a população. Ventos que chegaram a aproximadamente 90 km por hora derrubaram árvores, galhos e objetos, causando danos em vários pontos da cidade. Segundo informações da Defesa Civil e do Instituto Nacional de Pesquisas Espaciais, o INPE, a intensidade dos ventos contribuiu para a queda de estruturas sobre a rede elétrica. Com isso, equipes da Energisa foram mobilizadas para atender as ocorrências e acelerar o restabelecimento da energia. De acordo com a concessionária, um plano emergencial foi acionado ainda durante a madrugada. Técnicos de diversas cidades da região reforçaram os trabalhos e contam também com o apoio da Defesa Civil, Corpo de Bombeiros e equipes da Prefeitura. A Energisa reforça que a população deve manter distância de cabos rompidos ou caídos sobre ruas e calçadas. Em situações como essa, a orientação é não tocar nos fios e acionar imediatamente a concessionária pelos canais oficiais de atendimento. Os trabalhos seguem em diversos pontos de Bragança Paulista e de toda a nossa região. A prioridade das equipes é garantir a segurança da população e normalizar o fornecimento de energia para todos os clientes afetados pelo temporal. A concessionária informa que as equipes continuam mobilizadas e atuando de forma ininterrupta para concluir os reparos necessários e restabelecer completamente o sistema elétrico nos locais impactados pela tempestade.
6: Tá certo, tá aí, né? A participação do Henrique Francisco falando sobre a situação dessa movimentação em termos de energia elétrica, de tempestade, né? E aos poucos, né, vai conseguindo trazer alguns destaques para você, tá? Deixa eu ver alguns destaques aqui. O homem é socorrido com faca cravada na nuca e suspeita é presa. Isso aí aconteceu em Socorro, lá na rua Andrelino de Souza Pinto. De acordo com a polícia, as equipes foram acionadas via Copom para atendimento de uma ocorrência envolvendo uma vítima ferida por arma branca. No local, os policiais foram recebidos por uma testemunha que indicou onde a vítima estava dentro do imóvel. Ao se aproximarem, os agentes localizaram um homem adulto com grave quadro de hemorragia na região do pescoço, sendo constatado que uma faca permanecia cravada na região cervical. Ainda, conforme relato de testemunha, o autor, a autora, né, do crime estaria nos fundos da residência e, diante da informação, os policiais foram até o local indicado, onde encontraram a suspeita sentada em um sofá bastante agitada. A mulher foi detida, algemada, segundo a ocorrência, para garantir segurança a equipe da própria e da própria envolvida também, sendo posteriormente conduzida à unidade local. A vítima recebeu atendimento de uma equipe de resgate que realizou os primeiros socorros e encaminhou o homem à Santa Casa, onde permaneceu internado em estado grave e sem condições de prestar depoimento. A ocorrência foi apresentada na delegacia, onde os policiais militares responsáveis foram trazidos como condutores e testemunhas. Foi requisitado exame pericial no local para preservação da análise dos vestígios. A faca utilizada na agressão permaneceu cravada na vítima, enquanto o cabo do objeto foi localizado e preservado pela perícia. O celular de suspeita foi apreendido para auxiliar nas investigações. Tá louco. Imagine só, gente. Cidadão tem uma faca encravada na nuca. Lá ele, meu Deus do céu. Aí não dá. Ainda girando as informações, dois homens presos em flagrantes na última sexta-feira, suspeito de participação de furtos qualificados em residências em Monteão, em Minas Gerais. A ação ocorreu por volta das 17h30 na rodovia Catão Barduino, na altura do KM90, na região do Jardim São Miguel. De acordo com informações, a polícia militar, durante o patrulhamento, recebeu alerta via Copom sobre um veículo Volkswagen Gol cinza que estaria sendo utilizado na prática de furtos à residência em Monte Sião. Imagens de monitoramento registraram a atuação dos suspeitos, que utilizavam um método de arrombamento do imóveis para subtração de bens. Com as características do automóvel e a informação que ele seguia em direção a Bragança, os policiais intensificaram o patrulhamento e conseguiram localizar e interceptar o veículo na rodovia. Rapaz, é um B.O. atrás do outro. Lembrando que daqui a pouco tem Espanha jogando contra o Cabo Verde. Jogo bom, jogo de Copa do Mundo. Homem é procurado por roubo e capturado pela polícia em Joanópolis. Este homem foi procurado pela justiça, capturado pela polícia militar no bairro dos Moretti, em Joanópolis. A ação foi realizada por policiais militares da 3ª Companhia do 34º Batalhão da Polícia Militar do Interior durante patrulhamento na região. Segundo a corporação, a equipe recebeu informações sobre a presença do indivíduo no bairro e iniciou diligências para localizá-lo. O suspeito foi encontrado e abordado na rua Carmen Sanches Moretti. Durante a consulta a um sistema de antecedentes criminais, os policiais constataram a existência de um mandato de prisão em aberto pelo crime de roubo. Diante dos fatos, o homem recebeu voz de prisão e foi conduzido ao plantão policial da cidade de Joanópolis. Falar pra você, viu? Joanópolis não tem só lobisomem, não. Tem bandido também, viu, Denis? Meu Deus do céu. Ainda girando as informações pra você, foi inaugurado o quarteirão da saúde em Mairiporã, uma estrutura que terá cerca de 250 profissionais para atender diariamente 1.500 pessoas. Também temos essa polêmica do final de semana, hein? Meu Deus do céu. Três irmãos com idades de 13 anos, 10 e 1, aproximadamente um ano, foram encontrados sozinhos em uma residência em Atibaia durante a noite de quinta-feira. A ocorrência foi atendida pela Polícia Militar após uma denúncia sobre possíveis desacompanhamentos de crianças no imóvel. Ao chegarem no local, os policiais receberam informações de moradores da região sobre qual seria a residência. O portão estava aberto, assim como portas e janelas da casa. Após chamarem pelos moradores, foram atendidos pela menina de 10 anos, que informou que a mãe havia saído e que não havia nenhum adulto responsável no imóvel. Durante a averiguação, os agentes encontraram um bebê de cerca de um ano em um dos quartos, vestindo apenas fraldas. Segundo o registro policial, uma fralda estava saturada de urina e fezes. Meu Deus do céu. Ao lado da criança dormia o irmão de 13 anos. Os policiais também constataram condições precárias de higiene na residência, com presenças de sujeiras e fezes de animais em diferentes cômodos. De acordo com a ocorrência, não havia telefone, qualquer meio de contato disponível para situações de emergência. Uma moradora vizinha, né, auxiliou a equipe fornecendo roupas para as crianças e leite para o bebê, que apresentava estar com fome. Ainda conforme o relato policial, não foram encontrados alimentos preparados, como leite, fraldas suficientes para atender as necessidades imediatas da criança menor. A ocorrência destaca ainda que, devido às baixas temperaturas registradas naquela noite, o bebê estava sem agasalhos adequados e exposto ao frio. A responsável pelas crianças retornou à residência cerca de uma hora e meia após o início do atendimento policial. O caso foi registrado e será apurado pelas autoridades competentes, hein? Eita, Deus, hein? Que fase, né? Meu Deus do céu. Áudio revelador, hein? Maria Eduarda de Freitas.

0: de Equipamentos de Segurança. Uma das publicações feita por volta das 7h31, Maria aparece no ponto onde a atividade seria realizada. A foto mostra um banner da empresa entre cordas e traz uma mensagem de tom de brincadeira escrito por ela: quem foi o doido que deixou eu vir pular de uma ponte? Quem foi o doido? Literalmente mesmo, né? Essa jovem de 21 anos que morreu após queda durante salto em Limeira. Ainda girando as informações, dois homens presos em flagrante na tarde de sexta-feira aqui em Bragança, suspeito de participação de furtos qualificados à residência na cidade de Monticião, em Minas Gerais. A ação aconteceu, né, depois de uma participação da polícia no bairro Jardim São Miguel. Ainda girando as informações para você ligado na programação, né, adolescente relata tentativa de abuso e caso será investigado pela polícia. Este fato aonde uma adolescente de 13 anos mobilizou equipes da Polícia Militar na noite desta quinta-feira, da última quinta-feira, em Bom Jesus Perdões. O caso foi registrado na rua Sargento Juvenal Valinhos dos Santos e será apurado pelas autoridades. De acordo com informações registradas no plantão policial, os policiais foram acionados e Ecopom para atender uma ocorrência relacionada a uma suposta tentativa de abuso contra uma adolescente. No local, a equipe policial fez contato com a mãe da jovem, que relatou ter recebido uma mensagem da filha informando que estava dormindo no sofá de sua residência, quando teria sido surpreendida por uma atitude inadequada praticada pelo padrasto. Meu Deus do céu. Segundo o relato, a adolescente se assustou com a situação e imediatamente entrou em contato com a mãe, que orientou ela deixar foi até uma igreja e depois, não estou errado, ela deixou a residência, correu para uma igreja procurar abrigo. Após tomarem conhecimento dos fatos, os familiares da adolescente se dirigiram até essa igreja e foram recolher essa moça e permaneceram até o local, até a chamada da polícia. Ainda conforme o registro da ocorrência, o homem apontado pela denúncia foi questionado pelos policiais e alegou que teria ocorrido mal-estar, afirmando que estava assistindo uma partida de futebol e que teria feito apenas uma brincadeira. Diante das denúncias e das versões apresentadas, todas as partes envolvidas foram encaminhadas à delegacia. E a mulherada aqui xingando o cara nas redes sociais. Brincadeira o quê? Quero ver brincar na cadeia. Vou falar pra você, Denis Medeiros. As mulheres estão, né, corretas. Não pode ir, principalmente com a criança, né, gente? O cidadão tá, como diz um amigo meu, tá de sacanagem, né? Cada dia pior as desculpas dos homens, cada dia pior essas situações. Agora são 12h40. Tem aí o tempo e temperatura dele para esta segunda-feira, né? A gente trazendo os destaques, as informações, o tempo e a temperatura. Agora são 12h40.
1: A Defesa Civil informa.
2: Nesta segunda-feira, dia 15, com o afastamento da frente fria e a entrada de uma massa de ar frio e seco, o tempo tende a ficar mais estável em grande parte do estado de São Paulo. Durante a manhã, há a possibilidade de formação de nevoeiros, localmente densos, na faixa leste e central do estado. No decorrer do dia, áreas de instabilidade ainda poderão favorecer a ocorrência de pancadas isoladas de chuva, acompanhadas de raios, rajadas ocasionais de vento, especialmente nas regiões de divisa com Minas Gerais. Por esse motivo, recomenda-se atenção às áreas mais vulneráveis, devido ao risco de transtornos localizados. O destaque do dia fica para as temperaturas mais amenas em todo o território paulista, em razão da atuação do ar frio na retaguarda da frente fria. Na capital, as temperaturas ficarão na casa dos 14 e 18 graus. Já em Jaú, mínima de 16 e máxima de 21 graus. Em dias de chuva, consulte sempre a previsão do tempo e fique atento aos alertas da Defesa Civil.
1: Defesa Civil do Estado de São Paulo.
0: Tá certo, agora são...

0: 12:41. A gente vai fazer o seguinte, né? A gente vai para um rápido intervalo. Daqui a pouco a gente volta com outras informações.
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3: É, agora são 12h44, 12h44, para você ligado na programação da Bragança FM. Tem aí o boletim esportivo, né? Para a gente falar um pouquinho também, daqui a pouco, daqui 15 minutos tem jogo, hein? Jogo importante, a gente vai trazendo as informações para você. Vamos com as informações esportivas.
4: Vamos agora ao boletim esportivo, trazendo os resultados dos jogos do final de semana e informando a agenda esportiva desta segunda-feira, dia 15 de junho. Começando com os resultados, o final de semana foi recheado de jogos da primeira rodada da Copa do Mundo. Sendo que na sexta-feira, na abertura do Grupo B, um dos anfitriões da Copa do Mundo, o Canadá empatou em 1-1 com a Bósnia-Herzegovina. Enquanto na abertura do Grupo D, o terceiro anfitrião da Copa do Mundo, a seleção dos Estados Unidos, goleou por 4-1 a seleção do Paraguai. Já no sábado, pelo Grupo B, Catar e Suíça empataram em 1-1. Enquanto na estreia da seleção brasileira pelo Grupo C, o Brasil empatou também pelo placar de 1-1 contra a seleção de Marrocos. E no último jogo do grupo, a Escócia venceu por 1-0 o Haiti. Já no domingo, pela madrugada, no Grupo D, a Austrália venceu por 2-0 a Turquia. Enquanto nos jogos do Grupo E, a Alemanha goleou por 7-1 a seleção de Curaçao e a Costa do Marfim venceu por 1-0 a seleção do Equador. E para fechar a parte dos resultados do final de semana, vamos com os jogos do Grupo F, em que Holanda e Japão empataram pelo placar de 2-2, enquanto a Suécia goleou pelo placar de 5-1 a seleção da Tunísia. Passados os resultados, vamos agora com a agenda esportiva deste dia 15 de junho, que conta com mais partidas da primeira rodada da Copa do Mundo. Sendo que pelo Grupo G, Bélgica e Egito entram em campo às 16 horas no Seattle Field, nos Estados Unidos. Já às 22 horas, a seleção do Irã enfrenta a Nova Zelândia em Los Angeles. Já pelo Grupo H, a Espanha enfrenta Cabo Verde no estádio de Atlanta às 13 horas. Enquanto às 19 horas, a Arábia Saudita enfrenta a seleção do Uruguai no estádio de Miami. E se por conta da Copa do Mundo a Série A do Campeonato Brasileiro está paralisada, as divisões inferiores seguem com tudo. Sendo que esta segunda-feira conta com jogos que continuam a 13ª rodada da Série B do Campeonato Brasileiro. E que às 21 horas, o Londrina enfrenta o Avaí no estádio Vitorino Gonçalves Dias em Londrina. E neste mesmo horário das 21 horas, o Criciúma enfrenta o Ceará no estádio Heriberto Rilse. Mas além da Série B do Campeonato Brasileiro, o dia de hoje também conta com atividades da Série C, com as partidas que encerram a 10ª rodada do campeonato, em que às 19h30 o Maringá enfrenta o Maranhão no estádio Willie Davids, na cidade de Maringá. Já às 20h30, a Ferroviária de Araraquara enfrenta o Barra de Santa Catarina no estádio Carlos Colnag, na cidade de Capivari. E neste mesmo horário das 20h30, o Ipiranga de Erechim enfrenta o Botafogo da Paraíba no estádio Colosso da Lagoa. Com informações do esporte para a Bragança FM, o som da região, Luiz Henrique Domingues.
3: Tá certo, Luiz Henrique, trazendo as últimas informações também esportivas. Daqui a pouquinho, hein? Será que vai ter um atropelo? Ou vai ser um jogo difícil, né, para a equipe da Espanha? A torcida do Cabo Verde tá lá, né, na expectativa de, quem sabe, né, ter um bom trabalho, né, e conseguir um bom resultado já na primeira aparição aí na Copa do Mundo, na sua estreia, o que, né, daria motivação, né? A gente sabe que essa questão de entrosamento, essa questão faz a diferença, e pode ser que Cabo Verde também tenha, né, algo a acrescentar aí nesses jogos. Vamos esperar para ver como é que vai ser esta sequência, né? Tivemos já bons jogos. Você pega, por exemplo, Holanda e Japão, foi um jogaço, né? Daqui a pouco tem outro bom jogo ainda hoje, né? Que é Uruguai e Arábia Saudita, né? Alguns estreantes aí especiais para essa reta decisiva também já nesse começo de Copa do Mundo. Agora são 12h48, tem matéria aí do Governo do Estado para você que está curtindo a nossa programação, que o Governo do Estado está trazendo que foi aberta inscrições para professores com diferentes formações e experiências profissionais. Podem participar profissionais de formação em cursos normal superior, licenciatura, bacharelado e tecnólogos, além de especialistas com notório saber e experiência comprovada. Vamos com a informação no ar.
5: Estão abertas as inscrições para processos seletivos para vagas de professores dos ensinos fundamental, médio e técnico em São Paulo. O cadastro deve ser realizado no site conhecimento.fgv.br/concursos e a taxa de inscrição é de R$ 60,00 para cada concurso. Há vagas nas 91 unidades regionais de ensino para o ano letivo de 2027. Na rede estadual paulista, a remuneração para a jornada de 40 horas semanais é de pouco mais de R$ 5.500. Os docentes que atuam em unidades de ensino integral têm direito à gratificação no valor de R$ 2.100. Para os ensinos fundamental e médio, a seleção é dividida em 3 etapas: prova objetiva, prova prática em videoaula e avaliação de títulos. O prazo de inscrição vai até o dia 18 de junho e a prova objetiva está marcada para 16 de agosto. Já para os interessados nas vagas do ensino médio técnico, serão 4 etapas: prova objetiva, prova discursiva, prova prática também em videoaula e avaliação de títulos. As provas objetivas e discursivas estão marcadas para 23 de agosto e as inscrições seguem até 19 de junho. Juliana Fischer para a agência SP.
3: Tá certo, tá aí a Fischer trazendo as informações para você, ligado na programação da Bragança FM. Informação sempre importante. São 12 horas e 51 minutos, você ligado na programação da Bragança FM. A Tânia está aqui com a gente. Obrigado, Tânia, pelo carinho da audiência. Está perguntando quanto que eu acho que o Brasil ganha na sexta-feira. Na verdade, eu acho difícil presumir, mas é obrigação do Brasil ganhar na sexta. Isso aí você pode ter certeza. Aí temos que ganhar. Aí não tem muita conversa, não. O Brasil não tem feito bons jogos, né, ultimamente. Então tem uma oportunidade aí do Brasil conseguir, quem sabe, né, um resultado contra uma seleção de menor expressão, né? Aí vem aquela situação, né, que entra, que é a famosa obrigação, né? O Brasil tem obrigação de vencer. Aí não tem jeito, não. As duas seleções agora de Cabo Verde e Espanha já estão, né, prontas para essa jornada, né, desse jogo. Um jogo importantíssimo. E a gente fica dentro dessas expectativas. O Alencar também está com a gente aqui curtindo a nossa programação. Está perguntando aqui: tudo bem, Ted? Como é que foi o final de semana? Foi bem, obrigado, viu? Obrigado aí pelo carinho. O Jefferson tá falando: Ted, tudo bem? Como é que você está? Também aqui, Jefferson. O Valmir também tá com a gente. Ô, Valmir, obrigado pelo carinho da audiência. Também tá curtindo a nossa programação. Wellington, ô Wellington, obrigado também aqui participando conosco, falando a respeito também aqui na situação, queria saber se já voltou, se tem, como é que é, se tem previsão para o bairro Mãe dos Homens. Tá certo, vamos analisar isso aí para saber como é que está a situação lá da Mãe dos Homens. Em alguns lugares ainda o pessoal tem sofrido, né, com a questão da chuva, né? A gente sabe que a chuva castigou meio mundo aí, e aqui em Bragança Paulista a gente teve essa referência de ter muitas árvores caindo, lugares onde as casas foram, né, alagadas, enfim, tem muita situação que ainda precisa ser resolvida, tá? E a gente traz essa informação para você. Estão perguntando aqui, tudo bem, Ted? Como é que você está? Como é que você vai? Brasil será campeão ou não? Rapaz, eu torço para que sim, que senão vou ter que pagar um churrasco para a galera aqui, né? Eu torço para que sim, mas não tá fácil não, gente. Olha, depois do primeiro jogo, apesar que era o Marrocos a gente sabia que ia ter essa dificuldade, mas não tá, se não engrenar, como diz um amigo meu, não vai ornar, sabe? O Brasil, acho que vai depender muito de algumas situações, mas eu acho que não vai ser difícil, gente. Vai ser difícil o Brasil conseguir melhorar do que isso, sabe? Ter uma melhora. Eu acho difícil o Brasil ganhar a Copa do Mundo. O Sidney também está aqui falando. Ted, estamos aqui no Bela Vista curtindo você. Obrigado, Sidney, pelo carinho da audiência. O Gemerson também está com a gente. Obrigado, Gemerson, pelo carinho da audiência, a galera, todo mundo curtindo a nossa programação. Obrigado de verdade vocês que curtem o nosso trabalho e que fazem a gente, né, ter uma boa audiência todos os dias, tá? O Kleber também está com a gente. Obrigado pelo carinho da audiência, que não é aquele, o Kleber, tá certo? Tá certo? Então vamos lá, a gente encerra o nosso jornal. E daqui a pouco volta com Bragança FM no ar.
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4: É, estamos chegando, são 13h07, direção geral de rádio de Maria de Lima, a técnica do Deli Medeiros. A partir de agora, vamos girando os destaques do programa de hoje.
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4: Acidente de ônibus mata time de basquete e deixa atletas mortos, né? No Ceará são 7 que morreram nesse acidente trágico no Ceará. Escola frequentada pelo time teve acidente já no início do mês também. Esse Neymar, Carol Dantas rebate ataques ao acompanhar o jogador. Ainda girando as informações. Jovem lançada sem corda tinha sinais vitais ao ser achada, diz enfermeira. Presos não conseguem explicar e estão em choque, diz defesa. Tunísia demite técnico no meio da Copa após a goleada. Tomou 5 aí, os caras não quiseram nem saber, mandaram o cara embora. Técnico é apenas o 4º demitido em Copas, lista tem brasileiro. Eu me recordo que na Copa de 98... Parreira era técnico da Arábia Saudita e no segundo jogo já foi mandado embora. Moraes rejeita adiar julgamento de amanhã de Eduardo Bolsonaro. FIFA recua e libera espanhol em todas as entrevistas. É hora de Endrick. Jogadores e jornalistas e jogadores apostam, né, para que o Endrick seja escalado e chamado para a seleção. Ancelotti vai mudar a seleção. Será? Flá culpa Bielsa por lesão de Arrascaeta, né? Forçou a mão. Japão limpa e deixa o vestiário impecável. É impecável. Jogadores do Brasil curtem folga em família após empate. Atacante decisivo no 7-1 largou chocolate para calar críticos. Tempestade interrompe dia de folga de Portugal na praia. Ataque russo contra Kiev destrói mosteiro, patrimônio mundial, onde 9 pessoas acabaram morrendo. Jogou bem ou jogou mal? Quais jogadores fizeram sucesso entre as torcidas? Virgínia e Vini Júnior, saiba se eles voltaram ou não. Eu não quero nem saber, o Rigoni. Não quero nem saber. Ainda girando as informações, técnico da Tunísia demitido diz que a culpa é dos jogadores. Sempre alguém é o culpado. São 13h10, direção geral de rádio de Maria de Lima, a técnica do Deli Medeiros. A partir de agora, o sucesso não para.
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4: É o Tiaguinho, pensamentos intrusivos.

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0: que é? Fala pra mim, vai.
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1: Toda a região, agora são 13h34, 13h34 neste momento, né? Copa do Mundo, a bola rola para Espanha e Cabo Verde, o time do Hulk, né? Um jogo importante para a Espanha, que queria começar um jogo avassalador, mas por enquanto não está conseguindo infiltrar, né, na zaga do Cabo Verde. Agora, vou falar para você, o jogo, né, mostra que, né, a seleção de Cabo Verde, por enquanto, está aguentando, né, a equipe da Espanha. Mas daqui a pouquinho a gente vai entender, né, o que vai acontecer durante a partida, tá? São 13h35. Nova vacina oferecida no SUS reforça a proteção contra a doença pneumocócica. Que palavra estranha, né? Em crianças e grupos de risco. O senhor já é, o senhor, essa vacina que você tomou, né, Demetrio? Você tá dolorido? Pneumocóxica? É essa, pneumocóxica? Eu vou falar pra você, por isso que você tá meio travado. Eu achei que era outra coisa. Vamos com a Fabíola Altran.
2: O Sistema Único de Saúde passa a oferecer uma vacina que amplia a proteção contra doenças pneumocócicas para crianças e grupos de risco. A 20 Valente agora integra o calendário infantil do Programa Nacional de Imunizações e a rede de imunobiológicos para pessoas com situações especiais. A vacina é indicada para crianças pequenas e pessoas com comorbidades associadas a maior risco de formas graves da doença. Renato Kifuri, médico pediatra infectologista, explica o que é essa infecção.
3: O pneumococo é uma bactéria muito frequente como causadora de doenças respiratórias na infância. Causa desde infecções mais leves, como infecções de ouvido, otites e sinusites, e por vezes infecções mais graves, como pneumonias, meningite, septicemia. É uma das principais causas de

0: decida a 10 valente.
1: O Brasil utiliza desde 2010, no calendário vacinal das crianças, uma vacina com 10 tipos do pneumococo, chamada vacina 10 valente. Mas com esta bactéria em especial, é um fenômeno que nós chamamos de substituição. À medida que nós retiramos de circulação os tipos contidos na vacina, outros acabam ocupando esse espaço e o ganho obtido com a redução da vacina acaba sendo compensado negativamente, no caso, com o aumento de casos relacionados a esses tipos chamados emergentes. Daí a necessidade de nós atualizarmos as vacinas com vacinas de maior valência, contemplando não só os tipos que já foram controlados, mas especialmente os tipos emergentes e que são agora os grandes causadores de doenças nas crianças e nos idosos.
0: O pediatra infectologista Renato Kfouri revela quem pode receber essa nova vacina.
1: As crianças vão ser contempladas com a vacinação de rotina, aos 2, 4 e 12 meses de idade. São 3 doses aplicadas na infância e a partir da sua incorporação nós vamos trocar o esquema que nós tínhamos atualmente com a vacina com 10 tipos para a vacina de maior espectro com 20 tipos. No Centro de Referência de Imunobiológicos Especiais, a vacina pneumocócica é recomendada para algumas situações, como prematuros, indivíduos vivendo com vírus HIV ou com AIDS, transplantados, pacientes com câncer, pacientes em uso de medicações chamadas imunossupressoras, pacientes que nascem com defeitos da imunidade, pacientes que perderam o baço e outras condições que estão contempladas pelo Ministério da Saúde, não só para as crianças, mas para qualquer idade que tenha essas condições de maior risco.
0: O médico destaca que, para saber quais vacinas são recomendadas para cada faixa etária, basta procurar uma unidade de saúde ou conversar com um profissional da área. Da Rádio 2, Fabíola Altran.
2: É, Fabíola Altran, né, trazendo as informações às 13h39, neste momento 38 minutos, primeiro tempo, Espanha, né, no ataque, tentando forçar a jogada. O Rodri está jogando, hoje é titular, né, da equipe da Espanha, tentando se infiltrar, né, na zaga de Cabo Verde, mas está difícil. O tal do Cucurella, que foi contratado pelo Real Madrid, está lá na lateral esquerda. Jogo importante para a Espanha nesse começo de Copa do Mundo. Lembrando que hoje às 16 horas tem Bélgica e Egito. Às 19 tem Arábia Saudita e Uruguai. E às 22 horas tem Nova Zelândia entrando em campo. Neste momento a Espanha quase abre o placar. O Cucurella, né, recebeu a bola, ajeitou de cabeça, houve a finalização do Pedri, e aí a bola bateu no travessão do rebote, o Rodri mandou pro gol, mas aí o goleirão fez uma excelente defesa, escanteio para a equipe da Espanha, jogo importante, Copa do Mundo 2026. Vamos para o Instagram da Bragança FM, que bateu a meta de 1,4 milhão. Olha, vou falar para você, viu? Olha, gente pra dedéu, como diz um amigo meu. É gente pra dedéu. A Tânia tá falando, Ted, tudo bem? Boa tarde. O Ezequiel tá curtindo a programação da Bragança FM, obrigado pelo carinho. Vamos aqui com as informações da Bragança FM. E não sei se vocês ficaram sabendo, faleceu no último sábado também o influenciador, o vovô do Brasil, o vovô Anésio, né? Faleceu o vovô Anésio, que faz, hein? Infelizmente morreu o vovô Anésio há uns 88 anos. Ele que é de Rincão, interior de São Paulo. Ele teve uma parada cardíaca, infelizmente não resistiu e faleceu no final de semana. O vovô Anésio tinha várias pessoas, vários seguidores, né? Milhares e milhares de seguidores. Inclusive recebeu uma homenagem na página do SBT, na página oficial do SBT, dizendo: perdemos o nosso vovô, o vovô de todos nós, o vovô do Brasil, descanse Anésio. É uma homenagem do SBT para o vovô Anésio. Ainda girando, uma mulher foi presa em flagrante na madrugada de segunda-feira após uma ocorrência de tentativa de homicídio registrada em

0: socorro. A polícia militar foi acionada após a denúncia de que um homem havia sido ferido por uma arma branca. Ao chegarem ao local, os policiais encontraram a vítima com uma faca cravada. É isso mesmo. Uma faca cravada na região do pescoço e apresentado em intensa hemorragia. Uma testemunha informou aos agentes que a suspeita estaria nos fundos da residência, onde foi localizada e detida. O homem recebeu atendimento de uma equipe de resgate e encaminhado em estado grave à Santa Casa de Socorro. Devido à gravidade dos ferimentos, ele não tinha condições de prestar depoimento. A ocorrência foi apresentada na delegacia, onde foi solicitada perícia no local. Agora são 13h43, a linha de número 2, com encarecimento de itens como batata e tomate, alimentos, bebidas. Foi o grupo que mais pressionou a inflação em maio. 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
1: A inflação em maio no Brasil desacelerou em relação ao resultado de abril. Os números mais recentes do IBGE sobre o IPCA, que é o indicador considerado a inflação oficial do país, mostram que ele fechou o mês de maio em 0,58%, contra 0,67% em abril. Mas vale destacar o comportamento do grupo Alimentação e Bebidas, que é o de maior peso na composição da inflação, e foi o grupo que mais pressionou a alta do custo de vida no mês passado, com taxa de 1,33% e 0,29 ponto percentual de impacto. O grupo respondeu por metade do resultado do mês. A alimentação no domicílio, por exemplo, avançou 1,65%. Contribuíram para esse resultado principalmente o encarecimento de praticamente 45% da batata inglesa, de mais de 20% do tomate e de 16,8% da cebola, além da alta próxima a 1,5% do preço médio das carnes. Segundo o IBGE, além de questões relacionadas à menor oferta, a influência do valor do frete por conta da alta dos combustíveis também ajuda a explicar esses encarecimentos. Depois do grupo Alimentação e Bebidas, os grupos de Habitação e Saúde e Cuidados Pessoais foram os que mais pressionaram a inflação em maio. Com o resultado do mês passado, o IPCA agora acumula alta de 3,20% no ano, e nos últimos 12 meses, o índice ficou em 4,72%, acima dos 4,39% dos 12 meses imediatamente anteriores e já extrapolando o limite máximo da meta estabelecida para este ano, que é de 4,5%. Da Rádio 2, Milena Abreu.
0: Tá certo, Milena Abreu. Finalzinho do primeiro tempo, 44 minutos. Espanha 0, Cabo Verde 0. Esse foi o Giro de Notícias, o Giro de Informação.
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1: É, agora são 14h10. É, o homem que tá, hein? Eu falava você. São 14 horas e 10 minutos. Então, Luiz Henrique com um boletim esportivo para trazer as informações, a informação no ar.
2: Vamos agora ao boletim esportivo, trazendo os resultados dos jogos do final de semana e informando a agenda esportiva desta segunda-feira, dia 15 de junho. Começando com os resultados, o final de semana foi recheado de jogos da primeira rodada da Copa do Mundo. Sendo que na sexta-feira, na abertura do Grupo B, um dos anfitriões da Copa do Mundo, o Canadá empatou em 1-1 com a Bósnia-Herzegovina. Enquanto na abertura do Grupo D, o terceiro anfitrião da Copa do Mundo, a seleção dos Estados Unidos, goleou por 4-1 a seleção do Paraguai. Já no sábado, pelo Grupo B, Catar e Suíça empataram em 1-1. Enquanto na estreia da seleção brasileira pelo Grupo C, o Brasil empatou também pelo placar de 1-1 contra a seleção de Marrocos. E no último jogo do grupo, a Escócia venceu por 1-0 o Haiti. Já no domingo, pela madrugada, no Grupo D, a Austrália venceu por 2-0 a Turquia. Enquanto nos jogos do Grupo E, a Alemanha goleou por 7-1 a seleção de Curaçao e a Costa do Marfim venceu por 1-0 a seleção do Equador. E para fechar a parte dos resultados do final de semana, vamos com os jogos do Grupo F, em que Holanda e Japão empataram pelo placar de 2-2, enquanto a Suécia goleou pelo placar de 5-1 a seleção da Tunísia. Passados os resultados, vamos agora com a agenda esportiva deste dia 15 de junho, que conta com mais partidas da primeira rodada da Copa do Mundo. Sendo que pelo Grupo G, Bélgica e Egito entram em campo às 16 horas no Seattle Field, nos Estados Unidos. Já às 22 horas, a seleção do Irã enfrenta a Nova Zelândia em Los Angeles. Já pelo Grupo H, a Espanha enfrenta Cabo Verde no estádio de Atlanta às 13 horas. Enquanto às 19 horas, a Arábia Saudita enfrenta a seleção do Uruguai no estádio de Miami. E se por conta da Copa do Mundo a Série A do Campeonato Brasileiro está paralisada, as divisões inferiores seguem com tudo. Sendo que esta segunda-feira conta com jogos que continuam a 13ª rodada da Série B do Campeonato Brasileiro. E que às 21 horas, o Londrina enfrenta o Avaí no estádio Vitorino Gonçalves Dias em Londrina. E neste mesmo horário das 21 horas, o Criciúma enfrenta o Ceará no estádio Heriberto Rilse. Mas além da Série B do Campeonato Brasileiro, o dia de hoje também conta com atividades da Série C, com as partidas que encerram a 10ª rodada do campeonato, em que às 19h30 o Maringá enfrenta o Maranhão no estádio Willie Davids, na cidade de Maringá. Já às 20h30, a Ferroviária de Araraquara enfrenta o Barra de Santa Catarina no estádio Carlos Conag, na cidade de Capivari. E neste mesmo horário das 20h30, o Ipiranga de Erechim enfrenta o Botafogo da Paraíba no estádio Colosso da Lagoa. Com informações do esporte para Bragança FM, o som da região, Luiz Henrique Domingues.
1: Tá certo, Luiz, são 14h13 ainda girando. Vamos com a linha de número 3, porque quase 82% das famílias brasileiras terminaram maio endividadas. Vamos com a informação no ar.
3: O percentual de famílias endividadas no Brasil subiu em maio e bateu recorde pelo quinto mês seguido. De acordo com a pesquisa de endividamento e inadimplência do consumidor, a PEIC, realizada pela Confederação Nacional do Comércio de Bens, Serviços e Turismo, 81,6% das famílias do país terminaram o mês de maio com dívidas. Em abril, para comparação, o percentual de endividados era de 80,9% e, em maio do ano passado, de 78,2%. Vale lembrar que o indicador apurado pela CNC considera dívidas em atraso ou não no cheque predatado, no cartão de crédito, no cheque especial, em carnê de lojas, empréstimos e financiamentos. O maior endividamento no cartão de crédito foi apontado pela CNC como um dos fatores de maior atenção. O cartão, que é a modalidade de crédito que tem a taxa mais elevada do mercado, concentra quase 85% das dívidas dos brasileiros. Com relação às famílias com dívida em atraso, os inadimplentes, o monitoramento realizado mensalmente pela CNC mostra que o indicador também avançou no mês passado e atingiu o maior patamar dos últimos 6 meses, 29,9%. Já a parcela de famílias que declaram não ter condições de pagar suas contas em atraso e que, portanto, vão permanecer inadimplentes, fechou o mês de maio em 12,3%. Ainda de acordo com a pesquisa, em média, os endividados do país terminaram o quinto mês do ano com 29,3% da renda, quase um terço, comprometida com dívidas. Da Rádio 2, Milena Abreu.
1: 14h15, a Guarda Civil Municipal e a Polícia Militar, né, fizeram a fiscalização de posturas junto com a Secretaria de Meio Ambiente de Bragança Paulista, que realizaram, né, essa ação em foco à perturbação do sossego. Conforme informado pelos órgãos, o objetivo da ação foi preservar a ordem pública e garantir, né, com que a população tenha sossego e fiscalizar estabelecimentos comerciais com registros recorrentes. Na nova operação, que aconteceu na sexta-feira 13, conforme balanço divulgado, aliás, no sábado, dia 13, 8 estabelecimentos foram vistoriados. Desses 5 foram fechados, né, após a constatação de irregularidades pela equipe de fiscalização. Outros 3 receberam orientações à necessidade de obtenção de alvará especial para expansão de horário de funcionamento, permanecendo regulares no momento da vistoria. Entre as situações identificadas esteve a ausência de alvará especial para o horário de funcionamento, né? Nos locais apenas orientados foi constatado que os alvarás de funcionamento estavam ativos e que não havia emissão de som no momento da fiscalização. São 14h17, ainda girando. Salários contribuem para a diminuição da pobreza em 22 regiões metropolitanas. Linha de número 4, informação no ar.
3: A taxa de pobreza em 22 regiões metropolitanas do Brasil recuou para 18,4% no ano passado, que é o menor patamar da série histórica desde 2012. Os dados constam no Boletim Desigualdade nas Metrópoles, que é produzido em parceria pelo Observatório das Metrópoles, a Rede de Observatórios da Dívida Social na América Latina e a PUC do Rio Grande do Sul. O documento revela que mais de 10 milhões de pessoas deixaram a condição de vulnerabilidade social no país em um período de 4 anos. De acordo com os pesquisadores, essa melhora expressiva foi impulsionada diretamente pela recuperação do mercado de trabalho e pelo aumento dos rendimentos das famílias mais necessitadas através do emprego e não por programas de transferência de renda. Apesar da redução histórica, o relatório é mais um documento a alertar que o abismo social e a concentração de renda continuam elevados nas grandes cidades brasileiras. O grupo formado pelos 10% mais ricos da população dos grandes centros urbanos recebe mais de 16 vezes o rendimento dos 40% mais pobres. Além disso, os especialistas reforçam que a manutenção dos juros em patamares altos beneficia os mais ricos e contribui para manter a desigualdade acentuada e concentrada, principalmente nas capitais das regiões Norte e Nordeste. Da Rádio 2, Milena Abreu.
1: Tá certo, 14h19. Esse foi o Giro de Notícias, Giro de Informação.
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1: Tá certo, você ligado na nossa programação. E a tentativa de resgate de um cachorro, Pinscher, aquele baixinho invocado, estilo Rossini.

0: Meu filho foi me buscar e quando abriu o portão, não percebeu o cachorro saindo. Vizinhos disseram que o viram correndo atrás de um carro. É a primeira vez que ele fez isso, né? Após deixar a terceira ponte, Pitoco foi resgatado por uma moradora de Itapuã, em Vila Velha, que passou a divulgar informações. No entanto, o animal fugiu novamente antes de ser entregue. A tutora contou que ganhou o cachorro de aniversário quando ele ainda era um filhote de 3 meses. Atualmente, o Pinscher está com 4 anos. A família segue na busca do cachorro. Rapaz, o tal do Pitoco é um foragido. Meu Deus do céu, ninguém pega o Pitoco, né? Rapaz, tô vendo a imagem aqui. Ô, Saulo, prepara essa pra entrar lá na página da Bragança FM. Que é uma loucura o que o Pinscher fez com a galera. Pode ter certeza que esse tá aí comendo os produtos, né? 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Agora são 14h39. Vamos com a linha de número 5. Humberto Ferretti trazendo as últimas do campo.
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2: Eu sou Humberto Ferretti e esse é o Giro Rural. A produção brasileira de grãos deve bater um novo recorde em 2026. Projeção da Conab fala em uma colheita total de quase 359 milhões de toneladas, alta de 1,8%, ou cerca de 6 milhões a mais que no ano passado. Caso o crescimento se confirme, ele será puxado por uma área de cultivo 2,2% maior, de 83 milhões e 500 mil hectares, já que o rendimento médio das plantações deve encolher 0,3%. O mês de junho tem sido marcado por poucos negócios no mercado do algodão em pluma, consequência de uma série de fatores, como a falta de um acordo entre compradores e vendedores sobre o preço, o feriado prolongado de Corpus Christi na semana retrasada e a queda das cotações internacionais. Com isso, há uma pressão por valores menores também no Brasil. Dados do CPEA indicam que a libra peso é negociada pouco abaixo de R$ 4,20. O preço da tilápia praticamente estacionou nas últimas semanas, com oferta e demanda equilibradas. O consumo interno perdeu força, mas as exportações aumentaram. Quando se analisa cada uma das principais praças produtoras de tilápia, até dá para identificar queda de preço em umas e alta em outras. Mas dados do CPEA indicam que o valor do quilo, no geral, vai de pouco menos de R$ 9,00 no oeste do Paraná a R$ 10,00 na divisa entre São Paulo e Mato Grosso do Sul.
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0: Tá certo, agora são 14h41, Espanha no ataque, quase já 80 minutos do segundo tempo, né, do jogo total. É claro, pressão, e a mal entrou, e vamos ver o que vai dar a partir de agora, né, se a Espanha consegue fazer um gol, que o Cabo Verde tá fechado, né, 14h41. Tem aí o Genilson, Denis, pra gente ouvir, né, ele que é responsável pela Embramil, né, faz parte ali da equipe, né, com alimentos para o seu pet. Agora são 14h41, vamos à informação. Você sabe que o assunto mais comentado na última pauta foi se existe saúde mental para o pet.
4: Boa pergunta. A gente sempre vem falando aqui nas últimas visitas, né, a respeito da mudança drástica, né, que teve nessa relação pet, tutor, tutor, pet, né? Então, a gente comentou outro dia, os pets, eles tinham um papel na vida das famílias, né? Que era ali divertir as crianças, vivia ali no quintal, comendo ali restos de comida da família. Eles foram ganhando mais importância, né? Na família. Entraram para dentro de casa, eu costumo brincar, né? Não é que entraram dentro de casa, eles subiram no sofá, subiram na cama, hoje dormem com a gente. Sim. Então, humanização total, realmente, são os nossos filhos peludos, né? Muito bom essa mudança que houve aí nas relações, mas um dos efeitos colaterais, o Ted, é muito boa essa pergunta, né, que as perguntas que vieram na última vez, porque os pets, eles começaram a adquirir comportamentos nossos, eles começaram a adquirir doenças, né, diabetes, porque exagera ali

0: na alimentação, no excesso de petiscos, e, enfim, nas guloseimas. E eles começaram, sim, a adquirir comportamentos emocionais conturbados, né? Depressão, ansiedade. Então, é muito comum o cão, ele se coça muito, ele se morde muito. Ele tem comportamento ali de autoflagelação, muitas vezes, e algumas vezes isso é decorrente desse comportamento adquirido do convívio com o humano, né? Então, ele vai ficando estressado, ele convive menos com a natureza. Então, o mercado hoje, pet, né, as grandes empresas aí estão bem antenadas nesse novo momento, né, que a humanização trouxe, né? Inclusive nesses comportamentos que acabou desenrolando aí nos pets por conta da humanização.
1: Quando se fala desse tipo de sentimento do pet, né? Porque isso vem do lado de sentimento, né?
0: Sim. O pet, ele começa a se sentir parte daquela família, né? Daquele bando, vamos dizer assim. Só que a vida hoje é muito corrida, né? Muitas vezes a gente passa dias e dias, a gente não tem condição de dar tanta atenção quanto o pet merece. Ele não, muitas vezes ele está vivendo dentro de casa, num quintal pequeno, num apartamento pequeno, e ele tem menos contato com a natureza, menos contato ou nenhum contato com outros animais. E isso por si só pode desencadear, né? Tem animais que são mais tranquilos, tem pets que são mais tranquilos e não sofrem tanto com esse comportamento. Outros tem um pouco mais de dificuldade, né? E aí, antes que você me pergunte, né, quais as soluções, né, como a gente consegue remediar, o que, que a gente pode fazer, o que, que dá para fazer quando a gente percebe que o nosso pet desenvolve, né, alguma doença, alguma dermatite, muitas vezes isso vai para o emocional, isso acaba se manifestando em algumas questões físicas, né? O pet tem dermatite emocional, ele começa a se morder, começa a se arranhar. Hoje, na indústria pet, inclusive nós na Embramil, muito antenado a isso, né, muito preocupado com isso, a gente está lançando agora uma linha nova de produtos, né, que está dentro da nossa linha de alimentos Prêmio Especial, Dog Meal Prime, Cat Meal Prime, para cães, para gato. E nós, entre todos os benefícios que o produto já tem, já tinha, né, nós estamos reformulando, um dos ingredientes que a gente está colocando é o triptofano. Então, a nova linha Prêmio Especial da Embramil, né, nossa linha Prime, ela está entrando aí com um triptofano. O que é o triptofano? Ele é ali um componente, né, um suplemento que vai agir nessa parte cognitiva, nessa parte emocional, regula o sono, regula a emoção. Ele ajuda o pet a desenvolver ali a sua parte hormonal de uma forma que ele fique mais tranquilo, que ele tenha mais bem-estar emocional. Então, os veterinários já vêm receitando esse tipo de suplemento, né, para os pets já há algum tempo, e a indústria já antenada nisso, nós na Embramil principalmente já estamos lançando. E o que é interessante, né, normalmente as empresas lançam esse tipo de benefício em produtos muito mais caros, de categoria superior. A gente está lançando ali numa linha agressiva de preço, até numa linha muito mais acessível que a linha Prêmio Especial, né? Até porque mesmo aquele pet que come um alimento bom, mas um alimento um pouco mais barato, tem direito também a ter acesso a esse benefício, né? Então, pensando nisso, por coincidência, né, que a gente veio aqui falar hoje, a gente está lançando aí nas últimas semanas nossa linha de produto com triptofano, que cada vez vai ser mais importante ali no cotidiano do pet, exatamente para fazer essa regulação, ajudar nessa regulação emocional aí dos pets. Hoje, né, para quem vai num pet shop, para quem vai numa clínica, né, hoje existem florais, né, que você põe na água ali do cão, do gato, né, e você o ajuda nesse propósito que a gente está conversando aqui, né, de melhorar a parte emocional, a parte hormonal, dele regular a parte hormonal ao nível que vai ajudá-lo emocionalmente. E nós já estamos inserindo a indústria também, né, eu participo da indústria de pet food, que são os alimentos, né, através da Embramil. E a indústria pet food também já está preocupada com isso, né? Então, se a gente quer que se o alimento ele evoluiu tanto a ponto que vai proporcionar saúde, o pet vai viver muito mais, ele tem que viver com qualidade de vida, né? E saúde emocional é um assunto que está em alta, né, na sociedade como um todo, aí, né, nas famílias, as pessoas, todo mundo preocupado com isso, e também no universo pet, né? Tanto que, conforme a gente está falando aqui, já está sendo adicionado. E é isso mesmo que você falou, Oted. Se existem alimentos, se existem estratégias, né, para nós, né, nos melhorarmos, também existe ali para o pet, né? O triptofano, por exemplo, como eu citei aqui agora, que a gente está colocando na nossa linha Dog Meal e Cat Meal Prime, é um grande exemplo disso. É assim, é a carência emocional, né? É quando a gente sai de casa, né, para trabalhar, aí assim, gente, é absolutamente normal, né, que a vida seja assim também. Não dá para a gente ter um pet ali que tanto nos faz bem, mas que a gente tenha que ficar ali 24 horas dedicado. Uma hora a gente tem que sair para trabalhar, uma hora a gente tem que sair para a nossa vida social e não tem condições, né, do pet acompanhar nesse momento. Ele não sabe, né, se a gente vai voltar, se a gente não vai voltar. Ele tem essa dificuldade, né, de entendimento. E a peça de roupa, né, a peça ali, uma almofada, né, que a gente deitou, uma toalha, uma peça, né, que tem o nosso cheiro, né, que tem, muitas vezes traz o conforto emocional ali para o pet. Inclusive tem tutor que faz isso mesmo, né? Que sempre deixa ali, né, uma blusa de lã, uma peça de roupa, algo ali que vai proporcionar conforto para o seu pet na sua ausência. Às vezes a gente vai viajar, vai fazer alguma coisa ali que vai se ausentar por alguns dias, e a gente deixa o pet ali na casa de algum parente, na casa de algum vizinho, ou a gente deixa em um hotel, né, que trata muito bem. E isso é uma estratégia legal aí que a Ana Maria trouxe para a gente. Uma peça de roupa, né, que a gente utilizou, pode trazer um bom conforto emocional ali pro nosso pet. É uma boa estratégia. É o que a gente brinca. O pet é o amor em pelos, né? Se existe uma representação do amor genuíno, né, gratuito, né, por amar, é nosso para com o pet, e o principalmente do pet para conosco, né? E a ausência, né, com o falecimento, infelizmente, né, a ausência faz com que esse vínculo seja rompido. E é óbvio, né, que o pet sente, né? Então, assim, tentar levar o máximo de conforto, né, para o pet nesse momento, proporcionar, de repente, alimentos que ele gosta, né? Então, às vezes, tem petiscos, tem snacks, alimentos úmidos ali, um sachê, algo que ele gosta. Proporcionar a ele, né, de repente, um alimento diferente nesse momento, passear, ter contato com o meio ambiente, com a natureza, faz muito bem para o pet, né? Apesar da família estar vivendo um luto que não é fácil, de repente dedicar um pouco de momento a ele ali, um pouco de carinho a ele, vai fazer muito bem para ele nesse momento, porque ele também, né, não tenho dúvida que ele também está sentindo nesse momento. Inclusive, eu acabei de falar, existem aí muitos pet shops, muitas clínicas, muitas lojas, né, especializadas, que vendem florais. E tem florais, inclusive, que vai ajudar, talvez, ele nesse... O que é o floral? São gotinhas, né? É uma manipulação ali, né? São componentes, e é umas gotinhas que você pinga na água do animal e ele vai tomando. E existem florais para diversas situações, para diversas necessidades diferentes. E tem alguns que são para isso, né? São ali para animar mais, para dar mais alegria pro pet, talvez seja uma estratégia também.
1: Dentro daquilo que você falou, que com tempos os pets foram para dentro das casas, se tornaram mais íntimos, isso aumenta também essas... doenças emocionais no pet?
0: Sem dúvida, é o que a gente acabou de falar, né? Se por um lado a gente ganha muito e também proporciona muito mais benefício ao pet que vive junto conosco dentro das casas, por outro lado, um dos efeitos colaterais são eles adquirirem esses comportamentos que muitas vezes são humanos, né? A depressão, a ansiedade, a gula descontrolada, né, quer comer o tempo todo. Por quê? Porque ele é incentivado, né, com os cheiros, com os aromas dentro de casa, com os comportamentos da gente toda hora beliscando ali. E se nós somos parte do grupo e toda hora a gente está se alimentando, toda hora a gente está buscando alguma coisa, ele também se sente no direito, né? Então é um dos efeitos colaterais dessa convivência, né? Fato que a indústria hoje, né, o universo pet já tem se preocupado, né, com, inclusive, uma notícia recente, né, o ex-CEO da Alpargatas, não sei se vocês tiveram contato com essa notícia, saiu essa semana, ele se desligou da empresa agora recentemente, ele está investindo alguns milhões, né, em uma nova companhia, e uma das coisas que ele trouxe ao mundo agora, se eu não me engano, essa semana ainda, terça, quarta-feira, veio essa notícia do mundo pet, que ele está investindo numa medicação considerado Monjaro Pet, né? Se o Monjaro tem feito muito efeito, trazido muito benefício para nós humanos aí, quem está tendo oportunidade de utilizar, tem dado esses testemunhos, já está sendo pensado nessa solução também para o mundo pet, né? Para os felinos, que tem uma tendência às vezes a ser castrados e ganhar muito peso, para os cães também, que estão dentro de casa ali, que tem essa compulsão alimentar. Então olha só, né, que mundo paralelo, né? Se o Monjaro é uma medicação completamente revolucionária para nós humanos, é uma droga revolucionária, já há quem esteja pensando nisso para o universo pet, né? Olha como está caminhando junto. Então, nós, assim, rapidamente, por coincidência, a gente está falando sobre a saúde emocional pet, né? 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Que é um produto ainda superior. 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Probiótico, que vai fazer bem para a saúde intestinal, extrato de iuca, que também vai ajudar no trato intestinal, hexametafosfato de sódio, que ajuda ali na saúde bucal, condroitina e glicosamina, saúde de articulações. E além de tudo isso, nessa nova versão da Dog Meal Prime, da Cat Meal Prime, tem DHA, que é uma farinha de algas que vai ajudar ali na saúde cerebral, né? Vai nutrir as células cerebrais, parte de cognição, e também o famoso triptofano, que eu acho que na categoria de prêmio especial, eu acho que nós somos a única empresa a lançar, é o primeiro produto talvez lançado com triptofano nessa categoria, que é um casamento perfeito justamente com o que a gente está falando aqui hoje, de saúde emocional. É exatamente pensando nisso que nós colocamos esse benefício nessa categoria.
1: Tá certo, tá aí o Genilson participando conosco, finalzinho de jogo, faltando 2 minutos, né, para terminar a partida. O Cabo Verde vai segurando a Espanha, né, mas o Yamal tá na partida e vem contra ataque da Espanha. Faltando 2 minutos para se encerrar o jogo, já contando, né, com os acréscimos, né? A Espanha teve algumas oportunidades de gol e agora o Cabo Verde está jogando só no contra-ataque. Tá só esperando, só na moita. A seleção de Cabo Verde vem para cima com uma oportunidade, faltando 1 minuto e meio. Tentou a batida pro gol, pegou mal na bola, a bola sai em tiro de meta. Lembrando que hoje ainda tem Arábia Saudita e Uruguai, o jogo das 19 horas, um jogaço de bola. A Espanha ainda tenta, faltando 1 minuto, vem com toda a sua cavalaria para cima do Cabo Verde. O Pedri tentou uma jogada pelo meio, tentou um lançamento para a área. A zaga do Cabo Verde já cortou de novo. Faltando agora 50 segundos para terminar a partida. A Espanha ainda vai tentando, vai indo para cima, tentando, né, em termos de cruzamento, tentando em todo tipo. Ó. E agora pode pintar o gol da Espanha. Pegou mal na bola o Yamal e ainda ganhou um escanteio, que promete ser o último lance do jogo. E o Cabo Verde tá falando, nossa, só falta essa bola, o zagueiro. Tá falando lá o número 4, falta 30 segundos, né? Não vamos perder a oportunidade, né? Um ponto para Cabo Verde contra a seleção da Espanha é um pontaço. Mas vem a Espanha para o campo de ataque, cruzamento, desvio, a bola sai em tiro de meta, vai terminar o jogo, primeiro empate, né? Assim de zebraça na Copa do Mundo. Trilou o apito, terminou, os jogadores de Cabo Verde comemoram como se fosse uma vitória, garantiram um pontinho importante para a sequência da Copa do Mundo. Agora são 14h56, esse foi o giro de notícias, o giro de informação.
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2: Toda a região, agora são 15h31, giro de notícia, o giro de informação. Vamos com a linha de número 6. Bancos terão um horário especial de atendimento ao público nos dias de jogos da seleção. 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
3: Oi, eu sou Fabiola Altran e estes são os destaques de início de semana. Termina hoje o prazo para as instituições privadas de ensino superior aderirem ao processo seletivo do Fundo de Financiamento Estudantil. Bancos terão horário especial de atendimento ao público nos dias de jogos da seleção brasileira na Copa do Mundo. As agências vão fechar 2 horas antes do início de cada partida. INPC, índice usado para correção anual de salários de várias categorias, fecha maio em 0,65%. No acumulado de 12 meses, o indicador atingiu 4,42%. Volkswagen é condenada pela Justiça do Trabalho a pagar R$ 2 milhões por danos morais e existenciais a um trabalhador submetido a condições análogas à escravidão em uma fazenda na década de 80. Hoje são 4 jogos na Copa do Mundo. Espanha e Cabo Verde, 1 da tarde, Bélgica e Egito, às 4, Arábia Saudita e Uruguai, às 7 da noite, Irã e Nova Zelândia, às 10. Da Rádio 2, Fabiola Altran.
2: Tá certo, Fabiola Altran, entre os destaques lá nas páginas da Bragança FM. Pincher perdido, né? Leva policiais e moradores da Grande Vitória à loucura em perseguição. Criminoso devolve celular à vítima ao perceber que modelo era antigo em São Paulo. É, vou falar pra você, viu? Vou falar pra você. Ainda girando, mulher é presa após homem ser encontrado com faca cravada no pescoço. Meu Deus do céu, mulherada tão perigo. O pré-candidato à presidência da República, Romeu Zema, esteve em Atibaia na última semana para participar da 45ª Convenção Nacional e Anual do Canal Direto. O evento reuniu representantes do setor produtivo, autoridades públicas e lideranças empresariais de diversas regiões do país. Entre os destaques, operação interdita mais de 5 bares em Bragança Paulista. Também ainda girando as últimas informações para você ficar bem informado. Espanha empata com Cabo Verde pelo placar de 0-0. E Vozinha brilha e faz história. Empate. Acidente com ônibus de time de basquete deixa 7 atletas mortos no Ceará. Ainda girando, vamos com a linha de número 7. Humberto destaca os jogos de ontem e hoje pela Copa do Mundo.
4: Eu sou Humberto Ferretti e esse é o podcast Na Bola.
5: Mais 8 seleções estreiam hoje na Copa do Mundo da FIFA de 2026. A bola começa a rolar à 1 da tarde, no horário de Brasília, para um duelo entre uma equipe estreante em Copas do Mundo e outra que é candidata ao título. Em Atlanta, a poderosa Espanha, do jovem craque Lamine Yamal, encara Cabo Verde, país africano que disputa a competição pela primeira vez. Pelo mesmo grupo, o H, Arábia Saudita e Uruguai medem forças às 7 da noite, em Miami. Os outros 2 jogos do dia serão pelo Grupo G. 4 da tarde tem Bélgica e Egito, em Seattle. Em Los Angeles, Irã e Nova Zelândia fazem o duelo que fecha o dia de Copa do Mundo às 10 da noite. Ontem, assim como será Espanha e Cabo Verde, houve um duelo entre um candidato ao título e um estreante em Copa do Mundo. A Alemanha simplesmente atropelou o Curaçao por um placar que traz más lembranças para os brasileiros. 7-1. Pelo mesmo grupo E, Costa do Marfim venceu o Equador por 1-0. Já pela chave F, da qual sai o possível adversário do Brasil caso a seleção passe para o mata-mata, Japão e Holanda empataram por 2-2, enquanto a Suécia fez 5-1 na Tunísia.
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2: É, e tem uma bomba de Léo Dias. O Dias soltou nas redes sociais dizendo: olha, não vou esperar o Brasil perder. E ele disse que presidente da CBF usa dinheiro da confederação para bancar mulheres. É. Segundo as informações, o presidente da CBF, o senhor Samir, né, que está nesse centro dessa polêmica, segundo a apuração, uma viagem de luxo para uma suposta amante teria sido paga às pressas com recursos próprios após questionamentos enviados à entidade. O caso promete movimentar os bastidores do futebol brasileiro e levanta dúvidas sobre gestão dele na CBF. Olha o Léo Dias, hein? E aí disse, ainda tem outra, tá no ar lá o Léo Dias. Ele estaria bancando viagens, hotéis, restaurantes com dinheiro da seleção brasileira. Aí, Léo Dias, hein? Cuidado, hein, dele. Vai mexer com o Léo Dias. Ainda gira 1536. Prerrogativa da advocacia ajudam a assegurar os direitos fundamentais de todo cidadão. A linha de número 8, Milena Abreu.
0: Você já ouviu falar em prerrogativas da advocacia? São direitos que os advogados e as advogadas têm no exercício da profissão, como o sigilo profissional, o acesso a documentos e o direito a conversas reservadas com seus clientes, entre outros. Algumas pessoas podem confundir prerrogativas com privilégios, mas não é isso. Elas são garantias previstas em lei para que os profissionais possam exercer a defesa de seus clientes com independência e sem obstáculos indevidos. Na prática, elas ajudam a assegurar direitos fundamentais de todo cidadão, como afirma o vice-presidente da Comissão de Direitos e Prerrogativas da Ordem dos Advogados do Brasil, Seção São Paulo, Gustavo Medeiros.
6: Os advogados e as advogadas são legitimados para serem os porta-vozes da sociedade no momento em que ela não pode ser ouvida. A defesa das prerrogativas dos profissionais, ela é essencial para a advocacia. E, via de consequência, ela acaba também sendo importante para qualquer

0: as prerrogativas são desrespeitadas, a atuação dos profissionais fica comprometida e, consequentemente, os direitos dos cidadãos são afetados. Por isso, de acordo com Gustavo Medeiros, a Ordem Paulista, como maior entidade de classe da advocacia, atua em diferentes frentes para garantir que as prerrogativas sejam conhecidas e respeitadas.
1: Nos últimos anos, a OAB tem fortalecido os seus mecanismos de defesa de prerrogativas, né? Ampliou os seus canais de atendimento. Sempre que possível, promove ações de conscientização para que os advogados, que são os primeiros defensores das prerrogativas, saibam o que são as suas prerrogativas profissionais, né? O que é feito por meio de palestras, por meio de videoaulas, que estão disponibilizadas, inclusive, na ESA da OAB São Paulo, e também atuando junto aos tribunais e demais instituições, inclusive com formação de grupos de trabalho, que é formado por integrantes da Comissão de Prerrogativas, da OAB, Ministério Público e do próprio Tribunal de Justiça, né? Tudo isso para reforçar a proteção do exercício profissional.
0: Vale lembrar que desde 2023, por regulamentação do Conselho Federal da OAB, o nome do agente público que desrespeita as prerrogativas de um advogado ou advogada é inscrito no Registro Nacional de Violações de Prerrogativas. O objetivo é justamente prevenir e combater esse tipo de conduta. Caso você seja um profissional da área e queira denunciar casos de violação de prerrogativas em São Paulo, basta acessar o site oabsp.org.br e preencher formulário digital disponibilizado pela Comissão de Prerrogativas. Da Rádio 2, Milena Abreu.
2: Tá certo. 15h40. Tava olhando aqui. O negócio do Léo Dias é pior que a gente imaginava, viu? O tal do presidente vai ter que rebolar para se explicar. Aí o Léo Dias perguntou pro Marrone. Marrone, como é que você faz, né, para manter a voz, né, nessa época de Copa do Mundo, gritando gol do Brasil, né? Como é que você faz para manter a voz? É, o Bruno falou, se você sair, você tem que perguntar para mim, ele quase não faz nada. 15h41. Esse foi o Giro de Notícia, o Giro de Informação.
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0: É, agora são 15h55 na sequência. Segue a programação da Bragança FM com Tarde Sertaneja. Fiquem todos com Deus. Até a próxima. Tchau.
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6: Tô mandando. Alô, pra você que se liga aqui na Bragança FM, estamos chegando agora com o programa Tarde Sertaneja.
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6: Tenham todos uma ótima tarde nesta segunda-feira, dia 15 de junho, terceira semana do mês. A partir de agora, 16 horas e 5 minutos, começa o programa Tarde Sertaneja. Te toca aquela boa e velha música sertaneja, te diverte, te entretém aqui nas ondas da Bragança FM 79.7 em rádio, faixa estendida, ou também no nosso aplicativo, ou também em nossas redes sociais, ao mesmo tempo que você se mantém muito bem informado do que acontece em Bragança Paulista, na região, no Brasil e no mundo. Aqui no programa Tarde Sertaneja, na Bragança FM.
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6: Lembrando que você pode participar do nosso programa mandando sua mensagem no nosso WhatsApp 4034-1467, mandando seu alô, mandando seu salve, fazendo seu pedido de música e muito mais aqui na onda, nas ondas da Bragança FM. Sem mais enrolações, Demétrio, vamos agora com os destaques do programa de hoje.
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6: Bom, trazendo informações que estão em nosso Instagram, @bragancafm. Mulher é presa após homem ser encontrado com faca cravada no pescoço na cidade de Socorro. O caso foi tratado como violência doméstica. Homem é preso por receptação após ser flagrado com motocicleta irregular. Ele foi pego na Praça da Bandeira, na cidade de Atibaia. Prefeitura de Bragança Paulista libera pagamentos e benefícios a servidores enquanto moradores cobram soluções para problemas da cidade. E homem é preso por tráfico de drogas após ação da Guarda Civil Municipal na cidade de Pinhalzinho no último domingo, dia 14. 16 horas e 6 minutos, estes foram os destaques do programa de hoje.
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6: Com direção de rádio de Maria de Lima, parte técnica de Demétrio Campos e apresentação minha, Luiz Henrique Domingues. Vamos aproveitar que estamos em clima de festa junina. Lógico, o mês de junho já começou há duas semanas atrás, mas agora que a gente tá pegando mais no jeito das festas juninas, a maior parte delas, inclusive, já começaram durante esse último final de semana, e vamos começar o programa de hoje com o clássico, Demetrio. Vamos com Esperando na Janela, na voz de Luana Prado.
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1: Muito bem, são 16 horas e 15 minutos. Você está ouvindo o programa Tarde Sertaneja aqui na programação da Bragança FM. E acabou de ouvir Deus e Eu no Sertão, uma música um pouco mais tranquila para combinar com o clima que a gente tá, né? Porque tá um clima meio friozinho, é para você tomar aquele cafezinho quente, aquele chazinho da sua preferência. É, se você quiser ostentar um pouco mais um cappuccininho. É, quem nunca... É que eu não vou falar o nome da marca, porque a gente não tá sendo patrocinado. Mas aquele cappuccino que tem... Daquela marca lá, que ele dissolve, sabe? É pra você ostentar um pouco mais e passar essa tarde tranquilo. É, aquele que tem... Que é da cidade do Pelé. Aquele que é da cidade do Pelé.
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1: Bom, vamos com a previsão do tempo na cidade de Bragança Paulista para essa semana, para você ficar bem ligado do que vai acontecer, para você não ser surpreendido que nem a chuva, que não só a chuva, a tempestade do último final de semana, no último sábado, que inclusive deixou vários pontos da cidade sem energia, mobilizou a Energisa. Demetro, a pergunta é, não é onde que ficou sem energia, onde não ficou sem energia? Porque a cidade toda teve uma queda de energia no sábado, então a gente vai passar a previsão do tempo para você ficar bem esperto e não perder nada do que vai acontecer nessas próximas semanas, nos próximos dias, na verdade, no quesito clima. Porque nesse momento em Bragança Paulista está a 18 graus com sensação térmica de 18. A temperatura mínima prevista para hoje era de 16 e a máxima era de 19, então estamos perto da temperatura máxima prevista para hoje. Lembrando que o dia ainda pode esfriar por volta ali das 22 horas com 16 graus, sendo assim um dos pontos mais frios do dia.
2: Tá chovendo aí?
1: É, segundo a agência Climatempo, a previsão de chuva para hoje é de 100%. Choveu um pouquinho hoje de manhã, mas agora à tarde deu uma cessada e a tendência é que à noite chova mais. Então tem 100% de chances de chover, inclusive a previsão é de chuva de 4,7 milímetros. Para terça-feira, dia 16, ou seja, amanhã, a temperatura mínima prevista é de 14 graus, máxima de 21, e aí tem 75% de chances de chover. O período mais quente do dia é ali por volta das 14 horas, com 21 graus, e o período mais frio do dia é por volta das 8 horas da manhã, com 14 graus, então vai fazer bem muito frio amanhã. Lembrando que tem 75% de chances de chuva, mas é apenas no período da tarde, e é uma chuva um pouco mais fraca. Para quarta-feira, dia 17 de junho, sem previsão de chuva, temperatura mínima prevista de 12 graus, máxima de 19. E aí, o dia nublado tanto de manhã quanto à tarde quanto à noite, sendo que o período mais quente do dia é ali por volta das 14 horas com 19 graus e o período mais frio é ali por volta das 8 horas da manhã com 12 graus Celsius. Então, prepare os casacos, prepare aí a cobertinha para você de manhã acabar... Não, que isso, né? Pra você acabar pegando seu corpo de surpresa daquele famoso choque térmico e você não levantar no frio. E aí na quinta-feira, dia 18, a temperatura mínima prevista de 11 graus, máxima de 19, sem chances de chuva. E o período mais quente do dia é por volta das 14 horas de quinta-feira, com 19 graus. E o período mais frio é por volta das 8 horas da manhã. Fechando assim, na verdade ainda tem sexta-feira, dia 19 de junho, que tem temperatura mínima prevista de 10 graus, máxima de 23, novamente sem chances de chuva. E os 23 graus de sexta-feira vão ser ali por volta das 14 horas, segundo a agência Climatempo. E depois aí de ouvir a previsão do tempo de Bragança Paulista, vamos agora com a previsão do tempo de hoje da Defesa Civil do Estado de São Paulo, para você ficar bem informado do que acontece no restante do Estado.
0: A Defesa Civil informa.
3: Nesta segunda-feira, dia 15, com o afastamento da frente fria e a entrada de uma massa de ar frio e seco, o tempo tende a ficar mais estável em grande parte do estado de São Paulo. Durante a manhã, há possibilidade de formação de nevoeiros, localmente densos, na faixa leste e central do estado. No decorrer do dia, áreas de instabilidade ainda poderão favorecer a ocorrência de pancadas isoladas de chuva, acompanhadas de raios, rajadas ocasionais de vento, especialmente nas regiões de divisa com Minas Gerais. Por esse motivo, recomenda-se atenção às áreas mais vulneráveis, devido ao risco de transtornos localizados. O destaque do dia fica para as temperaturas mais amenas em todo o território paulista, em razão da atuação do ar frio na retaguarda da frente fria. Na capital, as temperaturas ficarão na casa dos 14 e 18 graus. Já em Jaú, mínima de 16 e máxima de 21 graus. Em dias de chuva, consulte sempre a previsão do tempo e fique atento aos alertas da Defesa Civil.
0: Defesa Civil do Estado de São Paulo. 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
1: Fique agora com Zé Neto e Cristiano, escondendo ouro às 16 horas e 20 minutos.

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0: bem, são 16 horas e 31 minutos. Você está ouvindo o programa Tarde Sertaneja. E esse último sucesso, o Daniel falou e disse. Falou e disse. Mais um sucesso para vocês aqui no Tarde Sertaneja.
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0: Bom, trazendo informações destacadas em nosso Instagram, arroba Braganca FM. Vamos começar com um caso policial, até um quanto chocante, que aconteceu aqui na região de Bragança no último final de semana. Na verdade, na madrugada de hoje, que uma mulher foi presa após homem ser encontrado com faca cravada no pescoço na cidade de Socorro. Uma mulher foi presa em flagrante na madrugada desta quinta-feira após uma ocorrência de tentativa de homicídio registrada em uma residência na rua Andrelino de Souza Pinto, em Socorro. A polícia militar foi acionada após denúncia de que um homem havia sido ferido por arma branca. Ao chegarem ao local, os policiais se encontraram a vítima com uma faca cravada na região do pescoço e apresentando intensa hemorragia. Uma testemunha informou aos agentes que a suspeita estaria nos fundos da residência, onde foi localizada e detida. O homem recebeu atendimento de uma equipe de resgate e foi encaminhado em estado grave para a Santa Casa de Socorro. Devido à gravidade de ferimentos, ele não tinha condições de prestar depoimento no momento do atendimento e, inclusive, também foi encaminhado para um hospital de Bragança Paulista, cujo a polícia não divulgou. A ocorrência foi apresentada na delegacia, onde foi solicitada a perícia no local e o celular da suspeita foi apreendido para auxiliar nas investigações e a mulher permaneceu à disposição da justiça. O caso segue sendo apurado pelas autoridades competentes. Bom, agora uma notícia nacional. Romeu Zema participa de evento em Atibaia e defende gestão com foco em controle de gastos. O pré-candidato à presidência da República, Romeu Zema, do Novo, esteve em Atibaia na última semana para participar da abertura da 45ª Convenção Nacional e Anual do Canal Indireto, ABAD 2026. O evento reuniu representantes do setor produtivo, autoridades públicas e lideranças empresariais de diversas regiões do país. Durante a agenda, Zema afirmou que pretende se apresentar como uma alternativa aos políticos tradicionais nas eleições presidenciais. Segundo ele, sua experiência no setor privado diferencia dos demais pré-candidatos e contribui para uma visão voltada ao controle de gastos e à gestão eficiente dos recursos públicos. Ao conversar com os participantes da convenção, o ex-governador de Minas Gerais relembrou os impactos da crise econômica de 2015 e 2016 sobre sua empresa e destacou como as decisões políticas influenciam diretamente a atividade econômica, a geração de empregos e o ambiente de negócios. Foi trazendo uma última notícia, dois homens são presos em Bragança Paulista, suspeitos de furtos a residências em Monte Sião. Dois homens foram presos em flagrante na última sexta-feira, dia 12, durante a tarde em Bragança Paulista, suspeitos de participação em furtos qualificados a residências no município de Monte Sião, no estado de Minas Gerais. A abordagem ocorreu por volta das 17h30 na rodovia Capitão Barduino, na altura do quilômetro 90, na região do Jardim São Miguel. Segundo a Polícia Militar, equipes receberam informações de que um Volkswagen cinza estaria sendo utilizado na prática dos crimes e, com base nas características do veículo, após análise das imagens de monitoramento, os policiais localizaram e interceptaram o automóvel enquanto ele seguia em direção à Bragança Paulista. Durante a abordagem, os dois ocupantes apresentavam características compatíveis com as registradas nas imagens e, de acordo com a corporação, ambos confessaram participação nos furtos. No interior do veículo foram encontrados diversos objetos de valor, como joias, relógios, óculos, perfumes lacrados, além de celulares e dinheiro em espécie, bem como ferramentas utilizadas para os arrombamentos. Após contato com a Polícia Militar de Minas Gerais, foi confirmado que parte dos itens recuperados era proveniente de um furto registrado horas antes em Monte Sião. Uma das vítimas compareceu à delegacia e reconheceu os objetos. As investigações apontaram ainda que o veículo utilizado pelos suspeitos havia sido locado na cidade de São Paulo. 16 horas e 35 minutos, esse foi mais um giro de notícias e um giro de informações.
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0: Em seguida, fique com Jorge Matheus, Só Se For Sozinho.

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0: bem, são 16 horas e 52 minutos. Você acabou de ouvir Rio Negro e Solimões. A gente se entrega mais um. Não sei se dá pra classificar isso como modão. Ou dá pra dizer que é um modão. É um bailão. É, você acabou de ouvir um bailão pra. É, pra vocês. Sabe aquele fim de festa junina? Quando dois pra lá, dois pra cá. Quando já foi alguns copos de quentão. É mais ou menos isso que é essa música do Rio Negro e Solimões. Essas são as características dela.
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0: Bom, vamos com uma notícia rápida que é destaque em um dos principais portais de notícia do Brasil, a CNN, sobre a morte em Rope Jump, que a empresa não tinha autorização para realizar saltos. A empresa Entre Cordas, responsável por realizar saltos em Rope Jump, e envolvida na morte de Maria Eduarda Rodrigues, de 21 anos, em Limeira, no interior de São Paulo, no último sábado, dia 13, não possuía autorização para executar atividades esportivas na região. A informação foi repassada à CNN nesta segunda-feira pela Secretaria de Patrimônio da União, a SPU, pertencente ao Ministério da Gestão e da Inovação em Serviços Públicos, responsável pela Ponte do Esqueleto, lugar no qual Maria Eduarda foi jogada de uma altura de 40 metros. Segundo a pasta, a ponte pertencia ao trecho nunca implantado da antiga rede ferroviária federal e desde 2026 é de propriedade patrimonial da SPU. Ainda de acordo com eles, o lugar não havia sido autorizado por qualquer empresa para realizar atividades esportivas. Segundo o que foi dito em nota, o processo de incorporação da ponte ao patrimônio da SPU só foi autorizado em 2026 e, mesmo assim, desde 2024, em diferentes momentos, a SPU pediu apoio às prefeituras locais para bloquear o acesso à referida ponte. Em 2024, em função dessa parceria, a ponte foi bloqueada por alguns meses e, posteriormente, a reabertura foi discutida e defendida por empresários locais em sessão na Câmara de Vereadores da cidade de Limeira.
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3: Fernando Sorocaba. 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

0: Com tudo pago. Bora.
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2: Muito bem, são 17 horas e 15 minutos. Você acabou de ouvir Panda Porcelanato, mais um sucesso para vocês aqui no programa Tarde Sertaneja.
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2: Bom, e hoje, dia 15 de junho, segunda-feira, e como já é tradição aqui no Tarde Sertaneja, toda segunda-feira é o dia da participação semanal do vereador aqui de Bragança Paulista, o Kiki Brown, que está aqui na Bragança FM mais uma vez. Então, Kiki, valeu por estar conversando com a gente mais uma vez.
3: Valeu, Luiz, valeu, Demetro, todos os ouvintes aí da Bragança FM, sempre um prazer estar aqui com vocês.
2: Bom, Kiki, queria bater um papo com você hoje sobre o assunto que foi, assim, o principal da Câmara no, na semana passada e que vai voltar a ser discutido amanhã, principalmente amanhã, com a votação da revelação da fila de espera na rede de saúde. E queria que você falasse um pouco sobre o projeto de lei que foi votado semana passada, foi rejeitado por maioria, que daria esse prazo de 60 dias para pacientes da rede municipal de saúde. Por que você acha, e ele já foi discutido no começo do ano, sobre a inconstitucionalidade dele ou não, e na sua visão, por que ele acabou não indo para frente, mesmo já tendo sido votado a inconstitucionalidade dele ou não?
3: Para mim, assim, eu tenho comigo uma convicção muito grande de que o Grupo Chedi fura a fila da saúde. O Grupo Chedi faz uso político da saúde, uso político eleitoreiro da saúde. Eu digo isso porque todo mundo se lembra, né, antes do seu escândalo, né, do Edmir tentar arrancar o seu celular, ele discutiu com uma mulher num encontro desses que ele tem em bairro aí, né? E essa mulher, ela dizia que o seu filho estava há, sei lá, um ano e meio, dois anos, esperando por um exame, uma consulta ou algo assim. E o bate-boca que ocorreu entre eles foi acerca desse tema. Estranhamente, no dia seguinte dessa reunião, o menino foi atendido. E aí a pergunta que ficou é: será que esse menino ficou todo esse tempo na fila, várias pessoas passaram na frente dele, e aí, como a prefeitura não faz as coisas tudo de qualquer jeito, a prefeitura foi lá e passou ele, colocou ele na ordem do dia, porque ela não tem regra nenhuma, inclusive ela descumpriu a regra com essa pessoa várias vezes. Tentamos descobrir isso. Eu tenho, se eu não me engano, uns 5 documentos trocados com a Secretaria de Saúde acerca desse tema. E até hoje, eu perguntei uma coisa muito específica. O dia que esse menino foi atendido, há quanto tempo ele estava esperando? Qual que era a ordem dele na fila no dia que ele entrou, e qual era a ordem dele no dia que ele foi atendido? Porque pode ser, né, Luiz, milagrosamente, bem no dia que a mãe dele discutiu, no dia seguinte chegou o dia dele, né? Pode ser. O que eu acho muito difícil, até porque os exames, as consultas, elas são marcadas com uma certa antecedência. Então, e a secretária de saúde até hoje não me respondeu. Ela fala que ela tem questão de problema de dados, dela não sabe direito. Aí eu perguntei, cheguei até a fazer um pedido de informações ridículo, tipo assim, ó, aquele médico que aparece lá é ator ou é um médico? Ela falou assim, não, é um médico. Aquela mãe que aparece lá é uma mãe ou uma atriz? É uma mãe. E aí ela não consegue responder, ela não tem coragem de me responder no sentido real da história. Então, como essa secretária que está aí, ela não tem coragem de lidar com a seriedade que esse assunto tem, ela sempre foge da resposta, isso traz para mim uma convicção muito grande que ela... Por que ela não traz a resposta? Porque é prática corriqueira do dia a dia da Secretaria de Saúde furar a fila. E é por essa prática nociva, né, perigosa, antidemocrática, que o Grupo Chedi faz dentro da Secretaria de Saúde, que eles não querem que esse projeto passe. É um projeto que o de amanhã, por exemplo, eu já falo, entro mais em detalhes sobre isso, o de amanhã, essa vai ser, sei lá, a sétima, oitava vez que a gente vai votar, ele sempre, o grupo Chedi, vota contra pelos mesmos motivos. Ah, é muito difícil, ah, é isso, aquilo. Como que vai fazer? Tem coisa que é do Estado, tem coisa que é do município e tal. E o de terça-feira passada dizia o quê? Agora voltando especificamente. Então, minha resposta é essa. Uhum. Tipo, para mim não tem questão legal, não tem nada. É porque existe o uso político da saúde em Bragança Paulista, essa é a convicção que eu tenho. Por isso que o grupo Chedi é obcecado por não aprovar a transparência na saúde. Porque, assim, já vi uma vez que o Jesus, se eu não me engano, ou a Mauri, não lembro, acho que foi o Jesus, fez um decreto dizendo assim, ó, a partir de janeiro vai ter transparência na saúde. Até hoje não tem esse decreto. Até hoje esse decreto não, ele está em vigor, mas ele não está em funcionamento. Então, o da semana passada era o quê? Obrigava a prefeitura a atender em até 60 dias aqueles atendimentos considerados prioritários. O que é prioritário? Uma pessoa chega no consultório médico, aí o médico vê ali, né, num exame simples, que tipo assim, olha, esses sintomas são de ter uma carinha, pode ter um câncer aí, esse câncer já pode estar num nível avançado, você precisa fazer um exame urgente. Então, carimba urgente lá. Aí o prefeito não ter coragem, ou, tipo, encaminhar para os seus vereadores, os vereadores da base, não terem coragem de votar uma norma que obriga a prefeitura a atender esses pedidos urgentes em 60 dias, é vergonhoso. É vergonhoso. Porque 60 dias é um senhor prazo para quem tem urgência. Porque quem tem urgência é amanhã, é depois de amanhã, é segunda-feira. A gente está falando de coisas que precisam ser atendidas assim, com urgência, porque o médico carimbou a urgência ali, ó. É urgente isso aqui, ó. Se essa pessoa não for no oftalmologista essa semana aqui, ela pode ficar sem visão. Então é urgente, carimbo urgente lá. Vai sair um gol, hein? Tá vendo a televisão aqui? Vamos falar o mundo real, né?
2: A Copa do Mundo está acontecendo concomitantemente a tudo isso.
3: Mundo real. Mas não saiu, tá, galera? Para quem não tá assistindo aí, não saiu.
2: Para quem, só para contextualizar, o Egito teve um contra-ataque. Exato. Em direção ao gol da Bélgica, mas acabou desperdiçando a chance, o Egito que já tá vencendo por 1-0.
3: Ia ser um gol bonito.
2: Ia ser um gol bonito.
3: Cara, é maravilhoso a gente poder fugir do assunto, mas voltando. 60 dias de prazo para um carimbo de urgência, meu Deus do céu, um vereador que vota contra isso é um vereador que não tem carinho pela cidade que o elegeu. Essa é a minha opinião pessoal. Aí toda a conversa que vem depois, antes, depois, é inconstitucional, deixe que a justiça veja isso. Uhum. Então, o que a gente teve na semana passada foi isso, era um projeto que obrigava a prefeitura em atender em até 60 dias as pessoas que tinham o carimbo de urgência em suas fichas. Ponto final. O de amanhã é o quê? Única e tão somente a obrigatoriedade da prefeitura tornar pública a fila dos exames, consultas e cirurgias realizados no SUS local, pequenas cirurgias. O que significa? Que você precisa passar por um ortopedista. Então você chega lá, você faz o cadastro, e aí através de um código, esse código, por exemplo, se é sua inicial, ou um pedaço do seu CPF, alguma coisa assim, ninguém vai expor os seus dados, através de um código você chega lá, você vê que você é o centésimo colocado na fila. E daí daqui 10 dias você vai lá e você vê que você já está na octagésima posição, e daí você acompanha a sua ordem, até que uma hora você é a décima pessoa aguardando a fila, de repente você é a segunda e de repente você é a primeira. E é óbvio que a lei obedece também o seguinte: você está ali esperando por uma cirurgia de joelho, por exemplo, mas é aquela não é urgente. Você precisa fazer, mas ela não é urgente. Então você está lá numa fila, você está na centésima posição. Aí eu caio da moto, por exemplo, eu nem uma carta de moto eu tenho, mas vamos supor que eu tenha e que eu caio da moto. Caí da moto, eu vou ter que fazer uma cirurgia assim, que senão eu vou perder minha perna. É óbvio que daí eu vou ser atendido como prioridade, porque aí é uma emergência. Então a lei, ela organiza tudo isso. Eu acho que a primeira vez que isso aí entrou em votação deve ter sido, sei lá, 2017, mais ou menos. Desde 2017, vereadores do chamado Grupo Chedi votam contra a transparência na fila da saúde. Se eles votam contra a transparência na fila da saúde, a única coisa que passa pela minha cabeça é o fato de que, tipo, não tem carinho nenhum pela população local. Porque o que a gente mais vê lá na Câmara, a gente recebe bastante isso, e eu, diga-se de passagem, nesse campo assim, do atendimento, assistencialismo, coisa e tal, eu não tenho muito esse perfil, né, de vereador. Mas mesmo assim, eu recebo assim, inúmeras pessoas falam assim: olha, eu estou há um ano e meio esperando uma consulta disso, um exame daquilo, minha filha, eu queria saber qual que é a minha situação. E aí, imagina se a pessoa tem a oportunidade de acompanhar isso. Tipo assim, se não pode ser, a própria prefeitura tinha que assumir isso, porque isso é bonito, é um governo sério faz isso. Ah, é muito difícil colocar, é lógico que não é difícil colocar. Aqui entre nós, atualizar essa lista é tão simples quanto fazer uma postagem no Instagram.
2: Uhum. Então, que eu queria até perguntar isso. O quão a divulgação dessa lista, ela esbarra em alguma violação na Lei Geral de Proteção de Dados, na LGPD? Porque questiona-se muito, muito isso quando se trata desse tipo de informação. O quanto ela esbarra na LGPD?
3: Ela não esbarra pelo seguinte, Luiz. Você é o paciente Luiz Henrique, que aguarda por uma cirurgia no joelho, coisa e tal, mas tem duas formas. O seu nome lá na lista não vai estar o seu nome. Vai estar, por exemplo, uma inicial, ou se você tem. Geralmente a gente tem no mínimo, em média, né? O brasileiro ele tem três nomes, né? No mínimo. Três nomes em média, tipo, você tem o nome próprio, o sobrenome da mãe e o sobrenome do pai. Às vezes a pessoa tem nome composto, como a gente tem quatro cílios. Então você pode muito bem. O meu, por exemplo, meu nome é Luiz Henrique Camargo Duarte. E a gente pode colocar lá L, omite o H e o C e coloca o D no final. E aí o meu CPF, a gente coloca lá 221, que é a inicial, come os outros três números, coloca os outros três números e omite o negócio. Daí você sabe que é você, e mais ninguém vai saber que é você. Então é muito fácil você proteger os dados nesse sentido. E é óbvio que a prefeitura, ela deve ter essa lista, ela precisa ter essa lista, porque sim, existe um número, milhares de pessoas aguardando por consulta, essas pessoas estão sistematizadas. A única coisa que a gente quer é que essa sistematização seja pública, porque uma vez que ela não é pública, é difícil a gente acreditar que o político A, B ou C não faça uso da sua influência para pegar a pessoa que está lá no número 99 e colocar ele no 9 só porque é amigo. E é isso que a gente quer impedir. E é isso que, estranhamente, os vereadores do grupo Chedid historicamente não querem proibir. Eles acham bonito que essa informação seja escondida da população, que a população não tenha acesso a essa informação. Então, eu espero, assim, do fundo do meu coração, que os vereadores aprovem essa lei amanhã, né? É urgente isso, porque nossa saúde está um caos, é escandaloso o que a gente está vivendo na saúde de Bragança Paulista. Tipo, as OS que o Grupo Chedid trouxe aí, sérios problemas aí de conta, injustiça, etc e tal, e deixar que essas pessoas operem sem nenhum mecanismo de controle, gol da Bélgica 1-1. Sem nenhum mecanismo de controle é algo muito temerário.
2: Bom, são 17h28, é com o gol da Bélgica que a gente encerra o papo com o vereador de Bragança Paulista, Kiki Brown, que inclusive está, não sei se dá para dizer a caráter da Bélgica hoje ou se é a caráter do Egito, as duas usam vermelho e preto, não dá para saber de qual lado, mas é assim que a gente termina o papo semanal com o vereador Kiki Brown, aqui de Bragança Paulista, no programa Tarde Sertaneja. Kiki, mais uma vez, muito obrigado por estar conversando com a gente, o espaço está aberto também para suas considerações finais.
3: Valeu, meu amigo, um prazer estar aqui mais uma vez. Espero muito que o nosso projeto de transparência na fila da saúde seja aprovado amanhã. E vamos mandar um som aí, vamos mandar um countryzão maluco hoje aí, ô Demetrio. Vamos mandar um Dave Dudley, 6 Days on the Road. Dave Dudley, esse marco aí da história do Outlaw Country. Beleza? Bora!

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1: Muito bem, são 17 horas e 38 minutos. Você acabou de ouvir Bruno e Davi aqui na programação da Bragança FM. Não mexe nas minhas gavetas. Mais um sucesso pra vocês.
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1: Bom, mas aqui no programa Tarde Sertaneja, além de sucessos, vocês também se mantêm muito bem informados do que acontece em Bragança Paulista, na região, no Brasil e no mundo. E agora vamos com uma notícia da região, principalmente da cidade, que aconteceu na cidade de Atibaia. Homem é preso por receptação após ser flagrado com motocicleta irregular. O homem foi preso por receptação na noite do último domingo após ser abordado pela polícia militar conduzindo uma motocicleta com registro de apropriação indébita. A ocorrência foi registrada nas proximidades da Praça da Bandeira, em Atibaia. Segundo a polícia militar, a equipe percebeu a atitude suspeita.

Saúde permaneceu à disposição da Justiça para as providências cabíveis. Outra notícia da região: homem é preso por tráfico de drogas após ação da GCM em Pinhalzinho. O homem foi preso por tráfico de drogas na tarde do último domingo no Jardim da Serra, em Pinhalzinho. Após ser flagrado com entorpecentes durante uma ação policial, a abordagem ocorreu na rua Benedita Godoy Torricelli, local conhecido por denúncias relacionadas ao comércio de drogas. Segundo a Guarda Civil Municipal, o suspeito demonstrou comportamento suspeito ao perceber a aproximação da viatura. Durante a revisão pessoal, a revista pessoal, os agentes encontraram 5 pedras semelhantes ao crack e R$122 em dinheiro trocado. Ainda conforme o registro, o homem teria admitido que estava comercializando entorpecentes. Com autorização registrada em vídeo, os guardas realizaram buscas na residência e localizaram aproximadamente 466 gramas de maconha, 7 porções de cocaína, 81 pedras de crack, uma porção maior da mesma droga, além da balança de precisão, materiais para embalagem, celular e uma lâmina utilizada para fracionar os entorpecentes. Encaminhado ao plantão policial, o suspeito negou sua participação no crime durante o depoimento, e a companheira dele, ouvida como testemunha, apresentou versão diferente da registrada pelos agentes. O caso foi registrado e seguirá sob investigação da Polícia Civil. 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

0: E agora com uma notícia de Bragança Paulista, a prefeitura libera pagamentos de benefícios a servidores enquanto moradores cobram soluções para problemas da cidade. A prefeitura de Bragança Paulista anunciou que realizará nos próximos dias uma série de pagamentos aos servidores municipais, incluindo diferenças salariais da revisão geral anual, antecipação da primeira parcela do 13º e reajuste no Vale Alimentação. Os valores começam a ser depositados a partir de hoje, segunda-feira, dia 15 de junho. No dia 19, além da antecipação do 13º para os servidores que aderiram à modalidade, também será pago o Vale Alimentação reajustado para R$ 1.150,00, acompanhado do valor retroativo referente ao mês de maio. As medidas fazem parte da Lei Complementar 1023 de 2026, aprovada neste ano. Enquanto a administração destaca a valorização dos servidores e os reflexos positivos da economia no local, considerados como prioritários como infraestrutura, saúde, mobilidade urbana e manutenção de bairros, as demandas também têm sido alvo de frequentes manifestações nas redes sociais e em sessões da Câmara Municipal. Segundo a Prefeitura, os pagamentos serão realizados sem comprometer o equilíbrio financeiro do município. A administração afirma que os benefícios concedidos aos servidores integram uma política de valorização do funcionalismo público e de fortalecimento da economia da cidade. 17 horas e 43 minutos, esse foi mais um giro de notícias, um giro de informações.
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0: 17 horas e 43 minutos, ouça agora Bruno Marrone, ai que vontade.
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1: É, sou eu apresentando o programa Tarde Sertaneja nesta segunda-feira, dia 15 de junho, na verdade, às 17 horas e 57 minutos. E você acabou de ouvir Israel e Rodolfo, Hoje Não, mais um sucesso pra vocês aqui no programa Tarde Sertaneja, que chega ao fim nessa segunda-feira, dia 15 de junho.
2: Não acredito.
1: É, Demetri, a gente tem que puxar o barco aí pro gol de placa que já vem vindo logo em seguida, que a gente vai falar um pouco de seleção brasileira, repercutir um pouco do empate com gosto de derrota da estreia da seleção brasileira no último sábado e muito mais para vocês aqui na programação da Bragança FM. Com direção de rádio de Maria de Lima, parte técnica de Demétrio Campos e apresentação minha, Luiz Henrique Domingues. Tem o programa Gol de Placa a partir das 8 horas, mas antes tem a pausa para reflexão. Mas antes tem o encerramento do programa Tarde Sertaneja, que encerra com mais uma de Israel e Rodolfo, a música Tubarões.

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2: 18 horas

Salve Maria! Queridos ouvintes do programa da Ave Maria, que a paz do nosso Senhor Jesus Cristo e o amor de Maria estejam conosco. Vossa palavra é uma luz para os meus passos, é uma lâmpada luzente em meu caminho. Salmo 118. Queridos ouvintes, devemos sempre silenciar após uma leitura bíblica ou na própria homilia da missa, fechar nossos olhos, meditar a palavra lida e guardar em nosso coração. Pois quando nós iremos conversar com os nossos irmãos, com outras pessoas que chegaram ao nosso redor, nós temos que recordar das palavras santas, pois devemos ser luz nas palavras, nas atitudes, para com os irmãos que estiverem no nosso caminho, principalmente os mais próximos, né?

0: parte do nosso pensar, do nosso agir, para que nossas palavras possam edificar o outro, né? Devemos nos aquietar, não termos movimentos bruscos, né? Para que tudo esteja sereno, para que o outro perceba uma luz que vai também acalmar. Porque muitas vezes as pessoas já vêm aflitas nos procurar. Então nós é que temos que nos acalmar e ter um comportamento sereno. O nosso comportamento e a nossa expressão, ele fala, o outro percebe. Então vamos nos policiar para que sejamos tranquilos ao nos expressar, ao andar e ao falar, porque isso acalma o outro irmão e assim nós nos tornamos uma luzinha para cada irmão, né, que se aproxima de nós. Estas atitudes, essas falas, elas devem ser uma constante em nossa vida, serenos, harmoniosos, pois estas atitudes, sendo constante, elas se tornam mais brilhantes no momento e elas devem ser muito mais com aquelas pessoas que nos ofendeu. Uma atitude calma, difícil, né? Alguém chegar estourado e a gente ficar calmo. Mas essa dificuldade, ela é um bom exercício para os olhos de Deus. Acalma, né? Pedir calma para o outro, pois nós venceremos o mal com o bem. Devemos ser sempre mensageiros da paz. Amém? Que Maria Santíssima interceda cada um de nós, para que em todas as nossas atitudes possamos ser luzes, pequenos luzeiros para os nossos irmãos. Amém? Ave Maria, cheia de graças, o Senhor é convosco. Bendita sois vós entre as mulheres. Bendito é o fruto do vosso ventre, Jesus. Santa Maria, Mãe de Deus, rogai por nós, pecadores, agora e na hora de nossa morte. Amém. Uma boa noite a todos os ouvintes do programa da Ave Maria. Em nome do Pai, do Filho, do Espírito Santo. Amém.
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8: Alô pra você que se liga aqui na Bragança FM e gosta de esportes, está começando o programa Gol de Placa.
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8: A partir de agora, 18 horas e 11 minutos, pra você que gosta de esporte ou pra você que também não gosta, mas que quer se manter muito bem informado do que acontece no mundo do futebol, porque estamos em período de Copa do Mundo, está começando um programa Gol de Placa aqui na programação da Bragança FM, para falar de Brasil, para falar de Espanha que empatou 0-0 com o Cabo Verde, para falar do atropelo da Alemanha, afinal todo dia é um 7-1 diferente e muito mais aqui na programação do programa Gol de Placa.
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8: Brasil empata em 1-1 com a seleção de Marrocos, mas fica com gosto amargo de derrota. No dia de ontem, a Alemanha venceu por 7-1 a seleção do Curaçao e todo mundo resgata memórias do fatídico jogo entre o Brasil e a Alemanha de 2014. E ainda ontem, a Holanda empatou com o Japão no apagar das luzes. Na verdade, o Japão foi atrás do resultado e a Suécia atropelou a seleção da Tunísia, inclusive causando a demissão do técnico da Tunísia, que é o quarto técnico demitido durante o torneio mundial. Bom, e trazendo os destaques dos jogos de hoje, só teve empate até agora. A Espanha empata sem gols com o Cabo Verde e a Bélgica empata em 1-1 com a seleção do Egito, como você pôde bem acompanhar durante a entrevista com o vereador Kiki Brown aqui no programa Tarde Sertaneja. 18 horas e 13 minutos, estes foram os destaques do programa de hoje.
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8: Com direção de rádio de Maria de Lima, parte técnica de Demétrio Campos e apresentação minha, Luiz Henrique Domingues. 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
8: Bom, estamos em clima de Copa do Mundo, estamos falando muito de Copa, um final de semana recheado de jogos, uma semana recheada de jogos. O Brasil joga na sexta-feira, mas a gente ainda vai vivendo os momentos da primeira rodada, a abertura da Copa do Mundo. Já teve abertura, na verdade, na quinta-feira, na última quinta-feira, dia 11, mas que vão ter muitos jogos aí no decorrer da semana, que a gente vai trazer tudo para vocês aqui na programação da Bragança FM. Mas antes, só gostaria de trazer informações daqui, primeiro de Bragança, depois ampliar para o cenário do Brasil, porque este final de semana foi decisivo no futebol amador de Bragança Paulista. Afinal, tivemos aí a Série A, a grande decisão da Série A do Campeonato Amador de Bragança Paulista, que aconteceu no campo do São Lourenço no sábado e que teve vitória de 2-0 do Ferroviários sobre o Campinho. Os gols da partida foram marcados por Alex e por Bruno. Eles que, inclusive, levaram cartão amarelo durante a partida e fizeram os gols que garantiram o título do Ferroviários pelo segundo ano consecutivo. Mais uma vez uma final entre Campinho e Ferroviário, e que terminou com vitória por 2-0 do Ferroviário. Mas além da Série A do Campeonato Amador de Bragança Paulista, neste final de semana também contamos com atividades da Série B, que começou. Se a Série A teve a sua grande decisão, a Série B teve as emoções da primeira rodada acontecendo no dia de ontem, domingão. Partidas que aconteceram tanto no campo do Atibaianos quanto no campo do Parque dos Estados. Começando com jogos do campo do Atibaianos, às 10 horas da manhã, o Formigão venceu por 4-1 o Atibaianos. Também no campo da Atibaianos, ao meio-dia e meia, o Rio Acima empatou em 1-1 com o Penha. E no último jogo de ontem, no campo da Atibaianos, o Pinhalzinho venceu por 2-0 o Cruzeiro, partida que começou às 14h30. E aí ontem, no campo do Parque dos Estados, às 10 horas da manhã, o Vasco venceu por 2-0 o União do Parque, enquanto o Jardim Recreio empatou em 1-1 com o União São João. E o Bucks Park também empatou pelo placar de 1-1, mas com o Sparta Vila. Dessa forma, essa série B do Campeonato Amador de Bragança Paulista, que é dividida em duas chaves, está com a tabela da seguinte maneira. O líder do grupo A é o Formigão com 3 pontos, o segundo colocado é o Vasco também com 3, enquanto o terceiro colocado é o Vila Garcia, que não jogou essa rodada, e o quarto é o União do Parque, que acabou perdendo nessa primeira rodada, assim como o Atibaiano, que é o quinto colocado e está atrás do União do Parque por conta aí do saldo de gols. No grupo B, o líder é o Penha com 1 ponto somado, o segundo colocado é o Grêmio Jardim Recreio com 1 ponto, e também com 1 ponto vem o União São João, e o quarto colocado é o Rio Acima, que também tem 1 ponto, e o quinto é o Novo Mundo, que não jogou nessa primeira rodada, estreia apenas na segunda. E no grupo C, o último grupo, o Pinhalzinho é o líder com 3 pontos, o segundo colocado é o Bucks Park com 1 ponto, o terceiro colocado é o Sparta Vila também com 1 ponto, enquanto o quarto colocado é o Unidos, que inclusive também não entrou em campo. E aí quem fecha essa tabela do grupo C é o Cruzeiro, que não tem pontos somados, visto aí que perdeu pelo placar de 2-0 para o Pinhalzinho nessa primeira rodada da Série B do Campeonato Amador de Bragança Paulista. E agora, ampliando do cenário municipal para o cenário nacional, o Campeonato Brasileiro da Série A paralisou nesse período de data FIFA, nesse período de Copa do Mundo, estamos tendo jogos, então paralisou. Mas as divisões inferiores do campeonato, como Série B e Série C, não pararam. E a gente já teve atividades aí, inclusive da Série B, acontecendo durante a última semana. A Série B, que está na sua 13ª rodada, e já teve jogos acontecendo aí na sexta-feira, com o Atlético Goianiense empatando em 3-3 com o CRB de Alagoas, partida que aconteceu no estádio Antônio Ascioli, em Goiânia. Já às 11 horas da manhã de domingo, São Bernardo empatou em 0-0 com o Sport Recife, no estádio 1º de Maio, em São Bernardo. E também às 11 horas da manhã de sábado, o Juventude venceu por 3-0 a Ponte Preta no estádio Alfredo Jaconi. Já no período da tarde de sábado, o Atlético Clube de São João del Rei empatou em 1-1 com Goiás, partida que aconteceu na cidade de São João del Rei. E enquanto às 17 horas na Arena Pantanal, na cidade de Cuiabá, o Cuiabá venceu por 1-0 o Vila Nova. E aí, encerrando as atividades de domingo, na verdade, os jogos aconteceram no domingo, não aconteceram no sábado. Encerrando as atividades de ontem, o Botafogo de Ribeirão Preto venceu por 2-1 o Operário de Ponta Grossa no estádio Santa Cruz, em Ribeirão Preto. E às 19 horas de ontem também, o Novo Horizontino empatou em 2-2 com o Náutico no estádio Jorge Ismael de Biasi, na cidade de Novo Horizonte. Ainda tem jogos acontecendo hoje, como às 21 horas, o Londrina enfrenta o Avaí na cidade de Londrina, mais especificamente no estádio Vitorino Gonçalves Dias. E também às 21 horas de hoje, na cidade de Criciúma, no estádio Heriberto Yussi, o Criciúma recebe o Ceará. A rodada ela se encerra oficialmente amanhã, terça-feira, dia 16 de junho, às 20 horas, com a partida entre Fortaleza e América Mineiro, no estádio do Castelão. E com isso, a tabela da Série B está até o momento da seguinte maneira. O líder é o São Bernardo, com 25 pontos, enquanto o segundo colocado é o Vila Nova, também com 25 pontos. Eles estão empatados em número de pontos, mas o São Bernardo está na frente por conta aí do saldo de gols, visto que ambos têm o mesmo número de vitórias. O terceiro colocado é o Sport, com 24 pontos. O quarto colocado é o Fortaleza, com 21 pontos, mas se vencer vai a 24 e passa, inclusive, mas continua atrás do Sport, visto que tem menos saldo de gols. Vai passar por conta do número de vitórias. O quinto colocado é o Novo Horizontino, também com 21 pontos. O sexto colocado é o Náutico, com 20. O sétimo é o Criciúma, também com 20. Enquanto o oitavo colocado é o Juventude, que tem 19. E agora vem a turma dos 19. Afinal, do nono colocado, Operário, décimo, Cuiabá, e décimo primeiro, que é o Atlético Clube de Minas Gerais, ambos com 19 pontos. Já o décimo colocado, o Goiás, tem 18 pontos. O décimo terceiro é o Atlético Goianiense, também com 17, e o 14º é o Ceará, que tem 16 pontos. O 15º é o CRB, com 15, e o 16º é o Botafogo de Ribeirão Preto, com 13, inclusive é o último time fora do Z4. Já abrindo aí o Z4 do Campeonato Brasileiro da Série B, o Avaí é o 17º com 10, o 18º é o Londrina com 8 pontos, o 19º é a Ponte Preta com 8, e o 20º é o América Mineiro, que tem 3 pontos somados até o momento. Bom, são 18 horas e 20 minutos, vamos para um rápido intervalo, Demetri. Daqui a pouco a gente volta falando de seleção brasileira.
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0: bem.
1: Muito bem, são 18 horas e 26 minutos. Vocês estão ouvindo o programa Gol de Placa aqui na programação da Bragança FM. No primeiro bloco a gente falou de futebol nacional, mas agora vamos falar o que importa neste momento. Não que futebol nacional não importe, mas o assunto agora é Copa do Mundo. Estamos vivendo o período do maior torneio de futebol do mundo, que acontece de 4 em 4 anos e é isso que o torna tão especial. E enfim, chegamos ao fim da espera de 4 anos, 3 anos e meio para falar bem a verdade. Mas agora a gente está vendo o momento de Copa do Mundo. Nesse momento a seleção do Uruguai está aqui entrando em campo para se aquecer, porque daqui a pouco também tem jogo, é jogo que não para. Teve jogo hoje 1 da tarde, 4 horas da tarde, agora vai ter jogo 7 horas da noite e aí vai ter jogo assim até a madrugada. Então jogo é o que não falta nesse período de Copa do Mundo. Bom, agora vamos falar de Brasil, né? Teve a estreia da seleção brasileira no último sábado, dia 13 de junho. E agora vamos trazer as informações dessa partida, porque foi a estreia da seleção brasileira. O Brasil entrou em campo contra a seleção de Marrocos no último sábado às 19 horas, 3 horas do horário, 4 horas do horário local, porque fica, o jogo aconteceu em Nova York ou New Jersey, que é no estádio, vai, o MetLife Stadium, mas que a FIFA está chamando de estádio de Nova York, estádio de Nova Jersey. E nessa primeira caminhada do Brasil no Mundial, a seleção brasileira teve os gols da partida foram marcados por Saibari, que abriu o placar aos 21 minutos para Marrocos, depois de uma falha de marcação da seleção brasileira, mas Vinícius Júnior tratou de buscar o empate aos 32 minutos ainda da primeira etapa. E aí depois disso, o Brasil não conseguiu mais marcar gols e nem a seleção de Marrocos ficou muito perto de marcar o segundo gol. Mas agora vamos com as informações desse jogo, trazer a ficha técnica dessa partida. Bom, a seleção brasileira foi a campo nesse primeiro jogo com Alisson no gol, Ibanez na lateral direita, Marquinhos e Gabriel Magalhães como dupla de zaga e Douglas Santos na lateral esquerda. O meio-campo foi composto por Casimiro, Bruno Guimarães e Lucas Paquetá, e o trio de ataque foi de Rafinha, Vini Júnior e Igor Thiago. O que surpreendeu todo mundo foi o Roger Ibanez na lateral direita, porque todo mundo esperava o Danilo, e ali no ataque o Igor Thiago surpreendeu porque todo mundo esperava a escalação do Matheus Cunha. E aí durante a partida o técnico Carlo Ancelotti, sentindo a necessidade de mexer no time, fez as seguintes alterações. No começo da segunda etapa ele tirou o Ibanez e o Casimiro, ambos amarelados, para as entradas de Fabinho e de Danilo. E aí mais pro meio da segunda etapa, ali aos 17 minutos, o Matheus Cunha e o Luiz Henrique entraram nos lugares de Lucas Paquetá e Igor Thiago. E depois, aos 35 minutos da segunda etapa, o Danilo Santos entrou no lugar do Bruno Guimarães. E agora falando das informações de Marrocos, a seleção marroquina, o técnico da seleção de Marrocos, o Mohamed Ouabi, ele escalou Yassine Bono no gol, Achraf Hakimi na lateral direita, Diop e Riad como dupla de zaga e o Masraoui na lateral esquerda. O meio campo contou com El Ainaoui, Bouadi e também o Onahi, e o trio de ataque foi de Brahim Dias, Saibari e El Canous. Então um time bem armado da seleção de Marrocos, inclusive destaque para o Bouadi, que foi o melhor jogador em campo, dominou as ações e que aí acabou garantindo um bom desempenho da seleção de Marrocos, porque o Marrocos não jogou mal. E aí os únicos cartões amarelos dessa primeira partida foram aí de Ibanez e Casimiro logo na primeira etapa. Casimiro, que estava muito mal nessa partida, acabou entrando um pouco fora de sintonia, acabou sendo substituído, e que o Fabinho entrou muito bem. Mas depois de ouvir aí as informações de ficha técnica, vamos agora ouvir a palavra do técnico Carlo Ancelotti, ele que se irritou um pouquinho, inclusive, com algumas perguntas na entrevista coletiva.
2: Eu acho que o partido, sobretudo a primeira parte, foi difícil, porque eu acho que a equipe estava um pouco ansiosa na primeira parte, demais perda de bola, pouco equilíbrio no campo. Segunda parte muito melhor. Ha sido un partido difícil, el equipo va a mejorar en los próximos juegos.
3: Pedro. Ancelotti.
4: Aquí. Aqui, Pedro Ivo da ESPN, tudo bem?
2: Tudo bem.
4: Você já resumiu que o primeiro tempo foi muito difícil, a segunda parte foi melhor. Você entrou com uma escalação com o Ibanez de um lado, Douglas do outro e com o Igor lá na frente. Você acha que essas opções não funcionaram e funciona melhor no segundo tempo pelas suas alterações? Você acha que isso te indica algo para a sequência do Mundial?
2: Não entendi. Pode repetir?
0: Se as alterações do segundo tempo indicam um caminho para o resto do mundo.
2: No, tenemos que hacer la evaluación de lo que pasó en la primera parte. El equipo no jugó bien, algunos problemas de equilibrio de equipo, falta de más bola perdida, y de ahí tenemos que mejorar este aspecto. La segunda parte fue mejor. No tenemos que perder la confianza, porque en el primer juego de la Copa del Mundo todo puede pasar. No podemos pensar que o equipo está perfeito na primeira, no primeiro jogo. No, tomamos esse resultado, que não é malo, e vamos a lutar, a pelear o próximo jogo.
3: Raíssa.
2: A Copa do Mundo não se ganha o primeiro jogo.
5: Ancelotti, Raíssa Simplício da Placar, boa noite.
2: É,
5: o futebol brasileiro, os torcedores brasileiros, eles estão acostumados e gostam historicamente daquele camisa 9, o jogador que é o último ali, o jogador que faz o gol. E hoje a gente viu que o time teve algumas oportunidades no segundo tempo, acabou não conseguindo fazer o segundo gol. E o Igor Thiago começou jogando e o Endrick não entrou. Você acha que o Endrick pode ser esse jogador? E por que não entrou? Você optou por não colocar o Endrick em campo hoje, já que o Brasil precisava de gol?
2: Eu não estou aqui para falar do individualmente do jogador. Eu hablo do equipo. O equipo na primeira parte não jogou bem, na segunda parte melhor. Tivemos algumas oportunidades, temos que acertar mais.
6: Ancelotti aqui, Luiz Próspero do canal Próspero na Copa. Gostaria de saber do senhor o que o senhor gostou da seleção hoje, o que o senhor aprovou hoje da seleção brasileira.
2: Não entendo, perdona, mas desculpa, mas não escuto bem.
7: Pontos positivos, o que você aprovou na partida?
2: Bom, a equipe lutou até o último minuto. A coisa positiva é bastante claro o que temos que melhorar, o que fizemos bem em los dois amistosos. Na primeira parte não saiu bem, então temos que seguir trabalhando neste para ter um equipo mais equilibrado e mais agressivo na frente.
3: Gabardo. Eduardo Gabardo, na Rádio Gaúcha. Nessa primeira avaliação que o senhor está fazendo do empate da estreia do Brasil na Copa do Mundo, para ter esta melhora de desempenho, é possível com conversa com ajustes da equipe ou obrigatoriamente o senhor terá que mexer em nomes, em jogadores e trocar a equipe para o segundo jogo?
2: Eu tenho que aproveitar de todo o elenco e não fixar. Falei ontem que a escalação inicial não era a escalação que terminou o jogo. Eu acho que os jogadores que entraram fizeram um bom jogo.
3: Por favor. Bonjour coach, Nasreddine Nasri, la nouvelle tribune Canal Plus en français. Est-ce que vous êtes satisfait ou déçu de ce résultat et quel joueur marocain vous a plus impressionné?
2: Je ne suis pas déçu, je ne suis pas satisfait. C'est le meilleur. On doit travailler, mais ça c'est tout normal. Maroc joue bien, il est une équipe solide.
8: Ele está falando que foi uma equipe sólida, que foi bastante organizada.
2: O match foi difícil.
8: E que a partida foi...
1: Bom, então essa foi a entrevista coletiva do técnico Carlo Ancelotti, comandante da seleção brasileira, após o empate, né? O empate que saiu com gosto de derrota por tudo que foi o jogo. Primeiro porque o Brasil, o gol de Marrocos saiu a partir de um erro, não diria individual, mas foi erro coletivo de marcação. O Gabriel Magalhães, ele não acompanhou o atacante que estava nas costas dele, o Saibari. O Marquinhos não acompanhou o atacante que estava na frente dele, o Saibari. E o Alisson, ele saiu meio que... O que eu senti vendo o gol, ele saiu meio que no desespero para tentar bloquear as ações do atacante marroquino. Mas aí ele acabou deixando muito espaço e permitiu que o Saibari batesse, fizesse uma batida colocada por cima da meta brasileira. E aí acabou permitindo a abertura do placar. Mas também tem outros pontos negativos a se destacar. Casimiro, muito mal na partida. Tava até, parecia que fora de sintonia com o restante do time, errando muito passe, errando muito posicionamento, marcação, não criava, não ajudava a armar o time, mas também não ajudava a defender. Paquetá também entrou completamente fora. O Bruno Guimarães, na jogada do gol, que foi a única jogada trabalhada, ele que estava envolvido ali no lance com o Vini Júnior. Então acho que ele é um dos poucos que dá para salvar. O Vini Júnior, apesar de não ter feito uma partida muito elogiável, eu ainda acho que ele foi um dos melhores jogadores brasileiros em campo, pelo ponto de vista de que ele era o único que tentava alguma coisa. Tanto que numa jogada individual bem trabalhada, ele foi lá e conseguiu o gol de empate, mas depois disso parou. E tanto que teve uma jogada no segundo tempo, que aí vem a outro ponto dessa crítica, que o Matheus Cunha toca para o Vini Júnior. O Vini Júnior consegue vencer a disputa com o jogador de Marrocos, leva a bola para a linha de fundo, faz o cruzamento para quem chega batendo, e o Rafinha chega batendo. Mas ele bateu muito fraco, chegou batendo de uma maneira muito displicente em direção ao gol, e que naturalmente, se ele tivesse com a camiseta blaugrana do Barcelona, ele não erraria. Mas eu não sei o que acontece com os jogadores na seleção brasileira, eles desaprendem, porque coisas que eles acertam no clube, eles não acertam na seleção brasileira. E assim, uma coisa você fala, questão de entrosamento, mas esse foi um lance que dependia muito mais do individual do atleta do que do coletivo. Até porque o coletivo foi muito bem, um passe em profundidade muito bom do Matheus Cunha para o Vini Júnior, depois um passe muito bom do Vini Júnior procurando, acionando quem chegava batendo, e o Rafinha acabou falhando. E aí, para fechar as críticas dos jogadores que começaram entre os 11 titulares, vem o Igor Thiago, que assim, não comprometeu tanto, mas teve uma jogada ali que ele era para ele cabecear, ele acabou furando o cabeceio, acabou não conseguindo chegar na bola. Então eu sinto que faltou alguma coisa ali para atacante da seleção brasileira, e muito se clamou pelo Endrick. Por que o Endrick não foi escalado? O Ancelotti disse que tem as suas peças e que vai utilizar da maneira que achar adequado, na hora que achar adequado, mas fica muito questionamento. Inclusive é um questionamento que está acontecendo desde sábado, por que o Endrick não é tão aproveitado assim, e não é só de hoje na seleção brasileira. No Palmeiras, no início de carreira ali, apesar de ele ter um lugar marcado no elenco, o Abel Ferreira muitas vezes preteria o Endrick, tanto que eu acho que o ponto mais alto desse questionamento de por que o Endrick ficava muito no banco de reservas foi na Libertadores de 2023, que o Palmeiras foi jogar contra o Boca, logo depois de vencer ali o jogo contra o Botafogo, na decisão que o Endrick foi muito bem. E aí o Abel não colocou o Endrick no primeiro jogo, colocou, lógico, que no meio da segunda etapa o Endrick até pôde fazer algumas coisas, mas não muito, e acabou não conseguindo um bom resultado no primeiro jogo na Argentina contra o Boca Juniors em 2023. E aí depois no jogo de volta, novamente, o Endrick começa no banco de reservas, entra durante a partida no time titular, e aí consegue sim um bom resultado, e aí fica essa dúvida. E aí o Endrick encerra o ano de 2023 como herói do Palmeiras, 2024 se transfere para o Real Madrid, é subutilizado pelo mesmo Ancelotti, que hoje está na seleção brasileira, perde espaço, e aí quando o Ancelotti sai, vai para a seleção brasileira, e todo mundo achava, agora o Endrick vai ter um pouquinho mais de espaço, chega o Xabi Alonso e prefere, na verdade, o Gonzalo Garcia no lugar do Endrick, e com isso o Endrick vai perdendo cada vez mais espaço, é emprestado pelo Lyon, e lá ele garante o espaço e mostra que ele não pode ser reservas mais na seleção.

0: Hendrick Felipe. Bom, são 8 horas e 40 minutos, só atualizando a informação, o Brasil, depois desse empate de 1-1 contra a seleção de Marrocos, volta a campo já nessa sexta-feira, dia 19 de junho, partida do Grupo C, para enfrentar a seleção do Haiti no estádio no Lincoln Financial Field, na cidade de Filadélfia, casa do Philadelphia Eagles, time de futebol americano, e o Brasil entra em campo às 21h30 para enfrentar a seleção do Haiti. E quem sabe aí com uma vitória, visto que a seleção do Haiti é a seleção mais fraca do grupo. Bom, são 18 horas e 40 minutos, vamos para um rápido intervalo e daqui a pouco a gente volta falando de mais notícias aí da Copa do Mundo de 2026.
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1: Muito bem, 18 horas e 45 minutos, 6h45, você está ouvindo o programa Gol de Placa aqui na Bragança FM, falando muito de Copa do Mundo para vocês, pois estamos no clima do maior torneio de... Não, torneio de futebol, né? Eu ia falar de seleções, mas só tem... Ele já é o maior torneio de seleções, mas acaba superando aí outros eventos, como Libertadores, também Copa, Liga dos Campeões da Europa e muito mais dos eventos do mundo do esporte. A gente falou muito de seleção brasileira, mas agora vamos trazer os resultados dos outros jogos e falar de jogos que ainda vão acontecer nessa primeira rodada da Copa do Mundo. Bom, na última sexta-feira a gente estava aqui às vésperas do jogo entre Estados Unidos e Paraguai, que aconteceu às 22 horas em Los Angeles, a terceira abertura aí da Copa do Mundo, e os Estados Unidos venceram pelo placar de 4-1 a seleção do Paraguai, um atropelo que aconteceu em Los Angeles. Isidro Pita não esteve em campo, mas a seleção do Paraguai perdeu, inclusive uma partida muito abaixo de vários jogadores que atuam muito bem, por exemplo, no futebol brasileiro, como é o caso do Gustavo Gomes, e que terminou aí com vitória estadunidense por 4-1 em partida inaugural do Grupo D. Já pelo Grupo B, aconteceu a segunda partida entre Catar e Suíça, que terminou empatada em 1-1. Já no Grupo C, o Brasil empatou em 1-1 com o Marrocos, e no grupo, também no Grupo C, a Escócia venceu por 1-0 o Haiti. E aí no último jogo, entre aspas, o último jogo de sábado, porque aconteceu na madrugada de sábado para domingo, no Grupo D, grupo dos Estados Unidos, a Austrália venceu por 2-0 a seleção da Turquia em partida que aconteceu em Vancouver, cidade do Canadá. E aí, ontem, domingão, tivemos mais partidas, um dos dias com mais jogos, inclusive, tivemos aí um total de 4 jogos. A Alemanha, na verdade, se contar com o jogo da Austrália, teremos 5 jogos. E aí, a Alemanha goleou pelo placar de 7-1 a seleção do Curaçao. Isso aí te lembra alguma coisa, Demetrio Campos? Opa! Uma seleção, Alemanha, na América, independentemente de ser América do Sul, América do Norte, enfrentando uma seleção que tem como cores, não só da bandeira, mas também cores do uniforme, o amarelo, um placar de 7-1. Isso traz memórias ruins para todo mundo, mas que dessa vez, ainda bem para nós brasileiros, para os amigos de Curaçao, nem tanto, 7-1 para a seleção da Alemanha. E é isso que foi uma partida do Grupo E. E também pelo Grupo E, ontem encerrando as atividades, a Costa do Marfim venceu por 1-0 a seleção do Equador. Já no Grupo F, a Holanda empatou em 2-2 com o Japão, inclusive a Holanda vinha vencendo o Japão até os 44 minutos da segunda etapa. E aí o Japão foi atrás do empate com o Kamada, jogador aí, o Daichi Kamada, ele que representa as cores do Crystal Palace da Inglaterra. E aí, ainda ontem, mais de madrugada, a Suécia venceu por 5-1 a Tunísia, partida do Grupo F. Então, mais uma goleada, 5-1 da Suécia, gols, inclusive, de Vitor Gyökeres e o Alexander Isak, dois dos principais artilheiros da seleção sueca e que fizeram gols ontem. Ainda hoje, tivemos mais dois jogos acontecendo no período da tarde. Às 13 horas, a Espanha empatou em 0-0 com o Cabo Verde. Seleção espanhola que criou muitas chances durante essa partida. Foram aí 27 chutes, finalizações gerais. Foram 27, um alto número, e que pararam todas no goleiro que tem um nome muito carismático, o Vozinha. Lembra muito... Sabe aquela frase? Ah, essa bola até minha avó pegava. Então, o Vozinha pegou todas no jogo da Espanha, fechou o gol, uma das melhores atuações individuais até agora, e que segurou o empate em 0-0 da Espanha contra a seleção do Cabo Verde, inclusive está arruinando muitos bolões de amigos por aí. E às 16 horas, mais agora recentemente, às 16 horas, a Bélgica empatou em 1-1 com a seleção do Egito. O Egito ainda chegou a sair na frente com Achur aos 19 minutos da segunda etapa, mas a Bélgica conseguiu o empate com um gol contra de Rani ali já na segunda etapa. Daqui a pouco, às 19 horas, a seleção do Uruguai entra em campo para enfrentar a Arábia Saudita. Partida essa que acontece também nos Estados Unidos, no estádio de Miami, ou em tempos fora de competição da FIFA, o Hard Rock Stadium, casa do Miami Dolphins. Inclusive a seleção do Equador já está escalada e a gente vai trazer para vocês, porque tem muitos nomes conhecidos do futebol brasileiro. Começando com o goleiro que vai jogar daqui a pouco, o Fernando Muslera, que vai para sua quinta Copa do Mundo, vai entrar ali com o Pet de lenda da Copa do Mundo. Na lateral direita do time do Uruguai vem o jogador do Flamengo, o Guilherme Varela. E a dupla de zaga conta com o Matias Oliveira e também o Sebastian Cáceres. E na lateral esquerda, o jogador do River Plate, ex-Flamengo e ex-Palmeiras, Matias Vinha. O quarteto de ataque conta com o Federico Valverde, jogador do Real Madrid, Manuel Ugarte, o Rodrigo Betancourt e também o Maximiliano Araújo. E a dupla de ataque para o jogo de hoje é de Darwin Núñez, ex-jogador do Liverpool, e também Federico Vinhas, ele que defende o Real Oviedo da Espanha. E aí no banco de reservas do técnico Marcelo Bielsa, ele tem à disposição aí o Santiago Melli e o Sérgio Rocher para o gol. Rocher, que inclusive é jogador do Internacional. E aí as opções para a defesa são o Juan Sanabria, lateral direito, Santiago Bueno e também o José Maria Jiménez, zagueiros, e o lateral esquerdo Joaquim Piquerez, que joga no Palmeiras. As opções para o meio campo são Brian Rodrigues, Facundo Pelistri, Emiliano Martínez, também do Palmeiras, e o para o ataque Agustín Canobbio, jogador do Fluminense, bem como Nicolás de la Cruz, que joga no time do Flamengo, além de Rodrigo Salazar e Rodrigo Aguirre. São essas as opções do técnico Marcelo Bielsa, ele que para essa partida não conta com Jordan de Arrascaeta, porque o meio-campista uruguaio que defende o Flamengo está se recuperando de uma lesão na clavícula, uma fratura na clavícula. E ainda hoje temos mais um jogo, mais às 22 horas, em que Irã e Nova Zelândia se enfrentam no SoFi Stadium em Los Angeles, nos Estados Unidos. Então esse jogão, não perca esse clássico do futebol mundial de Irã e Nova Zelândia. Mas essa primeira rodada da Copa do Mundo, ela se encerra amanhã, tem mais jogos acontecendo amanhã, dia 16 de junho, terça-feira, com França e Senegal às 16 horas e às 19 horas Iraque e Noruega, partidas do Grupo I. França e Senegal jogam nos Estados Unidos, no MetLife Stadium, Nova York, e o Iraque e Noruega jogam no Gillette Stadium em Boston, nos Estados Unidos. Já pelo Grupo J, amanhã a Argentina estreia diante da seleção da Argélia, no estado do Kansas, no estado do Texas, na verdade, cidade do Kansas. E a 1 hora da manhã de amanhã, de terça-feira para quarta, a Áustria enfrenta a seleção da Jordânia na Califórnia. Então são esses os jogos da primeira rodada da Copa do Mundo, lembrando que ela se encerra oficialmente no dia 17 de junho, quarta-feira, com Portugal e Congo às 14 horas, partida do Grupo K. Pelo Grupo L, a Inglaterra enfrenta a Croácia às 17 horas de quarta-feira, e às 20 horas a Gana enfrenta Panamá. E o último jogo de quarta-feira fica por conta de Uzbequistão e Colômbia, partida do grupo K, que acontece às 23 horas. Então tá aí a Copa do Mundo. Por enquanto não traremos a classificação, porque ainda tá muito cedo para se definir qualquer coisa. A Copa do Mundo é uma competição de tiro curto, mas as coisas ficam interessantes mesmo a partir da segunda rodada.
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0: Bom, e agora vamos falar de outros esportes, porque a Copa do Mundo não para, o mundo dos esportes não para, e um destaque desse final de semana vai para a Fórmula 1. Afinal, tivemos aí a primeira vitória de Lewis Hamilton sob o volante, atrás do volante da Ferrari. Ele que a última vez que venceu foi no Grande Prêmio da Inglaterra de 2024, quando ainda era piloto da Mercedes. Desde então não venceu mais corridas, no ano passado passou zerado no primeiro ano dele pela Ferrari, e que ontem conquistou a sua primeira vitória com a equipe de Maranello. E ele foi o primeiro colocado dessa corrida, o segundo colocado foi o George Russell da Mercedes, o piloto britânico, e o terceiro colocado foi também britânico, mas da McLaren, o Lando Norris, ele que é atual campeão mundial. O atual líder do campeonato da Fórmula 1, o Kimi Antonelli, o jovem piloto italiano, ele abandonou durante a corrida, assim como o Charles Leclerc, piloto monegasco da Ferrari, e dentre outros pilotos. Foi uma lista extensa de abandonos, inclusive. Quem abandonou essa corrida também foi o britânico da Haas, Oliver Bearman, além do britânico da Williams, o tailandês, na verdade, da Williams, o Alexander Albon, além de Fernando Alonso, espanhol da Aston Martin, o companheiro de equipe do brasileiro Gabriel Bortoleto, o alemão Nico Huckenberg da Audi, além de Valtteri Bottas, o finlandês da Cadillac, e o canadense da Aston Martin, Lance Stroll. Inclusive, Alexander Albon, que abandonou a corrida de ontem, ele atingiu uma marca histórica. Ele passou na Nigel Mansell e se tornou o piloto da Williams com mais corridas na história da equipe. Inclusive, ele correu com capacete em homenagem ao Nigel Mansell, que foi campeão mundial com a Williams no ano de 1992. Então fica aí esse registro. Inclusive, outro registro sobre essa vitória do Hamilton é que a corrida aconteceu em Barcelona, no circuito da Catalunha, mesmo circuito da primeira vitória do Michael Schumacher com a Ferrari no ano de 1996. O Schumacher chegou na equipe de Maranello naquele mesmo ano para tentar reerguer a equipe, ele que vinha de um bicampeonato consecutivo com a Benetton em 94 e 95, e em 96 foi para a Ferrari e aí conquistou sua primeira vitória com a equipe vermelha no circuito de Barcelona. E depois, desde então, 97, ele ainda vivia com os domínios, ele ainda sofria com o domínio da Williams, 98, 99 sofreu com o domínio da McLaren, mas a partir dos anos 2000 foi ele que começou a dominar. 2000, 2001, 2002, 2003, 2004, todos os títulos na conta do alemão da Ferrari, o Michael Schumacher, que conquistou seu primeiro título no circuito de Barcelona. E isso pode ser um bom indicativo aí para os fãs do Hamilton, hein? Quem sabe eles se apeguem nessa superstição, porque o primeiro ano do Hamilton realmente na Ferrari não foi muito bom, mas parece que agora ele está se encontrando, está apenas a 40 pontos do líder do campeonato na tabela, o Hamilton, que é o segundo colocado na tabela de pilotos. Então, quem sabe aí o piloto britânico consiga chegar ao octacampeonato e se tornar o maior campeão mundial com a equipe que é, quem sabe, a mais tradicional da história do automobilismo. Claro que a McLaren ainda corre atrás, mas ainda não chega aí ao mesmo patamar de tradição da Ferrari. E só trazendo o resultado do piloto brasileiro Gabriel Bortoleto, piloto da Audi, ele terminou em 11º lugar, mais uma vez uma posição abaixo da zona de pontuação, e mais uma vez deixando de pontuar, ele que inclusive é o único piloto que pontuou pela Audi, nova equipe de Fórmula 1, nesse ano de 2026. Bom, são 8 horas e 57 minutos, chegamos ao fim de mais um programa Gol de Placa, o programa Gol de Placa desta segunda-feira, dia 15 de junho, depois de falar de muita Copa do Mundo, um final de semana recheado de partidas da Copa. A gente volta amanhã para trazer mais informações da Copa do Mundo, porque teremos aí o jogo, a repercussão do jogo do Uruguai, repercussão dentre muitos outros jogos para vocês aqui na programação da Bragança FM. Eu volto às 11 horas da manhã com o Jango, mas depois o programa Gol de Placa volta a partir das 18 horas para trazer mais informações do mundo do esporte. 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Tenham todos uma ótima semana, uma ótima noite, e fiquem com a Voz do Brasil, mas a programação da Bragança FM não para, não para, não para, e amanhã, a partir das 6 horas da manhã, o Márcio já está aqui para abrir as atividades dos locutores da Bragança FM. Muito obrigado.
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4: 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As notícias do governo federal que movimentaram o país no dia de hoje.
5: Boa noite.
6: Boa noite para você que nos acompanha em todo o país.
5: Segunda-feira, 15 de junho de 2026.
6: Vamos ao destaque do dia, transporte público coletivo.
5: Novo marco regulatório é sancionado pelo presidente Lula.
6: Ele muda as formas de financiamento do sistema e moderniza a regulação sobre as empresas que operam para melhorar a qualidade do serviço.
5: Na nossa entrevista do dia, nós conversamos com o secretário nacional de mobilidade urbana, Marcos Daniel dos Santos.
7: A gente tem nessa norma, ela abarca desde uma linha de trem ao metrô, a um corredor de ônibus, a um ônibus convencional, a um micro-ônibus, a serviços de barca. Então, precisa de diretrizes nacionais para que a população possa ser atendida com a qualidade que merece.
6: Você vai ouvir também, presidente Lula chega à França para participar da reunião do G7.
5: O presidente já teve hoje reuniões com os presidentes da Suíça e da França.
6: E vai discutir nos próximos dias a reforma de organismos como a OMC, regulação da inteligência artificial e regras para exploração de minerais raros.
5: E ainda, educação.
6: Estão abertas as inscrições para o Sisu Mais, uma nova oportunidade para quem fez o Enem e não foi selecionado na etapa regular. Gabriela Noronha.
8: Será uma espécie de repescagem das vagas que não foram preenchidas na etapa regular. Estão sendo ofertadas 9.436 vagas em 532 cursos.
5: E desenrola Fies, já renegociou 5 bilhões e 300 milhões em dívidas de ex-estudantes, com descontos de até 99%.
6: Hoje, na apresentação da Voz do Brasil, Mariana Jungmann e Luciano Seixas.
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6: O presidente Lula já está na França, onde participa como convidado do encontro do G7, formado por Alemanha, Canadá, Estados Unidos, França, Itália, Japão e Reino Unido, principais economias desenvolvidas do mundo.
5: Além de reuniões bilaterais, o presidente vai levar a contribuição brasileira para diversos temas discutidos pelo G7.
6: A repórter Luana Karen está lá na França, mas devido ao fuso horário de 5 horas a mais por lá, nós conversamos com ela mais cedo sobre as agendas do presidente. Vamos ouvir.
5: Oi, Luana, boa noite para você aí na França. Você está na cidade de Evian-le-Bain, né? O presidente Lula chegou à cidade hoje, mas antes ele passou por Genebra, capital da Suíça.
6: E ele já teve também os primeiros encontros bilaterais, né, com os presidentes da Suíça e da França. Conta pra gente como foram esses encontros, Luana. Boa noite.
9: Boa noite, Luciana e Mariana. Boa noite aos ouvintes da Voz do Brasil. É isso mesmo, a reunião de cúpula do G7 acontece em Evian-le-Bain, cidade francesa onde eu estou, situada às margens do Lago Léman, no leste da França. Antes de chegar aqui, ainda em Genebra, Lula teve uma reunião bilateral com o presidente da Suíça, Guy Parmelin. Eles falaram sobre comércio e se comprometeram a trabalhar para diversificar a pauta de exportações entre os dois países. À tarde, já aqui em Evian-le-Bain, o presidente Lula teve um encontro bilateral com o presidente da França, Emmanuel Macron. Os dois presidentes reiteraram os avanços positivos da cooperação em defesa, em especial o sucesso do Programa de Desenvolvimento de Submarinos, o PROSUB.
5: Luana, essa é a 10ª vez que o Brasil participa como convidado da reunião do G7. Quais são os temas que estão em destaque esse ano?
9: Pois é, Mariana, o encontro em Evian acontece logo após o anúncio do acordo de paz entre Estados Unidos e Irã, tema que deve fazer parte das discussões aqui, além, claro, da guerra entre Ucrânia e Rússia. Também haverá espaço para conversas sobre disputas econômicas entre as grandes potências, segurança, saúde e inteligência artificial. O Brasil vai participar de 2 sessões plenárias no fórum. Na primeira, dedicada às parcerias internacionais para o desenvolvimento, Lula deve defender a manutenção dos recursos destinados à ajuda oficial aos países mais pobres. Na segunda sessão, com a presença brasileira, o debate será sobre crescimento econômico equilibrado. Neste tema, Lula deve voltar a defender a reforma das instituições internacionais criadas após a Segunda Guerra Mundial. É o que se costuma chamar de sistema de governança global, como os órgãos da ONU, a Organização Mundial do Comércio e outros. O Brasil vem defendendo que o formato desses organismos foi feito num outro contexto de mundo, em que existiam menos países. E daí a necessidade de reformas para aumentar a representatividade, especialmente no sul global. O secretário de Assuntos Econômicos e Financeiros do Ministério das Relações Exteriores do Brasil, embaixador Felipe Fox Drummond, explicou a postura do Brasil.
10: Como é que você tem um crescimento equilibrado com as estruturas de governança não reformadas? Um exemplo clássico disso é a OMC. Nós estamos fazendo um grande esforço, o Brasil, em conjunto com diversos outros países, para fazer uma reforma da OMC, e a reforma da ONU, das Nações Unidas, também é algo que cabe nesse texto.
6: Luana, o que deve sair de prático nessa reunião do G7?
9: Olha, Luciano, do encontro aqui em Evian devem sair 7 documentos com assuntos considerados prioritários pela presidência francesa. Entre eles está o combate ao narcotráfico, as questões de saúde e proteção online de menores de idade. O Brasil não participa das negociações finais desses textos, mas foi convidado a enviar contribuições. Outro tema considerado prioritário pela presidência francesa é a discussão sobre minerais críticos. E a posição brasileira é que os países produtores não devem se limitar a apenas exportar matéria-prima, mas também desenvolver cadeias produtivas locais capazes de agregar valor aos produtos, o que leva a mais geração de emprego e renda para a população. Também haverá um almoço na quarta-feira de trabalho entre os líderes do G7 e CEOs de empresas de inteligência artificial. O presidente Lula retorna ao Brasil na quarta-feira. Mariana e Luciano.
5: Obrigada, Luana. Karen, bom trabalho aí na cobertura da reunião de cúpula do G7 na França.
6: Neste fim de semana, o presidente Lula assinou a sanção de uma nova lei que vai promover mudanças profundas na gestão do transporte público em todo o país.
5: O novo marco legal do transporte público coletivo urbano vai modernizar o sistema e melhorar as formas de financiamento, que deixarão de ser ancoradas apenas na tarifa paga pelo passageiro.
6: Além disso, a regulação sobre as operadoras também será aprimorada, resultando em mais qualidade no serviço prestado.
5: Para explicar essas mudanças, nós conversamos hoje mais cedo com o secretário nacional de Mobilidade Urbana do Ministério das Cidades, Marcos Daniel de Souza Santos. Acompanhe. Olá, secretário. Vamos começar explicando para o nosso ouvinte o que é esse novo marco legal. Ele, pelo que eu entendi, ele dá diretrizes gerais, né, sobre todo o funcionamento do sistema de transporte público coletivo. Financiamento, planejamento de linhas, integração regional. O senhor pode explicar melhor para a gente?
11: Olá, Mariana, Luciano, tudo bom? Obrigado aí pela oportunidade da gente explicar um pouco sobre o marco legal que foi aprovado e sancionado nesse final de semana pelo presidente Lula. Esse texto de lei é muito importante porque quem faz acontecer o transporte público são os municípios nos seus territórios e os governos do Estado, né? E há uma necessidade muito grande da gente fazer esse serviço melhorar no país, se expandir. E para isso ele precisa de normas e regras nacionais, que é a função da União. Então a lei ela cumpre esse espaço aí de atualizar, né, as normas para os municípios prestarem esse serviço para a população, prestarem com qualidade, financiar, organizar o serviço de transporte público. Parece simples, mas a gente tem nessa norma, ela abarca desde uma linha de trem ao metrô, a um corredor de ônibus, a um ônibus convencional, a um micro-ônibus, a serviços de barca. Então, o transporte público acontece de várias formas, em vários modos, em vários territórios, e precisa de diretrizes nacionais para que a população possa ser atendida com a qualidade que merece.
6: Um dos focos principais da nova lei é a questão do custeio, né? Ela propõe que esse custeio tenha outras fontes além da tarifa paga pelos passageiros. E também muda essa lógica, né, de preço dividido pela quantidade de passageiros transportados. Não é isso, secretário?
11: Exatamente. A norma propõe a gente olhar o serviço de transporte, todos os modos, no território. Avaliar quanto custa, se ele é adequado, se está nas condições de qualidade para atender a população. E a partir desse custo, a gente entender que o poder público vai manter esse serviço funcionando com receitas que vêm da tarifa, mas que no passado dependia somente da tarifa e agora é possível colocar outras fontes de recursos para manter esse serviço e manter a qualidade. Então, ele traz essa segurança jurídica para que os novos contratos e até os contratos que já existam consigam olhar qualidade, oferta e equilíbrio econômico de quem vai manter esses serviços, operadores privados ou até operadores públicos. Então fica claro agora que para manter um serviço tão importante, não dá para depender somente da tarifa. Precisa vir outras fontes de recursos que o poder público tem que se organizar e para isso precisa ser dado muita transparência e controle social.
5: É, inclusive tem uma lógica também de, por exemplo, deixar de cobrar pelo passageiro em si e passar a cobrar por quilômetro rodado, né? Isso tem a ver com uma preocupação que essa nova lei tem em favorecer o atendimento em regiões periféricas, em linhas que tradicionalmente são negligenciadas pelos operadores, porque elas não são tão rentáveis assim. Essa mudança aí de paradigma, de forma de cobrança, ela também ajuda nesse aspecto.
11: Exato. A lei, ela traz o princípio da universalização, ou seja, levar um serviço público, que é o serviço de transporte, a todo o território. Como ele é um direito social, a gente tem que olhar muito para quem realmente mais precisa, as populações mais vulneráveis, afastadas, que não têm condição, muitas vezes, de acessar oportunidades nas cidades. Então, a gente precisa repensar a rede de transporte, esse serviço, as linhas, os sistemas de trilho para atender essa população e não depender somente da tarifa, porque senão você vai numa lógica de só vou onde tem passageiro que consegue pagar tarifa e se você não consegue ter essa arrecadação, você não vai ampliando a oferta do serviço público. Então é importante o poder público entender que ele precisa agora se organizar, o executivo, o legislativo e o próprio judiciário entendendo a importância do transporte público para levar esse serviço a toda a população do território, principalmente para quem mais precisa.
6: Outra inovação da lei é a associação de instrumentos urbanísticos e tributários com o serviço de transporte público. Quer dizer, um grande empreendimento urbano, por exemplo, teria que fazer investimentos no transporte público. É isso, secretário?
11: A gente tem que entender que o transporte ele ocorre no território da cidade, né? E tem locais que têm uma maior demanda e outras não, e existe um impacto dos empreendimentos. A lógica muitas vezes é uma lógica viária de fluidez do trânsito e é compreensível ter isso, mas a gente pode ter empreendimentos que pensem que quem vai acessá-los vai por meio do transporte público. Isso traz uma economia para a cidade como um todo, né? Então a gente tem que olhar a coletividade, o transporte público tem que ser pensado dessa forma. A gente vive num território de uma cidade utilizado ali por muitas pessoas. E o transporte, no nome já diz, coletivo, é para todo mundo. Então, quando a gente pensa no desenvolvimento das nossas cidades com o transporte, a gente tem que pensar os empreendimentos também com o olhar do usuário do transporte público e de toda a população.
5: É, se pensa no estacionamento, né? Tem que pensar também na chegada do ônibus, enfim, do metrô.
11: Exatamente.
5: Agora,
11: eu acho que esse princípio é importante, de fato, para quem está planejando as cidades, né? É um olhar a mais, né? De não só pensar no trânsito, mas também pensar no transporte público.
5: Agora, secretário, para a gente encerrar, é importante a gente lembrar que tudo isso é feito com diretrizes do governo federal, mas executado mesmo por estados e municípios lá na ponta, né? Ou seja, a gestão de todos esses instrumentos legais que essa nova lei traz, ela vai ser feita pelas prefeituras para favorecer o transporte local.
11: Exato, a titularidade que a gente chama, né, quem realmente vai dizer qual é a linha que vai atender aquele bairro é quem vive naquela cidade. São as prefeituras com participação da sociedade. É ali que a gente tem que discutir realmente se o serviço está atendendo a população ou não. O governo federal é a diretriz, mas ele também entra financiando, dando assistência técnica, induzindo, que tem esse poder de fazer. Então, ele tem um papel também nessa lei, que é de dar esse suporte aos municípios e às regiões metropolitanas, mas esse protagonismo fica ainda com quem vive no território. A gente entende que é importantíssimo, e o marco legal coloca isso. Escutam a nível local, cobrem a nível local, venham também cobrar a nível de governo federal, mas entendo que as soluções vão partir de quem vive nos territórios.
6: Nós conversamos com o secretário nacional de mobilidade urbana, Marcos Daniel dos Santos. Muito obrigado, secretário, pela entrevista aqui à Voz do Brasil.
11: Eu que agradeço a oportunidade.
5: Mais de 9 mil vagas de graduação em universidades públicas.
6: Estão abertas essa semana as inscrições para o Sisu Mais, que vai preencher as vagas remanescentes da etapa regular do Sisu.
5: É a primeira vez que uma seleção desse tipo será realizada pelo MEC.
12: Os estudantes interessados em ocupar uma vaga em um curso de graduação em uma instituição pública de ensino superior terão mais uma oportunidade com o Sisu Mais. Será uma espécie de repescagem das vagas que não foram preenchidas na etapa regular do Sistema de Seleção Unificada 2026. É a primeira vez que o Ministério da Educação realiza o Sisu Mais. Estão sendo ofertadas 9.436 vagas em 532 cursos. Quem for classificado começa a estudar no segundo semestre. De acordo com o MEC, a adesão é voluntária. Cada universidade decide se participa e quais cursos disponibiliza. As inscrições para o Sisu Mais começaram nesta segunda-feira e vão até a próxima sexta-feira, 19 de junho, no site sisualuno.mec.gov.br. Ao acessar o sistema, deve ser feito login da conta gov.br. O candidato poderá escolher até duas opções de curso, turno, local de oferta e instituição. Para se inscrever, o estudante precisa ter participado de uma ou mais edições do Exame Nacional do Ensino Médio nos últimos 3 anos e ter concorrido a vagas na etapa regular do Sisu 2026. Para a seleção, será considerada a edição do Enem com melhor média ponderada. Os resultados saem no dia 24 de junho. Gabriela Noronha para a Voz do Brasil.
6: Alívio no bolso de estudantes que renegociaram dívidas pelo Desenrola Fiéis.
5: Após 30 dias de operação, o Ministério da Educação já contabilizou mais de 100 mil acordos firmados, o equivalente a 5 bilhões e 300 milhões de reais de dívidas renegociadas.
6: Aqueles que têm contratos firmados até 2017 e ainda não participaram podem aderir até o dia 31 de dezembro.
13: Após um mês de lançamento, o Desenrola Fiéis já implementou 100.209 renegociações de contratos do Fundo de Financiamento Estudantil, o Fiéis. Isso equivale a 5 bilhões e 300 milhões de reais em dívidas renegociadas em todo o país. O saldo das dívidas foi reduzido para 1 bilhão e 130 milhões de reais. Esse resultado reflete a adesão dos estudantes ao programa, que possibilita descontos de até 99% sobre o valor consolidado da dívida, conforme o perfil do contrato e o tempo de inadimplência. O Desenrola Fiéis tem potencial para beneficiar mais de 1 milhão de estudantes com contratos firmados até 2017 e que estavam na fase de amortização em 4 de maio de 2026. O prazo para aderir à renegociação vai até 31 de dezembro de 2026. Basta acessar os canais digitais dos agentes financeiros responsáveis pelo contrato. Com a confirmação do pagamento, ocorre a retirada do nome do estudante e dos fiadores dos cadastros de inadimplência. Com locução de Thaís Vitória, reportagem Daniele Popov.
5: Na sexta-feira, nós falamos aqui na Voz do Brasil sobre o Move Brasil Entregadores, é, Moto Move Brasil Entregadores e MotoApp, que vai facilitar a aquisição de bicicletas elétricas e motos para quem trabalha com entregas por aplicativos.
6: Mas o Move também está avançando em outras frentes.
5: No braço do programa voltado para aquisição de caminhões e ônibus, os financiamentos já estão sendo aprovados.
6: Só da linha do BNDES já foram contratados 3 bilhões de reais.
14: Modernizar a frota nacional de veículos pesados, de cargas e passageiros. Com esse objetivo, o governo do Brasil disponibilizou 21 bilhões de reais em crédito para financiamento desses veículos, dentro do programa Mover Brasil Caminhões e Ônibus. A maior parte dos recursos será liberada via Tesouro Nacional. Somente dos recursos liberados via Banco Nacional de Desenvolvimento Econômico e Social, o BNDES, já foram contratados 3 bilhões de reais desde o fim de maio. O diretor de Desenvolvimento Produtivo, Inovação e Comércio Exterior do BNDES, José Luiz Gordon, fala sobre o andamento do programa.
15: Essa linha já está disponível, já está sendo utilizada. Taxa de juros ali que variam entre 11% e 12% ao ano, um instrumento que ajuda muito a capacidade de investimento, a renovação de frota, uma frota mais nova, mais eficiente ambientalmente.
14: A linha de crédito do BNDES já contabiliza quase 5 mil operações em 1.056 municípios de todas as regiões do país. A média por operação foi de R$1.300.000, sendo a maior parte destinada aos donos de frotas. Mas também já foram aprovados 43 milhões de reais para clientes autônomos em 104 operações. O caminhoneiro e diretor da Confederação dos Trabalhadores em Transportes Logísticos, Carlos Alberto Littdemer, fala dos pontos positivos da medida.
16: Um fundo garantidor, ele dá condição de que aquele caminhoneiro que não tenha um score ideal para o banco, né, ou não tenha as garantias necessárias para que realmente ele possa dar uma melhorada. Senão, fora isso, ele jamais conseguirá fazer qualquer forma de investimento. O alongamento do prazo, né? Ele também é um facilitador, né?
14: As condições de financiamento variam conforme o perfil do beneficiário. Para transportadores autônomos, o prazo é de 120 meses, com 12 meses de carência. Para empresas de carga, o prazo para pagamento pode chegar a 60 meses, com 6 meses de carência. Já para empresas do setor de transporte de passageiros, o prazo é de 120 meses, também com 6 meses de carência. O programa prevê um limite de crédito de até 50 milhões de reais por cliente. Reportagem Cleide Lopes.
5: O governo do Brasil abriu crédito extraordinário de mais de 337 milhões de reais para intensificar a proteção florestal e o monitoramento ambiental.
6: A medida provisória foi publicada hoje e a verba vai ser executada pelo IBAMA e pelo ICMBio.
5: Do total, quase 195 milhões serão destinados para ações de prevenção e controle de incêndios florestais em áreas federais prioritárias e fiscalização ambiental.
6: Os recursos serão utilizados para despesas como mobilização de equipes, remuneração de brigadistas temporários e aquisição de equipamentos de proteção individual.
5: Foi incorporado ao SUS um novo tratamento para um tipo agressivo de leucemia.
6: E deve estar disponível aos pacientes no prazo de 6 meses.
17: A leucemia mieloide aguda é um tipo de câncer agressivo que afeta os glóbulos brancos na medula óssea. Entre os principais sintomas estão cansaço, anemia, infecções frequentes, perda de peso, febre, falta de ar, hematomas e sangramentos. Os pacientes do Sistema Único de Saúde com esse diagnóstico e que não podem se submeter à quimioterapia intensiva passam a contar a partir de agora com uma nova opção de tratamento. Trata-se da combinação de dois medicamentos, venetoclax com azacitidina, incorporada ao SUS pelo Ministério da Saúde. O tratamento é indicado para pacientes adultos com leucemia mieloide aguda recém-diagnosticada. A medida beneficia principalmente pessoas idosas ou com condições de saúde que dificultam um tratamento convencional. A previsão do governo federal é que a nova terapia esteja disponível na rede pública em até 180 dias. Natália Kuzlik, para a Voz do Brasil.
5: Para ajudar no combate a crimes digitais contra crianças e adolescentes, foi criado um canal de denúncias pela Agência Nacional de Proteção de Dados.
6: O novo canal busca facilitar o recebimento de relatos sobre violações de direitos por parte das plataformas na internet, como falhas na aferição de idade e ausência de segurança por padrão.
5: Os relatos devem ser de casos específicos e não genéricos e relacionados ao descumprimentos administrativos previstos no Estatuto Digital da Criança e do Adolescente.
6: O objetivo é ajudar no monitoramento e fiscalização de plataformas digitais e empresas que atuam no ambiente virtual.
5: Para denunciar, basta preencher o formulário disponível na plataforma da agência em www.gov.br/ANPD.
6: Começou hoje o pagamento do abono salarial para os trabalhadores nascidos em julho e agosto.
5: Mais de 4 milhões de trabalhadores vão receber ao todo 5 bilhões e 500 milhões de reais com pagamentos realizados pela Caixa Econômica Federal.
6: O benefício varia de R$ 136 a R$ 1.621, de acordo com a quantidade de meses trabalhados no ano base 2024.
5: Tem direito ao abono aqueles que receberam remuneração média de até R$ 2.766 com cadastro no PIS/PASEP há pelo menos 5 anos.
6: Os valores ficam disponíveis para saque até o encerramento do calendário, em 30 de dezembro de 2026.
5: E essas foram as notícias do Governo do Brasil.
6: Uma realização da Secretaria de Comunicação Social da Presidência da República.
5: Com produção da empresa Brasil de Comunicação.
6: Fique agora com as notícias do Poder Judiciário e do Congresso Nacional. Boa noite.
5: Boa noite para você e até amanhã.
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18: Supremo Tribunal Federal valida a inclusão automática de novos servidores federais em plano de previdência complementar. Para o STJ, citação de empresa estrangeira por meio de representante no Brasil exige prova da representação. Oiapoque recebe ação itinerante da Justiça do Trabalho com serviços gratuitos à população. Boa noite, eu sou Walter Lima. O Supremo Tribunal Federal validou a inclusão automática de novos servidores federais em plano de previdência complementar. O plenário considerou que a regra é constitucional e não afasta o direito de escolha do servidor, que pode ser exercido posteriormente. Marcela Luiza.
19: Ao analisar o caso, o relator ministro Nunes Marques entendeu que a facultatividade prevista na Constituição está preservada, já que o servidor tem liberdade para decidir se deseja ou não permanecer no sistema. O ministro destacou que a legislação garante o cancelamento da inscrição a qualquer momento e prevê a devolução das contribuições com correção monetária nos casos de desistência em até 90 dias.
18: É nula a citação de empresa estrangeira por meio de suposta representante nacional sem prova concreta dessa representação. Essa decisão é do STJ, Fátima Uchoa.
20: A quarta turma do STJ deu provimento ao recurso especial da companhia coreana Hyundai Corporation para declarar nulos os atos processuais praticados desde a citação realizada por meio da Hyundai Caoa do Brasil em ação de cobrança, rescisão contratual e indenização ajuizada por empresa brasileira que alega não ter recebido acessórios de telefonia celular pelos quais pagou. A Justiça do Rio de Janeiro considerou válida a citação, mas o STJ entendeu que esse ato só seria válido se a representação tivesse sido comprovada, o que não ocorreu. Assim, sem representante formal confirmado, a Hyundai deveria ser citada diretamente na Coreia do Sul por carta rogatória. O voto que prevaleceu no julgamento foi o da ministra Isabel Galotti.
18: Equipes da Justiça do Trabalho e de órgãos parceiros chegam ao município de Oiapoque, no extremo norte do Amapá. É a itinerância Cidadania Aqui Com Você, para atender às aldeias indígenas. Rafael Silva.
21: As ações vão ocorrer de quarta a domingo. Primeiro na aldeia Manga, sábado e domingo será a vez da aldeia Espírito Santo. Pela Justiça do Trabalho, além de receber orientações, Os moradores da região também vão poder denunciar e resolver questões trabalhistas e previdenciárias e até solucionar conflitos. Mas vai ter também outros serviços, como emissão de documentos, orientações jurídicas diversas e atendimento na área da saúde.
2: Quatro legendas exibem propaganda partidária nesta semana. Programas vão ao ar na terça, quinta e no sábado, entre 19h30 e 22h30. Mariana Fabri.
3: Nesta semana, o Partido dos Trabalhadores, o Partido Liberal, o Partido Comunista do Brasil e o Partido Social Democrático exibem propaganda partidária nas emissoras de rádio e televisão. O tempo de propaganda depende do número de deputados federais eleitos pelo partido nas eleições gerais de 2022. Por isso, PT, PL e PSD têm direito a 10 minutos cada. Já o PCdoB conta com 5 minutos. A propaganda partidária promove o programa e as atividades do partido e divulga o posicionamento sobre temas políticos e sociais. Em anos eleitorais, como 2026, esse tipo de propaganda só é transmitida no primeiro semestre.
2: Governo Federal e FUNAI pagarão 10 milhões de reais por violações contra indígenas na década de 70 em Mato Grosso. A sentença também determinou a conclusão da demarcação em até 2 anos. Vanessa Pereira.
22: Depois de 50 anos, o MPF obteve a condenação na justiça contra o governo federal e a FUNAI por remover, na década de 1970, indígenas Tapaiuna do território tradicional, próximo a Diamantino, em Mato Grosso. Na sentença, foi determinado o pagamento de indenização por danos morais e coletivos para a comunidade indígena, no valor de 10 milhões de reais. A conclusão da demarcação das terras em até 2 anos e um pedido público de desculpas.
2: 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Boa noite.
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25: Eu sou Paula Groba.
26: E eu sou Ricardo Nakaoka.
25: E estes são os destaques de hoje do Jornal do Senado, que começa agora.
26: Senado pode analisar compensação para médico que prestar assistência durante voo.
25: Projeto endurece punição para quem induz crimes em escolas e shoppings.
26: Bombeiros podem passar a receber recursos de emendas da saúde.
25: Boa noite.
26: Boa noite.
25: Uma emergência médica a 10 mil metros de altura pode transformar um voo tranquilo em uma corrida contra o tempo. Nessas horas, a ajuda de um médico entre os passageiros pode fazer toda a diferença.
26: Para reconhecer esse trabalho voluntário, o Senado pode analisar um projeto que prevê algum tipo de compensação aos profissionais que prestarem socorro durante viagens aéreas. Os detalhes com o repórter Alexandre Campos.
27: Autor do projeto, o senador doutor Irã, do PP de Roraima, lembrou que o médico que presta assistência ainda é obrigado a preencher formulários após o pouso do avião com informações sobre os procedimentos adotados durante o voo. Pela proposta, a companhia aérea vai ter 2 opções. Inserir no seguro que é obrigada a contratar uma cláusula prevendo a compensação ao profissional da saúde que agir nessas situações, ou, por conta própria, oferecer algum tipo de ressarcimento, como pagamento em milhas ou upgrade em viagem futura.
28: Você sabe que nós temos uma população que tem envelhecido muito. E quanto mais envelhecemos, mais agravos nós ficamos suscetíveis. E muitas vezes a gente encontra pessoas idosas que às vezes não tomaram suas medicações antipertensivas, suas medicações para controlar sua glicose, enfim, o que torna muito frequente a necessidade de um atendimento médico nos aviões.
27: Na justificativa de seu projeto, o doutor Irã, que é médico, lembrou que o Conselho Federal de Medicina confirmou o entendimento de que é devido a algum tipo de compensação ao profissional pela prestação de socorro durante voos.
25: E o senador Eduardo Girão, do Novo do Ceará, lamentou a morte de 7 jovens atletas cearenses em um grave acidente ocorrido na rodovia estadual CE 187. Durante a sessão de hoje no Senado, ele pediu um minuto de silêncio em homenagem aos jogadores de basquete falecidos.
26: Girão lembrou que os jovens participam da Copa Sobral de Basquete e regressavam para Juazeiro do Norte quando o ônibus em que viajavam tombou às margens da rodovia.
0: Neste momento de profunda dor, eu quero manifestar minha solidariedade às famílias das vítimas e aos feridos, que seguem recebendo atendimento médico, e a toda a comunidade esportiva cearense.
25: O senador Isalci Lucas, do PL do Distrito Federal, alertou para o crescente endividamento das famílias brasileiras. Segundo o parlamentar, o número de pessoas com dívidas e restrições de crédito atingiu níveis recordes. Ele afirmou que a situação afeta principalmente as camadas de menor renda e defendeu uma reflexão sobre o alto custo do crédito no país.
26: Para Isalci, os juros elevados comprometem o orçamento familiar, dificultam o planejamento financeiro e limitam as perspectivas de crescimento econômico e social. Segundo ele, nenhum país consegue crescer de forma sustentável.
7: O grande problema do Brasil não é o tamanho da dívida. O grande problema do Brasil é o custo da dívida, é o preço do dinheiro, é o crédito caro, é o juro excessivo.
25: Na mesma linha, a senadora Zenaide Maia, do PSD do Rio Grande do Norte, voltou a defender medidas para reduzir o endividamento das famílias brasileiras. A parlamentar criticou as altas taxas de juros cobradas em operações de crédito, especialmente no cartão de crédito e no cheque especial, e argumentou que o comprometimento da renda dos brasileiros está diretamente relacionado ao elevado custo do crédito.
26: Zenaide Maia também pediu a aprovação da proposta de emenda à Constituição que limita os juros do cartão de crédito e do cheque especial a até 3 vezes a taxa Selic. Ela, que é autora da iniciativa, afirmou que a proposta ajudaria a conter o crescimento da inadimplência e a reduzir o impacto dos juros sobre o orçamento familiar. A PEC está em análise na Comissão de Constituição e Justiça.
8: Com a aprovação da nossa emenda, vamos frear essa bola de neve, pela qual os altos juros dificultam o pagamento e aprofundam a inadimplência.
25: Crianças e adolescentes precisarão de autorização judicial para exposição comercial nas redes sociais.
26: A determinação está no ECA Digital. Foi regulamentada pelo Conselho Nacional de Justiça e mira os chamados influenciadores mirins. Repórter Raíssa Abreu.
9: A norma do Conselho Nacional de Justiça determina que o juiz avaliará, por exemplo, se a atuação da criança ou adolescente nas redes é compatível com sua idade, suas atividades escolares e sua fase de desenvolvimento. O ECA Digital, que entrou em vigor em março, criou responsabilidades compartilhadas entre Estado, famílias e empresas de tecnologia na proteção das crianças e adolescentes no mundo virtual. O senador Alessandro Vieira, do MDB de Sergipe, foi o autor do projeto que deu origem à lei.
10: Nós estamos regulando parcialmente a atividade das empresas mais poderosas da história do capitalismo. Essa é a primeira lei das Américas nessa matéria. E nós conseguimos colocar na mesma mesa, do mesmo lado da trincheira, pessoas tão diversas como a nossa senadora Damares e a deputada Maria do Rosário.
9: A proposta do CNJ, que regulamenta a atividade de crianças e adolescentes nas redes sociais, será votada no final de junho. Se aprovada, as plataformas deverão suspender conteúdos que exponham pessoas com menos de 18 anos sem alvará.
25: E a Comissão de Segurança Pública pode votar nesta terça-feira um projeto que endurece as punições para quem incita ou induz crimes em ambientes coletivos, como escolas, universidades e centros de compras.
26: A proposta foi apresentada para combater o crescimento de ameaças e discursos de pânico propagados na internet. Repórter Bruno Lourenço.
11: A relatora, senadora professora Dorinha Seabra, do União do Tocantins, lembrou os trágicos atentados ocorridos em escolas de São Paulo, Blumenau, Aracruz e Sobral para justificar a necessidade do projeto.
12: Um grande número de pessoas que, aproveitando-se do anonimato e de uma suposta impunidade conferida pela rede mundial de computadores, passam a incitar ou induzir prática de homicídio, lesão corporal e ameaças em locais de frequentação coletiva, como escolas, universidades, ambientes de trabalho e centros de compra.
11: Apesar de apoiar a proposta, o senador Fabiano Contarato, do PT do Espírito Santo, afirmou que a alteração no Código Penal pode acabar diminuindo a pena.
13: Você está tirando a figura da codelinquência, seja do partícipe por participação moral na forma de induzimento ou instigação, ou no auxílio, que seria, pela teoria unitária humanista, pelo mesmo homicídio.
11: Depois da CSP, o projeto de lei segue para a Comissão de Constituição e Justiça.
25: verbas da saúde para atendimentos dos bombeiros e regras para o uso de inteligência artificial estão entre os temas em debate no Senado nesta semana.
26: Um dos projetos em análise prevê o uso de emendas parlamentares da saúde para custear e equipar os serviços de atendimento pré-hospitalar dos corpos de bombeiros militares. Repórter Marcela Cunha.
1: Na terça-feira, a Comissão de Assuntos Econômicos pode votar uma proposta que atualiza os limites de endividamento para acesso ao microcrédito, com a correção anual desses valores pela inflação. Na Comissão de Educação, os senadores analisam novas regras para a participação de crianças e adolescentes em espetáculos e vídeos publicados na internet. Além de exigir autorização judicial, o texto proíbe a presença de menores em publicidade de cigarros, bebidas alcoólicas e apostas. Na quarta-feira, a Comissão de Assuntos Sociais pode autorizar o uso de emendas parlamentares da saúde para custear e equipar os serviços de atendimento pré-hospitalar dos corpos de bombeiros militares. Mas o senador Humberto Costa, do PT de Pernambuco, alertou que a inclusão dos bombeiros entre os destinatários das emendas da saúde pode aumentar a disputa por recursos do SUS.
4: Poderá gerar maior competição por verbas já insuficientes para atender plenamente as necessidades da atenção básica, da rede hospitalar, do SAMU e de outros serviços estratégicos do SUS.
1: Na Comissão de Ciência e Tecnologia, uma proposta proíbe o uso de inteligência artificial para reproduzir sem autorização a voz ou a imagem de uma pessoa com fins comerciais.
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26: Com edição de Paula Groba e trabalhos técnicos de João Lira, o Jornal do Senado fica por aqui. Acompanhe agora as notícias.

0: Comissão de Constituição e Justiça da Câmara aprovou projeto que prevê incentivo fiscal para livros, brinquedos e jogos inclusivos. Agora, a proposta será analisada pelo Senado. A repórter Maria Neves explica o que diz o texto.
1: Pelo texto, o poder público deverá reduzir tributos para a produção de materiais que ajudem crianças e jovens com desordem estética, deficiência ou enfermidade que cause embaraço social a compreender e aceitar sua condição. Autor do texto, o deputado Dr. Jaziel, do PL do Ceará, afirma que a carga tributária sobre brinquedos corresponde a cerca de 40% do preço final. Devido a essa tributação elevada, o parlamentar sustenta que o mercado de artigos lúdicos para crianças com deficiência não alcança larga escala. É atendido por iniciativas isoladas e artesanais. O relator da proposta, deputado Diego Garcia, do Paraná, concorda com o autor e acrescenta que atividades lúdicas e brincadeiras são coisa séria, principalmente para crianças com deficiência.
2: Crianças com deficiência devem ser estimuladas a desenvolver autonomia e autoestima. Materiais didáticos, livros, jogos e brinquedos inclusivos, que respeitem as individualidades, certamente terão repercussão positiva no desenvolvimento das crianças.
1: O deputado ressalta que percepções, raciocínio e criatividade são aprendidos na relação das crianças consigo mesmas e com o outro por meio do lazer infantil. E, para crianças com deficiência, destaca que as brincadeiras são instrumentos eficazes de superação de dificuldades e de desenvolvimento da criatividade. Segundo o Instituto Brasileiro de Geografia e Estatística, o Brasil tem 14 milhões e meio de pessoas com deficiência, o que representa 7,3% da população com 2 anos ou mais. Além disso, o Instituto identificou 2 milhões e 400 mil pessoas com autismo. Da Rádio Câmara de Brasília, Maria Neves.
3: Turismo. Gilson Daniel, do Podemos do Espírito Santo, destaca o potencial turístico da região do Caparaó, impulsionado por eventos tradicionais e pelas belezas naturais. O deputado cita o Festival de Inverno de Guaçuí e a Festa do Carro de Boi, na cidade de Iúna, como iniciativas que valorizam a cultura local.
0: Gilson Daniel também ressalta que Caparaó reúne atrativos como o Pico da Bandeira, além de uma rica gastronomia regional. Ele registra investimentos destinados à região, como a inauguração da obra de asfaltamento da rodovia que liga os municípios de Iúna e Urupi.
3: Agricultura. Projeto que prevê indenização a produtores rurais por prejuízos com falta de energia avança na Câmara. A repórter Sofia Peçanha tem os detalhes.
4: A Comissão de Agricultura aprovou o projeto que prevê que produtores rurais sejam indenizados quando tiverem prejuízos causados por falhas no fornecimento de energia elétrica. Apresentada pelo deputado Marcos Beltrão, de Alagoas, a proposta também foi aprovada pela Comissão de Minas e Energia. A medida vale para situações em que a falta de luz ou oscilações na rede elétrica provoquem a perda de produtos perecíveis, como leite, frutas, grãos armazenados ou até a morte de animais que dependem de sistemas automatizados para a sobrevivência. Durante a discussão na Comissão de Minas e Energia, o deputado Padre João, do PT de Minas Gerais, destacou os impactos diretos para os produtores, especialmente os de menor porte.
5: Porque a pessoa ela tem uma expectativa de, no mês, ela receber o leite que ofereceu. Então, terminar o prazo, isso é muito importante, porque a pessoa ela fica descapitalizada, fica sem renda, porque é o prejuízo. Caso do leite, mas tem as câmeras frias de legumes, verduras, queijos.
4: Para ter direito à indenização, o produtor deverá comprovar por meio de documentos técnicos que o prejuízo foi causado diretamente pela interrupção de energia. O valor será calculado com base no preço de mercado dos produtos na região. O texto também determina que a concessionária de energia terá até 30 dias para analisar o pedido e fazer o pagamento. Caso o prazo não seja cumprido, haverá acréscimo de 10% no valor da indenização como multa. O relator da proposta na Comissão de Agricultura, o deputado Tião Medeiros, do PP do Paraná, afirmou que a medida também pode incentivar melhorias na qualidade do serviço prestado pelas empresas de energia.
6: O dever de indenizar fortalece um incentivo para a atuação proativa dos distribuidores, ao mesmo tempo em que responde a uma demanda urgente.

0: urgente dos produtores rurais de todo o país.
1: O projeto que garante indenização a produtores rurais por perdas causadas por falta de energia elétrica segue para análise na Comissão de Constituição e Justiça. Da Rádio Câmara de Brasília, Sofia Peçanha.
2: Economia.
3: Reginaldo Lopes, do PT de Minas Gerais, anuncia uma articulação partidária em torno da proposta que garante fomento indireto aos setores da cultura e do esporte por meio de créditos tributários para gestores, artistas e patrocinadores.
4: O deputado explica que o principal objetivo da proposta é incluir os mecanismos permanentes de fomento dentro das regras da reforma tributária. Para Reginaldo Lopes, a medida fortalece a geração de emprego e renda, além de estimular investimentos privados em cultura e esporte.
3: Maurício Marcon, do PL do Rio Grande do Sul, alerta para o agravamento da situação econômica do país. Ao mencionar dados sobre o endividamento das famílias brasileiras, o deputado prevê um cenário de forte instabilidade financeira.
4: De acordo com Maurício Marcon, o descontrole fiscal do governo impulsionou a inflação dos alimentos e elevou a taxa de juros a patamares históricos. Ele recomenda cautela financeira aos cidadãos diante do risco de uma crise.
2: Trabalho.
3: O plenário da Câmara dos Deputados deve votar o projeto do governo que limita em 40 horas semanais a jornada de trabalho. O repórter Antônio Vital nos conta como estão as negociações.
5: A semana no plenário da Câmara começa com um único projeto na pauta, o que define a jornada máxima de trabalho em 40 horas semanais sem redução de salários. No final de maio, a Câmara aprovou proposta que inclui esse limite na Constituição, o que deve ser ainda analisado pelo Senado. A diferença é que o projeto enviado pelo governo ao Congresso em abril detalha a aplicação da redução da jornada e altera 9 leis, além da consolidação das leis do trabalho, a CLT. Acrescenta esse limite em legislações específicas que tratam do repouso semanal remunerado, do esporte e de profissões como aeronautas, seguranças privados, trabalhadores domésticos e radialistas. O projeto chegou à Câmara em abril com regime de urgência constitucional, com prazo para ser votado. Como isso não ocorreu, passou a trancar a pauta do plenário a partir de 30 de maio. Desde então, os deputados ficaram impedidos de votar qualquer outro projeto de lei. Na semana passada, o presidente da Câmara, Hugo Mota, designou como relator o deputado Léo Prates, do Republicanos da Bahia, o mesmo da proposta de emenda à Constituição que acaba com a escala 6x1. O projeto do governo define que a duração normal do trabalho não poderá ultrapassar 8 horas diárias e 40 horas semanais, o que vai valer também para trabalhadores com escalas especiais. Estabelece ainda que todos os trabalhadores terão direito a 2 dias de folga remunerados por semana, de preferência aos sábados e domingos. Abre exceções para negociações coletivas, de acordo com as peculiaridades de cada atividade. Também permite escalas de até 12 horas seguidas, mas mantendo o limite de 40 horas semanais. A proposta do governo se aplica aos contratos em vigor e passa a valer imediatamente assim que virar lei. Já a proposta já aprovada, que acrescenta esses limites ao texto da Constituição, define que a adoção da medida será gradual, com prazo de 2 meses para começar a valer limite de 42 horas e de 1 ano para a jornada de 40 horas. Prevê ainda medidas de transição para microempreendedores individuais, microempresas e empresas de pequeno porte e admite manutenção da jornada atual para terceirizados do serviço público até que ocorra nova licitação. O projeto do governo foi defendido pelo líder do PT na Câmara, deputado Pedro Czai, do PT de Santa Catarina.
6: Redução da jornada de trabalho de 44 horas para 40 horas semanais, portanto, ter 2 dias para viver, para descansar, para ficar com a família, qualidade de vida e tempo para viver e tempo para trabalhar. Estamos convencidos que a redução da jornada de trabalho vai permitir o aumento da produtividade, ganha a sociedade, ganha a economia, ganha as famílias brasileiras.
5: Já a proposta que acrescenta o limite máximo de 40 horas semanais de trabalho na Constituição, quando foi votada na Câmara, recebeu críticas de deputados da oposição. Deputados do PL, do Novo e do Missão disseram que a medida vai acarretar aumento do trabalho informal, diminuir a produtividade e aumentar o custo para as empresas. Da Rádio Câmara de Brasília, Antônio Vital.
2: Relações Exteriores.
4: Alexandre Lindemeyer, do PT do Rio Grande do Sul, defende a soberania nacional e a autonomia jurídica do Brasil, sustentando que o país não deve se curvar a decisões externas. Ele lembra a decisão dos Estados Unidos de classificar as facções criminosas brasileiras como grupos terroristas.
3: Alexandre Lindemeyer afirma que a lei brasileira e tratados internacionais distinguem claramente crime organizado e terrorismo. Em sua opinião, os Estados Unidos são movidos por interesses próprios, com o apoio de políticos brasileiros empenhados em entregar riquezas nacionais.
2: Educação.
4: A Câmara aprovou o projeto que facilita a matrícula na escola mais perto do aluno, mesmo que em município vizinho, e o texto seguiu para análise do Senado. Confira na reportagem de Luiz Cláudio Canuto.
7: A Comissão de Constituição e Justiça da Câmara dos Deputados aprovou projeto que assegura a alunos da educação básica o direito de se matricular na escola mais próxima da sua casa, mesmo que seja em um município vizinho. O texto aprovado muda a LDB, Lei de Diretrizes e Bases da Educação Nacional. Por recomendação da relatora, deputada Júlia Zanatta, do PL de Santa Catarina, a comissão aprovou as sugestões da Comissão de Educação para o projeto. Pela versão aprovada, será assegurado o direito à matrícula e ao transporte escolar, com possibilidade de acordo entre os municípios. A deputada Júlia Zanatta reforçou a importância da medida.
8: Não precisando de mais uma legislação estadual ou municipal para acertar isso aqui. Então, é uma legislação que pensa na vida das pessoas lá na ponta, dos alunos, das mães, que às vezes moram na divisa de um município com outro e não conseguem fazer essa matrícula por causa de uma burocracia imposta por uma lei que foi feita aqui em Brasília, mas que não viu a realidade das pessoas lá na ponta. Então é um grande avanço.
7: O censo de 2022 apontou que 7,2% dos estudantes do Brasil, ou seja, 4 milhões de alunos, precisam ir a um município vizinho para estudar. Pouco mais de 3% dos alunos do ensino fundamental e 6,6% dos alunos do ensino médio precisam fazer diariamente esse deslocamento. O projeto original é do deputado Evair Vieira de Mello, do Espírito Santo. Da Rádio Câmara de Brasília, Luiz Cláudio Canuto.
2: Política.
3: Heloísa Helena, da Rede do Rio de Janeiro, despediu-se da Câmara após cumprir um mandato temporário de 4 meses. Em seu pronunciamento, a congressista fez um balanço de sua atuação, destacando a apresentação de mais de 60 projetos de lei voltados para a área social.
4: Heloísa Helena afirma que deixou o cargo consciente de ter feito uma política ética. A legisladora deixa o cargo em função do fim da suspensão do mandato do deputado Glauber Braga.
2: Justiça.
3: O nome afetivo, que muitas vezes crianças e adolescentes usam ao ganharem novas famílias, vai poder ser oficializado antes do fim do processo de adoção. A repórter Mônica Tati explica o teor da proposta, que agora vai para o Senado.
9: A Câmara dos Deputados aprovou proposta que permite o uso de nome afetivo por crianças e adolescentes sob guarda provisória, em cadastros de escolas e estabelecimentos de saúde, cultura e lazer. O nome afetivo é aquele pelo qual o menor é chamado pela nova família, antes da conclusão do processo de adoção e da alteração definitiva na certidão de nascimento. Depois de adotada, a criança geralmente troca o sobrenome. No entanto, há casos em que há a troca do primeiro nome também. O objetivo do projeto é antecipar o uso desse nome, como forma de respeitar a identidade da criança. A autora do projeto, a deputada Laura Carneiro, do PSD do Rio de Janeiro, explica por que a mudança do nome é importante ainda durante o processo de adoção.
10: A criança chegar à adoção é porque ela perdeu todos os links familiares, seja por violência, seja por abandono, está absolutamente desprotegida, principalmente do amor. Então, vem o processo de adoção, o processo começa com essa guarda provisória, isso demora muito tempo, tem uma análise difícil, mas durante esse tempo essa criança cria vínculo com essa nova família. A própria família aí na escola, os amiguinhos, na sociedade, na vida normal dessa criança, ela passa a precisar efetivamente ser parte daquela família. E esse pertencimento também está ligado ao nome dela.
9: Laura Carneiro também destaca a importância de mais mecanismos para incentivar a adoção no país, principalmente de crianças mais velhas e adolescentes. A proposta, que permite o uso de nome afetivo por crianças e adolescentes sob guarda provisória, segue agora para o Senado Federal e, se for aprovada, pode ser sancionada pelo presidente da República e virar lei. Da Rádio Câmara de Brasília, Mônica Tati.
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11: Segurança Pública.
4: Avançou na Comissão de Constituição e Justiça da Câmara a proposta que reduz a maioridade penal para 16 anos. Para Sérgio Turra, do PP do Rio Grande do Sul, a medida acaba com a possibilidade de criminosos de alta periculosidade se esconderem na menoridade.
3: O deputado critica a oposição de esquerda à proposta, argumentando que ela protege criminosos, indo contra o interesse público e a segurança da sociedade. Sérgio Turra menciona o apoio popular à medida, que será analisada agora por uma comissão especial, antes de ir à votação no plenário.
4: Sargento Faur, do PL do Paraná, celebra a aprovação na CCJ da PEC que reduz a maioridade penal. O congressista afirma que a medida é um primeiro passo para responsabilizar adolescentes de 16 e 17 anos envolvidos em crimes graves.
3: Sargento Faúl sustenta que a punição de adolescentes infratores busca proteger principalmente os jovens que estudam e trabalham. Ele lembra que a PEC ainda precisa passar por comissão especial e pelo plenário da Câmara em 2 turnos antes de seguir para o Senado.
4: José Rocha, do União da Bahia, celebra o Dia da Marinha, comemorado em 11 de junho. O parlamentar ressalta o papel histórico da corporação e exalta suas ações humanitárias operadas em rios de regiões isoladas para levar desenvolvimento e promover a integração nacional.
3: Presidente da Frente Parlamentar de Apoio ao Programa Antártico Brasileiro, José Rocha, ressalta a importância da Força Naval na proteção de quase 6 milhões de quilômetros quadrados da Amazônia Azul e defende investimentos em tecnologia como a construção de submarinos e fragatas.
4: Termina agora o Jornal Câmara dos Deputados, produzido pela Rádio Câmara, com trabalhos técnicos de Wellington Teles e apresentação de Val Monteiro e Luciana Vieira. Uma boa noite para você.
3: Você fica com as notícias do Tribunal de Contas da União. Boa noite.
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3: E aí, tá tudo bem com você? Eu espero que você esteja bem. Como passou o fim de semana? Maravilhosamente bem? Que bom, fico feliz. E a partir de agora vamos juntos com o Mandei Bem de hoje, segunda-feira, segundou, com S de sucesso ou S de saudade. Fique à vontade para mandar mensagem. Hoje, dia 15 de junho, e eu, Vanessa Medeiros, então, fico com você a partir de agora. Coração, aumenta o volume, vem comigo. Bora mandar na nave?

0: 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Eu e você sempre aqui, é a nossa sintonia. Vamos juntos com muito sucesso, porque tá no ar o Mandei Bem. 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
0: E a gente começa mandando um abraço para Eliane. Ela disse assim: gostaria de ouvir Grupo Menos é Mais, Champanhe, só pra curtir. Tá bom? Então, beijo pra você. Obrigada pelo carinho e uma ótima segunda. Tá no ar o nosso Mandei Bem.
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2: Narcisista, Maiara e Maraíza. E assim a gente fechou este bloco. Eu vou pra voltar já já, é rapidinho.
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2: Que delícia ter você comigo. Que alegria ter a sua companhia.
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2: E agora quero mandar um abraço para o Alex. Ele mandou mensagem: tô no trabalho, curtindo sempre a rádio, gostaria de ouvir Jota Quest. Mandou bem. Tá certo então, um abração pra você, Alex. Bora curtir aqui no Mandei Bem. Jota Quest, mandou bem.

0: Eu Sou o Sentimento, Luan Santana e Luan Pereira. Luan em dose dupla, fechando este bloco. Chegamos na metade do programa, eu vou ali pra voltar já já, com muito, muito mais, só pra você, segura.
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0: delícia é ter a sua companhia, que alegria! E agora, abrindo essa sequência, quero mandar um abraço pra Vera. Ela disse: oi, Vanessa, manda beijos pra mim e pra minha filha Raquel. Estamos ligadinhas em você sempre aqui no centro, curtindo seu programa.
1: Criada com nas costuras. De acesso ao ensino.
0: Entendi, um beijo pra você, Vera. Um abraço, Raquel.
1: Formação de profissionais em diversas áreas do conhecimento.
0: Bom trabalho aí.
1: Entre os cursos.
0: Vamos ouvir, pula fora. Murilo, Hugo e Guilherme, pra vocês.
1: Educação física, além de outras formações voltadas ao

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5: Eu não disse pra você que o break era rapidinho? Tô de volta com mais sucessos pra você sempre aqui no Mandei Bem.
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5: Abrindo o último bloco, quero mandar um abraço para o Alan. Ele disse: tô te levando de carona também, Vanessa. Gostaria de ouvir Matheus e Cauã. Não me desprendi, só pra curtir. Bom trabalho aí. Obrigada, bom trabalho pra nós. Toca aqui. Aumenta o volume, Matheus e Cauã, no Mandei Bem.
7: 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É raro, mas acontece, mano.

0: Meu Pra Sempre Não Era Meu. Simone Mendes, fechando aqui o Mandei Bem de hoje. Eu desejo pra você uma segunda-feira maravilhosa, uma semana incrível, abençoada e produtiva. E eu vou pra voltar amanhã, se Deus quiser permitir, tá bom? Fique bem. Encontro marcado, combinado? Fique ligado, vem aí mais um programa Líder de Audiência. E eu te espero sempre aqui. Beijos, bye, até amanhã, tchau.
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10: Olha que mara, minha gente, pra mais uma semana fresquinha, fresquinha. Hoje é dia 15 de junho e eu chego pra te fazer companhia no nosso Antena Mix. Quero você ligadinha aqui no melhor.
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0: chegando na sua programação preferida. Sou Paz Jacomini pra te fazer companhia a partir de agora. Muita música da boa, novidades, o que já é sucesso, aquelas cerejinhas pra você matar saudade em mais uma edição do nosso
1: 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Com a Ed Sheeran and the Clair, a gente dá o play na nossa semana.
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